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5: Já estamos de volta, Brasil. É o nosso programa Sertão Saudade. Levando, ó, sucesso, música boa, boa companhia dele, Wilson Meirelles. E esse sucesso, Leandro e Leonardo, não olham.

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0: Esse é o nosso programa Sertão Saudade na melhor sintonia. Já já eu tô de volta.
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16: Já estamos de volta na melhor programação, trazendo ó Eduardo Costa e Leonardo. Um degrau na escada. Essa daí pra gente recordar. Se a música boa, sucesso, é aqui no programa Sertão Saudade.

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0: Encerrando mais uma edição do nosso programa Sertão Saudade. É isso, meus amigos. Isso foi o nosso programa Sertão Saudade. E aí, gostou? Até a nossa próxima edição. É claro, se assim o nosso bom pai nos permitir. Obrigado pelo carinho. Você que estava desde o comecinho ligado, esperando o Wilson Meirelles chegar. E ele chegou e encerrou a partir de agora também mais uma edição. Até lá, Brasil. E até a próxima edição. Tchau, tchau. Fui.
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5: Muito bem, meus amigos, estamos chegando, o Mundo Sertanejo já está no ar. Olha só que eu estou muito feliz, viu? Estamos sempre juntos através do nosso programaço Mundo Sertanejo. Este programa que é meu, é seu, é nosso, já está no ar através de nossas rádios parceiras, afiliadas à nossa central de produção, Rádio Estúdio Brasil. A cada diretor, a cada programador, a cada locutor, meu abraço carinhoso, minha gratidão a todos vocês que compõem essas equipes, né? Aos recepcionistas, aos zeladores, né? Aos faxineiros, nosso abraço carinhoso. Aos internautas que estão em qualquer canto do Brasil e do mundo, ouvindo o Mundo Sertanejo, através do aplicativo Rádio Estúdio Brasil, ou também através dos aplicativos de suas emissoras, suas rádios preferidas pelo Brasil inteiro, viu? Gustavo Lima abre o programa cantando bonito, Desejo Imortal.

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1: Maravilha, maravilha, vamos em frente. Mundo Sertanejo está no ar. Um abraço aí, Dr. Newton, né? Todos da equipe, os locutores Lídia, Marcos, Raíssa e Gilberto aí do escritório, né? Da parte administrativa, Dr. Tirso, o advogado, Dr. Newton, todos da equipe do nosso, aí da Rádio Cidade AM, de Pereira Barreto, São Paulo, para vários municípios, audiência muito grande, Marinópolis, o vereador Marquinhos Marim, nosso prefeito Evaldo aí, também o compositor José de Oliveira, a todos vocês, 15 horas, nós estamos no ar aí. Um abraço a todos vocês, minha gratidão. Também tocando aí o sucesso do Diego Valadares na programação local e da rádio, né? Muito obrigado. Cristiano Araújo canta, saudoso Cristiano Araújo, efeitos.

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1: Maravilha, maravilha, que o sucesso não para. Mundo Sertanejo é música e alegria no seu rádio. Vamos em frente. Wesley Safadão canta Camarote é pra dançar.

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3: Estamos de volta, o Mundo Sertanejo está no ar. J Neto, Rádio Grafite FM, todos aí de Maikinique, Bahia, ligados no Mundo Sertanejo, Manderley, Bahia, Roda Velha, Cotegipe, o Estadão da Bahia também ouve Mundo Sertanejo, assim como o Estadão de São Paulo, Paraná, Minas Gerais, Goiás, Tocantins, Amapá, Rondônia. Opa, um abraço a todos vocês de Rondônia, também aí do Pará, um abraço a todos vocês, enfim, de Brasília, o Brasil inteiro ouve Mundo Sertanejo. Vamos em frente, trio Parada Dura canta Telefone Mudo. Essa é pra recordar.

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1: Maravilha, maravilha. 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Olha só, Chicote de Luxo e Diego Valadares cantam juntos. Cabra Danado, pra dançar.

0: tamo junto e misturado. Valeu e muito obrigado, meu amigo Diego Valadares, por essa participação. Tamo junto.
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2: Ele se acha o bonitão, o gostosão, o garanhão, o tremendão, tá pegando todas de montão. Diego Valadares, meu grande sucesso aí do CD 2006, 2007, fez muito sucesso, ainda faz, né? Algumas duplas gravaram. O Chicote de Luxo regravou ano passado com a minha participação no DVD, uma banda que está estourada aí pelo Brasil, meu amigo Júnior Mota. E agora o cantor Ovelha regravou e vai para os programas de televisão em São Paulo cantando Cabra Danado. Programa do Ratinho, os programas do SBT, da Record, enfim, dos canais de televisão para o Brasil inteiro. Cantor Ovelha regravou também o Cabra Danado, ficou muito boa com ele. Inclusive, nós já fizemos o lançamento aqui com ele, né? Então vamos em frente, Guilherme e Santiago cantam Casa Amarela.

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8: Maravilha, maravilha, Mundo Sertanejo está no ar, estamos de volta, vamos em frente porque atrás vem muita gente. Um abraço a todos vocês radialistas, diretores, programadores, locutores de todas as nossas rádios, emissoras afiliadas à nossa central de produção, Rádio Estúdio Brasil, em Maracaçumé, Maranhão. Ô Luciano Catanhede, aí um abraço a todos vocês da web Rádio Brega Brasil, né? Um abraço a todos vocês, são mais de 5 mil rádios afiliados pelo Brasil, exibindo nosso programa Mundo Sertanejo. A todos vocês, ouvintes, um beijo carinhoso para todo mundo, a todos os nossos internautas pelo Brasil e pelo mundo, muito obrigado, viu?
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1: Olha só, Mundo Sertanejo, é isso aí. Música no seu rádio. O César Vieira, Rádio Interativa Itapetininga, São Paulo, exibindo Mundo Sertanejo com muito sucesso. A todos vocês radialistas do Brasil inteiro, meu abraço carinhoso, minha gratidão. Muito obrigado, viu, pelo carinho de sempre. Ô Pedro e o Maranhão, todos vocês da Rádio Clube FM, nosso abraço carinhoso, Samuel, todos da equipe, muito obrigado, viu? Vamos de música. Olha só, Gino e Geno cantam Ela Chorou de Amor.
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1: Maravilha, maravilha. Meu querido Alessandro Mota, DJ, DJ, locutor aí da Rádio Cidade FM de Jauru, Mato Grosso. O Everson Covise, diretor, Ivanildo Gozo, também o Rodrigo Castro. A todos vocês, muito obrigado. Nosso programa, audiência muito grande aí. Um abraço a todos vocês de Jauru, toda a região. O prefeito Passarinho, o J. Márcio. J. Márcio é cantor e empresário artístico, né? Um abraço a todos vocês aí de Jauru, Estadão do Mato Grosso. Pedro Paulo e Matheus cantam, é um novo sucesso deles, de Brasília para o Brasil inteiro, do início ao final.

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7: Vamos em frente, estamos de volta com o nosso programaço Mundo Sertanejo. Este programa que é meu, é seu, é nosso, é bom demais. Pensa num programa bom. É o Mundo Sertanejo que está no ar. Aí no seu rádio, obrigado pela audiência, viu? Fico muito feliz com o carinho de todos vocês, meus amigos, pelo Brasil inteiro. Vamos interagir também pelo Instagram, @ Diego Valadares Oficial, no Instagram. Lá também já tem os contatos para shows, tem um link do YouTube, aí você vai ver os vídeos, os clipes do Diego Valadares, viu? E o nosso show aí na sua cidade vai ser bom demais. 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Show dançante, show pra cima, @ Diego Valadares Oficial. E vou cantar pra vocês meu novo sucesso, que tá bombando aí pelo Brasil afora. Loirinha da Minissaia Branca.

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1: Maravilha, maravilha, cantei pra vocês aí, Loirinha da Mini Saia Branca, que é o meu novo sucesso, graças a Deus, já tá bombando aí nas redes sociais, TikTok, nas rádios, os meus amigos radialistas do Brasil inteiro, os locutores aí tocando, os programadores, né, programando Loirinha da Mini Saia Branca com Diego Valadares. Muito obrigado a todos vocês, viu? Vamos em frente? Marcos e Belucci cantam com a participação de Wesley Safadão. Aquele 1%.

0: Valeu, Safadão!
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2: Maravilha, maravilha. Eu agradeço a todos vocês, meus amigos, pelo carinho da audiência, viu? Um abraço a todos, fiquem com Deus, meu beijo carinhoso no coração de cada um de vocês, amigos, radialistas, ouvintes, internautas, meu beijo para vocês, muito obrigado, viu? Vamos encerrar o programa de hoje com Alan e Aladim cantando Liguei para Dizer que Te Amo. Um abraço a todos, fiquem com Deus, tchau, Brasil!

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8: Meu povo querido de todo o Brasil, aquele abraço, chegando por aqui com mais um programa, Luiz Gonzaga, o Rei do Baião, programa que virou mania nacional, povo do Brasil inteiro ligadão com a gente, de norte a sul, de leste a oeste, o povo de todo o Brasil. E muitos que moram também no exterior, né? Ouvindo aí através dos aplicativos, desejo a todos muita paz, muita saúde, muita prosperidade, em nome da família Rádio Estúdio Brasil, família Edelson Moura. E vamos iniciando aí o nosso programa de hoje, trazendo a primeira música legal, hein? Chamego. É só aumentar o volume do rádio e ouvir essas músicas maravilhosas. Canta, canta, meu rei, toca.

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3: Começou o melhor programa de Luiz Gonzaga de todo o Brasil. Alô, meu amigo José Ferreira Soares. O cara é de Conceição do Araguaia, hoje mora em Belém. Volta e Mila está ouvindo a gente, né? A você aí, meu irmão de fé, camarada, tudo de bom, paz, prosperidade e que Deus continue presente em nossas vidas. Alô, pessoal aí do grande grupo Eternos Araguaianos, em Conceição do Araguaia, Graça Guedes, toda essa turma querida aí. Aquele abraço também com muito carinho, viu? A todos do grupo, tudo de bom. Para vocês aí, para todos nós, mais uma música. Paraíba masculina, mulher macho, sim senhor. Canta, meu rei, puxa o fole e canta para nós. Paraíba.

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2: É uma maravilha a gente saber que o Nordeste inteiro está ligado com a gente. Pessoal bacana em todas as regiões, felicidade. Pessoal aí da terra do nosso saudoso rei, Exu. Pessoal aí da Serra do Araripe, de toda essa região aí. Tudo de bom, pernambucanos. Alô, pessoal de Pernambuco, aquele abraço. Eu já trago aqui para vocês mais uma música legal, mas legal demais. Olha, dança, Mariquinha. Bora dançar, Mariquinha. Bora, puxa o fole aí, meu rei.

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2: Estou apaixonado. Daniel, é agora? Não, é o Wilson Meirelles que está chegando. Ele chegou diferente, né? Chegamos assim, com aquela sintonia, com aquela vontade, nossa, eita, nossa, eu já chego com aquela vontade cantando música, recordando sucesso. E essa primeira aqui é muito maravilhosa, essa música, viu? Vamos já ouvir, mas primeiro, eu, Wilson Meirelles, estou chegando na sua rádio, prazer em estar com você, muito prazer, meu amigo, muito prazer, minha amiga, aqui estou eu, chegando quem? Você conhece essa voz? Olha, essa voz é Wilson Meirelles, um programa Sertão Saudade. Essa voz aqui que, né, o pessoal ouvindo aí pensa que é um velho. Será assim um velho essa voz aí, esse rapaz? Esse jovem, na verdade. 97, você já faz a conta aí, viu? Mas vamos que vamos, seguindo com o nosso programa Sertão Saudade, a sua participação a partir de agora tá valendo também, tá bom? Programa Sertão Saudade já está no ar.

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13: Já estamos de volta. Esse é o nosso programa Sertão Saudade, na sua sintonia maravilhosa. E aí, como é que vocês estão? Estão tudo certinho por aí? Estão participando, estão interagindo? DDD 98 981 36 89 40, aliás, DDD 98, calma aí, produção, às vezes eu me confundo aqui. DDD 98 981 36 93 65, DDD 98 981 36 93 65, é o WhatsApp, viu, gente? Para você que deseja participar, para você que deseja interagir junto com a gente. Quero também aqui deixar o meu fortíssimo abraço para ela, que está sempre participando com a gente, a Vanusa de Araújo de Oliveira dos Brejinhos, município da Bahia. Tá ligada com a gente. Minha amiga Geila, né, de Capitão Enéas. Meu amigo Geraldão Andino, lá de São João Evangelista. Meu amigo Grandão Santos, em Cícero Dantas, na Bahia. Zaquiel Costa também junto com a gente. Alô, meu amigo Zaquiel, um abraço para você, obrigado pelo carinho da sua audiência maravilhosa. Margarida de Viçosa, ouvindo a gente pela Tropical FM. Alô, Margarida! Tudo bem com você, minha amiga? Eu espero que sim. Abração também para Aparecida Alves de Viçosa Alagoas, curtindo junto com a gente também. São essa legião de ouvintes aqui. Se eu me esqueci, me perdoe, né? A Manu, olha ela aqui, ó. Manu de Nova Matrona. Alô, Manu, como é que você está? Tudo bem por aí? Tudo certinho? Vai lá, vai mandando a tua mensagem aí que a gente tá por aqui. Na sua sintonia, levando o melhor do sertanejo raiz.

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0: saiu o som deles. João Paulo e Daniel, Minha Estrela Perdida, aqui no nosso programa Sertão Saudade, já que eu volto.
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0: Encerrando mais uma edição do nosso programa Sertão Saudade. É isso, meus amigos. Isso foi o nosso programa Sertão Saudade. E aí, gostou? Até a nossa próxima edição. É claro, se assim o nosso bom pai nos permitir. Obrigado pelo carinho. Você que estava desde o comecinho ligado, esperando o Wilson Meirelles chegar. E ele chegou e encerrou a partir de agora também mais uma edição. Até lá, Brasil. E até a próxima edição. Tchau, tchau. Fui.
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7: Muito bem, meus amigos, estamos chegando. O Mundo Sertanejo já está no ar. Olha só que eu estou muito feliz, viu? Estamos sempre juntos através do nosso programaço Mundo Sertanejo. Este programa que é meu, é seu, é nosso. Já está no ar através de nossas rádios parceiras, afiliadas à nossa central de produção, Rádio Estúdio Brasil. A cada diretor, a cada programador, a cada locutor, meu abraço carinhoso, minha gratidão a todos vocês que compõem essas equipes, né? Aos recepcionistas, aos zeladores, né? Aos faxineiros, nosso abraço carinhoso. Aos internautas que estão em qualquer canto do Brasil e do mundo, ouvindo o Mundo Sertanejo através do aplicativo Rádio Estúdio Brasil ou também através dos aplicativos de suas emissoras, suas rádios preferidas pelo Brasil inteiro, viu? Gustavo Lima abre o programa cantando bonito, Desejo Imortal.

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1: Maravilha, maravilha, vamos em frente. Mundo Sertanejo está no ar. Um abraço aí, Dr. Newton, né? Todos da equipe, os locutores Lídia, Marcos, Raíssa e Gilberto aí do escritório, né? Da parte administrativa, Dr. Tirso, o advogado, Dr. Newton, todos da equipe do nosso, aí da Rádio Cidade AM, de Pereira Barreto, São Paulo, para vários municípios, audiência muito grande, Marinópolis, o vereador Marquinhos Marim, nosso prefeito Evaldo aí, também o compositor José de Oliveira, a todos vocês, 15 horas, nós estamos no ar aí, um abraço a todos vocês, minha gratidão, também tocando aí o sucesso do Diego Valadares na programação local e da rádio, né? Muito obrigado. Cristiano Araújo canta, saudoso Cristiano Araújo, Efeitos.
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1: Maravilha, maravilha, que o sucesso não para. Mundo Sertanejo é música e alegria no seu rádio. Vamos em frente. Wesley Safadão canta Camarote. É pra dançar.

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3: Estamos de volta, o Mundo Sertanejo está no ar. J Neto, Rádio Grafite FM, todos aí de Maikinique, Bahia, ligados no Mundo Sertanejo, Manderley, Bahia, Roda Velha, Cotegipe, o Estadão da Bahia também ouve Mundo Sertanejo, assim como o Estadão de São Paulo, Paraná, Minas Gerais, Goiás, Tocantins, Amapá, Rondônia. Opa, um abraço a todos vocês de Rondônia, também aí do Pará, um abraço a todos vocês, enfim, de Brasília, o Brasil inteiro ouve Mundo Sertanejo. Vamos em frente, trio Parada Dura canta Telefone Mudo. Essa é pra recordar.

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1: Maravilha, maravilha. 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Olha só, Chicote de Luxo e Diego Valadares cantam juntos. Cabra Danado, pra dançar.

0: junto e misturado. Valeu e muito obrigado, meu amigo Diego Valadares, por essa participação. Tamo junto.
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2: Ele se acha o bonitão, o gostosão, o garanhão, o tremendão, tá pegando todas de montão. Diego Valadares, meu grande sucesso aí do CD 2006, 2007, fez muito sucesso, ainda faz, né? Algumas duplas gravaram. O Chicote de Luxo regravou ano passado com a minha participação no DVD, uma banda que está estourada aí pelo Brasil, meu amigo Júnior Mota. E agora o cantor Ovelha regravou e vai para os programas de televisão em São Paulo cantando Cabra Danado, programa do Ratinho, os programas do SBT, da Record, enfim, dos canais de televisão para o Brasil inteiro. Cantor Ovelha regravou também o Cabra Danado, ficou muito boa com ele. Inclusive, nós já fizemos o lançamento aqui com ele, né? Então vamos em frente. Guilherme e Santiago cantam Casa Amarela.

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9: Maravilha, maravilha, Mundo Sertanejo está no ar, estamos de volta, vamos em frente porque atrás vem muita gente. Um abraço a todos vocês radialistas, diretores, programadores, locutores de todas as nossas rádios, emissoras afiliadas à nossa central de produção, Rádio Estúdio Brasil, em Maracaçumé, Maranhão. Ô Luciano Catanhede, aí um abraço a todos vocês da web Rádio Brega Brasil, né? Um abraço a todos vocês, são mais de 5 mil rádios afiliados pelo Brasil, exibindo nosso programa Mundo Sertanejo. A todos vocês, ouvintes, um beijo carinhoso para todo mundo, a todos os nossos internautas pelo Brasil e pelo mundo, muito obrigado, viu?
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1: Olha só, Mundo Sertanejo, é isso aí. Música no seu rádio. O César Vieira, Rádio Interativa Itapetininga, São Paulo, exibindo Mundo Sertanejo com muito sucesso. A todos vocês radialistas do Brasil inteiro, meu abraço carinhoso, minha gratidão. Muito obrigado, viu, pelo carinho de sempre. Ô Pedro e o Maranhão, todos vocês da Rádio Clube FM, nosso abraço carinhoso, Samuel, todos da equipe, muito obrigado, viu? Vamos de música. Olha só, Gino e Geno cantam Ela Chorou de Amor.
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1: Maravilha, maravilha. Meu querido Alessandro Mota, DJ, DJ, locutor aí da Rádio Cidade FM de Jauru, Mato Grosso. O Everson Covise, diretor, Ivanildo Gozo, também o Rodrigo Castro. A todos vocês, muito obrigado. Nosso programa, audiência muito grande aí. Um abraço a todos vocês de Jauru, toda a região. O prefeito Passarinho, o J. Márcio, é que o J. Márcio é cantor e empresário artístico, né? Um abraço a todos vocês aí de Jauru, Estadão do Mato Grosso. Pedro, Paulo e Matheus cantam, é um novo sucesso deles, de Brasília para o Brasil inteiro, do início ao final.

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0: E agora, Corrinha, agora já são 4h30, 4h30 em ponto, Corrinha. Oi, nós aqui de novo, gente boa, para ficar juntinho até às 7 da manhã. Eu, macho velho de mãe da cheiro aqui na locução e lá no outro lado, Corrinha. Corrinha é quem leva a música aí no seu rádio, a hora certa e minha voz, né, Corrinha? Bom dia, pedra, bom dia, ouvintes, bom dia, vaqueirama valente. Começa agora a festa no seu rádio, tá começando mais um programa Amanhecer no Sertão pela 98.7 Pedra FM. Hoje é dia 23 de setembro, feriado lá na cidade de Arco Verde, mas aqui na cidade da Pedra, a jiripoca tá piando. Hoje é dia de feira aqui na cidade da Pedra. Um bom dia para os feirantes, você que tá comprando, vendendo, você que tá ligadinho nos sítios e nas fazendas, nas cidades vizinhas, pode ligar que o telefone tá liberadinho da Silva. É o 91 48 42 15. Pode ligar ou mande sua mensagem logo aí no meu número, no meu celular, que é o 91 42 45 64. Bom dia para os sítios e fazenda, vilas e agrovila. Um abraço, um bom dia para cada um de vocês e um bom programa. Já são 4h32. Corrinha, minha menina dos velhos da cheiro, vamos trazer nas primeiras do dia, que 7h tem o horário eleitoral, mas graças a Deus a semana que vem termina e nós começa com a nossa programação normal, né, Corrita? Ah, pois aperta o dedo da rocha. Railda já tá lá ligadinha e a menina Lília lá de Venturosa também já mandaram o bom dia delas. Um bom dia, um abraço para cada uma de vocês.
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São 4:40, 4:40, bom dia, Venturosa, Alagoinhas, Pesqueira, você de Iati, Águas Belas, você de Caetés, Buíque, Tupanatinga, Arco Verde, aquele abraço. E você que completou idade nova ontem, tá completando idade nova hoje, ou vai completar amanhã, parabéns para vocês, Deus lhe dê muitos e muitos anos de vida. Quem tá completando idade nova hoje lá na cidade de Venturosa é a menina Lília, tá completando idade nova hoje, recebendo os parabéns do seu papai, de seus manos, de seus colegas, é claro, de todos os seus amigos. A gente que faz aqui a 98.7 também deseja muita paz, saúde, felicidade, tudo de bom para você. Deus lhe abençoe e lhe dê tudo que você merece, que você é um amor de pessoa. Você continue sendo essa mulher, essa pessoa, essa amiga, essa colega que você é, que você está no lugar certo. Deus lhe abençoe e lhe dê muitos e muitos anos de vidas. Parabéns para você. É o que eu e a menina Corrinha deseja para você, viu? A gente fala todos nós que faz aqui a 98, mas eu só posso contar com eu e com Corrinha. Tá certo, amiga? Tudo de bom pra você, paz, saúde, felicidade. E de presente, Corrinha tá mandando pra você aí, olha, aumenta aí o volume.

0: Bom dia, macho velho, quiserante novo, gostaria de ouvir uma toada lá no azul para oferecer meu amigo Marcelo, meu amigo Edinho, padre Zé Severino, padre Adano Cipirã, padre Gonçalo, Tonho Catonho nas panelas, Aneco do Vialejo na Veneza, que é meu amigo Vavado Cid, Lagoa da Pedra, e a todos que estão curtindo essa rádio maravilhosa, Pedra FM. Tenha um bom dia, macho velho.
1: Bom dia, macho aí. Passa aí a música de Lana Azul para oferecer a todos da Fazenda Triunfo aí no Travessão.

São 4:55, gente boa, 4:55, um bom dia pra ela, pra Hilda lá no fundão de Buíque, que tá mandando os parabéns pra menina Lília lá de Venturosa, tá mandando um abraço e desejando tudo de bom pra outra amiga. Tá dado o recado, viu, Ailda? Um bom dia pra você, pra Zé Cachimbo, Maria Nório, é claro, pra toda essa família maravilhosa aí no fundão de Buíque. E aquele abraço bem acochado pra ele, Uriel, o futuro vereador da Cidade da Pedra, meu velho amigo Uriel. Esse aí é o famoso pai da pobreza aí na região. Um abraço, um bom dia pra você, meu amigão. Um bom dia pra Genesse Ferreiro aqui na sua oficina. Também pra Maria Jumento na Sombra, que é a Coca, lá do fundão. Essa hora tá roncando, dorme mais do que jegue na sombra da igreja, só sendo parenta de Lília lá de Venturosa. Um bom dia também para Fátima da Verdura, para Zezé, Damião e Paula na panificadora Medalha de Ouro, para Vaqueirama, que estão ligadinho aí no curral, né, gente boa? Meu amigo Matheus, Claudinho de Quino, o rei do chifre lá da Bica de Barco, Zaquiel, Vaca Véia, outro chifrudo também é o Tado Jipe. É todo mundo querendo aparecer agora, não se importa com o chifre não, né? O negócio eles estão querendo é aparecer mesmo, certo? Falar em chifre, mandar um bom dia também para Roberto de Beijo, lá no sítio Urubu, pro grande amor da vida dele, a Eliane Vaz, lá nas panelas, que o casamento tá marcado aí para dezembro, e além do casamento tem 12 batizados. Claudinho de Quino vai batizar as duas meninas de uma vez. Já tá indo para a igreja fazer aquele curso, né? Ele e Zaquiel. Zaquiel vai ser o padrinho das duas meninas e pode, né? Pode fazer o quê? É o compadre daí do Claudio de Quino, Zaquiel. Já são 4:57. 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
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Onde você vai arrumar um pai melhor do que ele? O cabelo é gente boa. Já teve, roubou muito cavalo e bode no tempo de novo, mas parou com essa safadeza. Você também não tinha seus defeitos? Você não queimava o óleo quando é... Quando você era novinha, não aprontava com sua desgrama e agora não tá aí regenerada procurando um velho aposentado? Ora, sebo. 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

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Um abraço para Naldo Dendê, aí no Alto da Boa Vista, que tá ligadinho no programa. 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

0: das putas, ou das putas não, das frutas. Eu tô dizendo que esse macho velho parece que queima, parece que é parente de corrinha. 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O baú de quem mesmo, macho velho? Esse baú acaba não lhe pagou, não, macho velho. Não faça mesmo comercial, não. E não vou fazer mesmo de jeito nenhum, não. Ora, sebo. Eu vou fazer da mercearia Zazá, de meu amigo Doca Tenório. Esse aí é moral. 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Um abraço pra Doca, pra Julinho também, seu mano, é o Julinho da Água Boa, né? Então, tudo ligadinho. Julinho disse, ô, macho velho, 4 horas da madrugada, meu filho, eu já tô com o rádio ligado, certo, Julinho? É o homem da Água Boa. Alô, você do telefone, bom dia.
1: Bom dia, macho velho.
0: Bom dia, com quem eu falo?
1: É Ivan, macho velho.
0: Quem?
1: Seu amigo Ivan.
0: Ivan, e a música, Ivan?
1: Pai Eterno Tom Amado Batista.
0: Pode oferecer.
1: A você.
0: Obrigado.
1: A Romeu. A todos que quiserem vir na casa assim, né? E a toda a minha família.
0: Falou, Ivan! Um abraço, um bom dia pra Tom de Catone lá nas panelas, Tom de Noel e Zé Luiz de Adamastor, também ligadinho ali naquela redondeza. Menina Corrinha, ô menina, chegue minha filha, sente o ganha-pão aí nessa cadeira aí e aperta o dedo nesse computador que pedido já tem com força.
2: Bora, macho rei, bom dia. E aí, Matheus? Bota uma música aí de César Menotti e Fabiano. Não era eu a oferecer a cacetete do Brega, a Andrezinho Ponta Fina, a Josia, a Rosivaldo Dantas, a Doutor Tiago, ao Boi França, ao Galego de Java Bucho de Poica, a Roberto de Beijo, a Léo Leite, a Marcelo de Edom, a Júnior na Ipueira, a JP na Veneza, a Gipão e a todos.

0: sempre aparece um divulgador pra jogar. 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É um dos seis o momento que a gente possa trazer maravilhosa. E já tem, né? 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Tudo de bom pra vida.
1: 6 horas e 11 minutos, 6 e 11, travou ali a música do rapaz, travou, enroscou e corrinha arrasta pra riba, pra baixo de banda de lá, tá tentando desenrolar ali, a internet levou uma queda, não disse que hora ia voltar, quando ela chegar por aí você diga, viu, corrinha, não tem a cerimônia não.

frente ao Padre Padrinho, a mão no tempo, talvez seja você, a Elisabeth Leão, a Elisabeth Luiz, João José Giovanni da Nova, Flávia do Nova, Renda Cifreiro, Lera Doutor, Chico, Dona Gela, Energia, Dona Maria Morri, nós tudo, Paulo Aguilhado, Zé Rico Montes Claro, Adoca Tenoro, Maroco, Gosto Mui, Rio do Rumo, Zé João Giovanni Maranova, Cristina da Carreira, Liliana Biga de Paz, Nenê, Bill, Sininei, Filho de Maio Carreira, Menino Fum, Bacalé do Zô, Neto do Minha Reis, e a todos que estiveram ouvindo esse maravilhoso programa. Lembra, a mão no tempo com o Tião Carreira e Pardinho.

0: Olá, macho velho, bom dia. É a Bruguela da Reciclagem, macho. Gostaria que você colocasse o louvor de Bruna Carla. O maior troféu tá no livro da vida. Eu ofereço pro meu esposo, Cícero da Reciclagem, meu filho Fernando, meu filho Gabriel, meu filho José Cícero, minha filha Soraya, meu neto Miguel, minha nora Laís, na Fazenda Caldeirão, uma pessoa que eu adoro demais. Minha grande amiga e irmã Negra de Toco e família, o meu irmão Rose, meu tio João Pifeiro, lá no Horizonte Alegre, Patrícia com esposa e família, lá na Veneza, João de Barra Nova e família, ao amigo Pesqueirinha, lá no bairro Restaurante Ponto dos Amigos, para você, macho velho, todos que estão ouvindo a rádio.
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Bom dia, macho velho, amigo. Bom dia para você estudar da rádio, para sua família, a minha família inteira. Um bom dia para todos. Eu quero se passar aí a música de Simpatia da Toalha, do Boi de Carro, para atrair, macho velho, para nós ouvi-la. Eu agradeço muito aí ouvir sua voz todo dia aqui. Todo dia estou sua voz aqui, meu amigo. Passa lá aí. Fui buscar um boi de carro.

E aqui vai o nosso abraço de Nevalto e Nena de Alagoas ao grande doutor Alex, com sua esposa Dona Socorro, lá na fazenda Pedra d'Água, cabra bom de gado.

Bom dia, Macho Vai Pesqueirinha na área. Gostaria de ouvir a música de Zezé Di Camargo e Luciano, Mentes Tão Bem, e oferecer ao pessoal da Fazenda Caldeirão, ao pessoal aí da Fazenda Urubu, ao pessoal aí do Alegre, ao pessoal da Gia, ao pessoal aí de Venturosa, ao pessoal do Poço do Boi, e ao pessoal que trabalha aqui no bairro Restaurante com os Amigos, e a vocês aí da rádio Pedra FM, um show de bola. Cuida, Macho Vai. Ô, macho, véi, tu tem dado em casa, tem? Tu queima, queima, ou tu tem duas de cinco? Cuida que tá tarde, macho, véi.

0: Bom dia, macho velho máquina. Aqui é Russo da Fazenda Caldeirão. Gostaria de ouvir uma música com Amado Batista e Eduardo Costa, amigos, para oferecer a Roberto de Beijarino Urubu, a Matheus aqui na Fazenda Caldeirão, a Francinalda aqui na Fazenda Caldeirão, a Nega de Toca aqui na Fazenda Caldeirão, a João Paulo aí nas Panelas, a Eliane Vaz aí nas Panelas, a Léo Leite aí no Urubu, a Júnior aí na Ipueira, a Claudinha de Quino na Fazenda Tiracouro, a Isaquia lá na Bica, a Jorge Turino aí na Pedra, a Cícero da Pedra Preta, a Brugueiro da Reciclagem aí na Pedra, e a toda a galera que está escutando essa rádio. Valeu, macho velho, cuida.
1: Amaro Batista.

0: Não, macho véi, são 5h41, galera. 5h41. Um abraço, um bom dia pra Luiz Leite Masvânia, lá no sítio, sítio que mesmo? Sei lá, Riacho do Negro. Aí também tem Zé Dinami e a menina Priscila na cidade de Venturosa, meu amigo Soró do sítio Azevém, Pedro Gouveia, o velho amigo Uriel lá no sítio Fundão, futuro vereador, aquele abraço, o vereador de Venturosa, Dudé, também ligadinho, o amigo Tio, esse é lá da Pedra d'Água, ali vizinho da amiga Senira, que tá ligadinha, ligadinha, curtindo o programa. Alô, você do telefone, bom dia.
1: Bom dia, Machivé.
0: Ivan, Ivan, e a música?
1: É Ivan, Machivé, a música vai passar ainda de...
0: Oi.
1: Amado já... Batista, Pai Eterno.
0: Já tocou, não?
1: Já pedi, ela não ia passar.
0: Já tá aqui no jeito, já ia tocar lá.
1: Tá certo, tchau.
0: Falou, Ivan. E é porque aquele negócio, né? Às vezes, no caso, o cidadão agora, ele pediu a música agora, já faz um bom tempo, e na verdade não foi tocada ainda. Por quê? É aquilo que eu comento. As músicas é na sequência. Vamos dizer um exemplo. Ivan, quando Ivan ligou que pediu essa música, já tinha aí 5, 6, 8, 10 na frente. Até chegar a vez, a pessoa dá aquela pegada de ar. Mas é o seguinte, gente, a gente não pode, não tem como dar prioridade, dar preferência, que é tudo na sequência, certo? Tem pessoas que se irritam, acham ruim, mas é desse jeitinho. É, você liga agora, aí já tem aí 10, 15, 20 músicas na frente. Até chegar a vez, a pessoa desiste, fala, é porque não quer tocar a minha música, mas não é não, gente. A gente... tenta de o que pode para não deixar nenhuma música para trás. E também tem esses pedidos que já entra aí 6h30 para 7h, aí não tem mais como dar conta que tem muita na frente. Mas pode ligar, pode ficar à vontade, que a gente vai se virando nos 30. Chicão e Dona Jararaca lá na comunidade Gia, tão ligadinho, ligado, curtindo o programa. Tião Boiadeiro e Breno lá no Treversão, Betão e Neide também tão ligada, Severina Pereira com a sua galera aí no sítio do meio, Josivaldo Belo, esse é lá do, da onde é mesmo, macho velho, do Gentil, é o amigo Josivaldo Belo e sua esposa Edilene, tão ligadinho, ligadinho. Gilmar Galindo também com a sua esposa e seus dois filhos aí na Rua Nova, aquele abraço, um abração pra galera aí da Fazenda Belo aí no sítio Gentil, um abraço, um abração pra você que tá ligadinho no sítio, na fazenda, você feirante, você nas padarias, bom dia pra todos. 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Já são 5 horas e 47. 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Tem aquele torneio lá, é o X1, né? Por aí, esses negócios assim. Daqui a pouquinho a gente avisa pra vocês. E é aquele menino de vento, Soró de Venturosa, pediu a toada de Chapéu Velho. Soró lá do Cito Azevém pediu a toada de Chapéu Velho, oferecendo pra Pedro Gouveia, pra Sérgio Vaqueiro, pra Jorge Vitorino, pra Roberto de Beijo, enfim, ele ofereceu pra toda a vaqueirama que gosta do serviço, da pega de boi, da vaquejada, cavalhada, tá oferecendo aí pra todo mundo, e se ele pediu, tá pedido.

macho, é muito pedido aí, só sai na sequência. Então toca aí a minha, viu, meu bichinho? Toca aí com os nonatos aí, ponto G. Oferecer essa gente boa que tá ligadinho aí na Rádio Pera FM 98.7. Mandar aquele abraço pra Maria Nora aí, a Hilda, Cuca, Cleite, Kaique. Meu amigo Zé Cachimbo, Cabaré Macho. Um abração aí a todos lá no Sítio Fudão. Minha amiga Maroca no povoado Posto Boi. A amiga também Joia Mulan Travessão, Betão. Mandar um abração aí para o Jorge Vituino, Cabo do Bigode de Trem. Claudinho de Quina aí. Essa turma boa que tá ligadinho. Valeu, macho velho.

Bom dia, macho véi. Macho véi, aqui é Marinalva do Sítio do Meio. Quero lhe pedir uma música oferecendo a Juninho Santos, a esposa, a José. Bom dia, macho véi. Macho véi, aqui é Marinalva do Sítio do Meio. Quero lhe pedir uma música oferecendo.

Bom dia, macho velho. Bom dia, bom dia. Bora cuidar. Bota aí os vaqueiros velho, que Zé em alto. Pra oferecer a culpa que Sérgio Soró, a Zé Coitinho, na Esperança. Ao Délio Luquinha, seu Délio no Parque Nezinho de Baixo. A Zé lá na Fazenda de Queimato. Não é Macário, Macário, Matheus Macário. A Roberto de Beijo, a Alegria, Jorge, Paulo Ferraz, na Pedra, Chumbada, meu amigão. A Léo Leite, a Luiz Leite, a toda a galera que escutar o programa, cheio, cuida.

Bom dia, macho velho. Aqui é o Rosinho da Veneza. Gostaria de ouvir a música de Teodoro Sampaio. Quebro tudo e vou embora. Para oferecer a minha família, a sociedade da raiva, minha primeira olhos d'água. Um bom dia.

Bom dia, macho véi. Que é nega toco. Gostaria de ouvir esse tempo. A música com o Tendo Sampaio é Casaco Verde. Para oferecer ao meu compadre Jurandir, Manega, Eduardo, José, a William, Meire, Patrick Zé Caboclo, Fazenda Caldeirão, meu amigo Rose, José, Franço, Nita, Cildo, seu João Pifeiro, sua esposa e família, seu José e família, minha mãe Fátima, meu irmão Neguinho e toda a minha família, Zenil de Jeová, Eliane Vaz Nascimento, sua família, Blogueira da RFK, sua esposa e família, Macaíba, sua esposa Márcia, lá no Riacho do Pai e Família, meu amigo João, lá na Veneza, e toda a sua família, Bedeco Madiíba, família Patirinho, Malenira, o povo de Zé Bicho que é lá em cima, Zé e toda a sua família, e ofereço para todos os ouvintes essa maravilhosa rádio, é onde estiver ouvindo. E tenha todos uma quarta-feira abençoada.

E ele dá as panelas. Quero que você tá bota a música de Ana. Foi tudo culpa do amor. Pra oferecer a Eliane Vaz, Elzaz, Eta Vaz, a meu neto, a meu genro, a minha turma do Urubu, a minha turma das panelas, Maria de Ademar, Henrique, Márcio e toda a família. Minha prima Lenira Inventurosa, Nenê Binec e a família, Teté em São Francisco e a família, e todos vocês aí da raia. Deus abençoe vocês todos.

Mọi người mặc chuẩn về, a todo mundo da região, a Vinícius Roberto, beijo, a Benilde, a todo que estiver ouvindo, tenha um bom dia.

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6: Bom dia, macho velho. Vou lhe pedir uma música. Me mate de uma vez, que eu prefiro assim. Já com ela oferecer aqui. A Tonha Seis, a Cabeção, Mané Macaro. Ofereço a meus sobrinhos, Cite Piranha. Ofereço Ventrosa, a Lila Marta, minha amiga fofa de Zé Rosa, com a filha dela, que ela adora. Pra ela, essa música também. Pra compadre Lula de Tereza. Pra a dona Zé Bezerra. Compadre Cizinho. Pra todos que estiverem ouvindo.

6:50, 6:50, gente boa. Um bom dia para seu Valdir, na Antônio Japiaçu, que tá ligadinho, tá curtindo o programa. Daqui a pouco nós damos o pedido dele também, não é? Por enquanto eu vou convidando os dançarinos da Cidade da Pedra e região para curtirem aí uma noitada dia 4. No Bar de Adalto, no Parque de Vaquejada. Adalto convida os dançarinos da Cidade da Pedra e toda a região. Dia 4 de outubro, muita pisadinha, vai ser da hora, viu? Vai ser uma festa para mais de metro, você não pode perder. Convide aí sua galera. Pisadinha até umas horas, forró de vaqueiro pra vocês, vai ser festa embolada, viu? André Moraes, François e Fabrício Pisadinha, vai ser forró de vaquejada, arrocha e piseiro, das 7 da noite às 2 da madrugada, você não pode perder. Mulher paga R$5, homem 15, e também vai ter o X1 de forró, valendo um kit de montilha para você, galera. Convide seus amigos aí, vá participar, vá curtir, vá comer aquele tirangosto, tomar aquela cervejinha, que já virou tradição aí, cada 8 dias, cada 15, festa no Bar de Adalto, aí no Parque de Vaquejada, e ele agradece a presença de todos vocês, dia 4 de outubro, a partir das 7 horas da noite.

0: São 7, 6 horas, major, não é 7, não, é 6h58, quase 59. Um bom dia, um abraço para o vaqueiro Edivaldo, lá no sítio em Poeira, para sua mamãe Benilde, para essa galera boa que estão ligadinho aí no Ipueira, sítio Urubu. Você que tá curtindo, meu compadre aí nas barracas, você do Poço do Boi, você da Cidade da Pedra, enfim, você de toda a região. O programa vai chegando no final, amanhã a gente se encontra às 4h30 da madrugada e vamos ficar junto até às 7h, mas a semana que vem, se o Pai do Céu permitir, as coisas voltam ao normal, a gente volta com a programação normal. Ô Corrinha, vamos pra feira comer pastel? Corrinha, tu paga? Paga não? Ah, eu também não tenho dinheiro não, Corrinha. Então, é só o pobre do velho meter o rabo no meio das pernas e ir-se embora pra casa. Fui, tchau.
1: Vai que embora, carniça.

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Perdeu seu emprego por causa do vício. A pessoa que você ama se afastou. Olho curto. Mal vizinho. Seu comércio está em

0: ter fé e vir em busca de quem sabe e tem o poder de afastar de seus caminhos qualquer tipo de feitiço, bruxaria, macumba que está atrapalhando a sua felicidade. Seja qual for o problema, não deixe para amanhã o que está te atrapalhando hoje. Não importa o seu sofrimento, ele tem conselhos, orientações positivas e trabalhos espirituais que mudarão sua vida. Seja qual for o caso, faz e desfaz todos os tipos de trabalhos espirituais, benzimentos, amarrações, limpeza com garantia e sigilo absoluto. Pare, ouça, reflita e mude sua vida.
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2: Amigos e amigas, ouvinte, estamos aqui hoje, mais uma vez, a todos vocês que nos escutam através do aplicativo da rádio, em qualquer região, em qualquer cidade. Muito obrigado pela altíssima audiência, e a cada um de vocês que fica nos aguardando todos os dias, o mesmo horário, para que possa todo dia participar deste maravilhoso programa, Sua Vida e Seu Destino. Um programa diferente de todos, porque é um programa da verdade, um programa espiritual e aconselhativo, um programa espírita, que vemos a cada dia que passa, ajudando, estendendo as mãos para aqueles que realmente precisa de uma mão amiga.
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aí, Renato. Tu não sabe o tanto que eu agradeço. Agradeço por tudo que tu já fez por mim. Agradeço pelo serviço que tu já fez da minha filha. Agradeço pelo serviço do meu filho. Agradeço que tu já fez por mim. Que eu acredito primeiramente em Deus. Que eu agradeço por tudo. Esse tanto de serviço que tu fez pra mim até agora, Renato. Todo o serviço que tu já fez pra mim, pra meu filho, pra minha filha. E pra mim, Renato. Tu nem sabe o tanto que eu agradeço, viu? Que hoje eu sou teu vida, mas meus dois filhos e meus netos e aquele homem que deve mais minha filha. Primeiramente Deus. E depois de Deus, Renato. Tu, mas teu serviço que tu faz aí, viu? Quando eu falo essas coisas assim, eu faço chorar. Eu me lembro de tudo que eu já passei, tudo que minha filha já passou, tudo que eu já passei e tudo que meu filho já passou, que dentro tu tá sabendo de tudo, de toda a vida minha, de toda a vida do meu filho, de toda a vida da minha filha. Que quando eu me lembro de tanta coisa que eu já passei, Renato, mas minha filha, que hoje a minha filha não tá debaixo do chão, Renato. Primeiramente em Deus, em primeiro lugar. E eu agradeço, te agradeço.

0: 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Agradeço a ele por estar bem, tô ficando boa, que os médicos não tava dando resultado. 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Agradeço muito a ele e tô curada. 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
2: Os seus caminhos estão trancados. 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
3: A você, meu amigo, a você, minha amiga, que me escuta nesse exato momento, a você que vem passando por dificuldades na tua vida, a você que cada dia que passa dá 2 passos para frente, 3, 4, 5 passos para trás, vem sentindo aquela dificuldade na sua vida, tentando todos os dias de 1001 maneiras, e quanto mais tenta, mais dificuldades vem acontecendo, aparecendo na tua vida. E você muitas vezes, pelo desespero, sem saber o que está acontecendo, começa a entrar em depressão, começa a desfazer do que tem. E quando menos espera, já está no fundo do poço, na lama, na miséria. Não sabe muitas vezes nem qual foi o motivo, o porquê do teu sofrimento. Mas tanto sofrimento na tua vida, de repentemente, tem alguma coisa de misteriosa te atrapalhando. Alguém que não quer ver a tua alegria, alguém que não quer ver a tua felicidade, alguém que não quer ver a tua paz, alguém que não quer ver o teu sucesso. De tudo nesse mundo tem e existe, pessoas para fazer o bem quase que não tem. Agora, para fazer o mal, quase que não falta. Em cada lugar que você passa, você encontra pessoas por aí, prometendo fundos imundos, te enganando, fazendo você perder a fé, fazendo você perder a fé de encontrar uma transformação na tua vida. Já tem batido muitas portas erradas na casa de Pedro, de João, de Pai José, e até hoje os teus problemas não foram resolvidos. Não te desespere. 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Você pode me procurar, que ao você me procurar, você vai ter uma consulta espiritual com o maior vidente espiritualista, o senhor Mestre Renato de Ogum, o homem da verdade, o homem que a cada dia que passa vem demonstrando o seu dom, vem demonstrando a sua capacidade de poder crescer a cada dia que passa por o tamanho da responsabilidade, do compromisso e o objetivo de poder ter realizado muitos sonhos na vida de muitas e muitas pessoas que vivia sofrendo, que vivia se lamentando, pessoas que vivia sofrendo dentro em casa com depressões, pessoas que vivia com casamento destruído, pessoas que vivia com comércio indo à falência, pessoas que estavam vendo que a sua propriedade estava indo tudo de algo abaixo, aquelas pessoas que tentavam encontrar portas, oportunidade e não conseguia, pessoas que viviam dominado pelo vício, pela droga, pelo alcoolismo, pela prostituição. Mas essas pessoas, depois que vieram na minha casa, hoje, graças a Deus, um pai de família, uma mãe de família, hoje está contente, está feliz por ter procurado uma pessoa que realmente soube lidar com a situação e soube resolver o problema. Como a cada dia que passa, venho resolvendo os meus trabalhos, porque trabalho com dom divino, esse dom maravilhoso que Deus me deu, esse dom que eu tenho o objetivo de poder, todos os dias, estender uma mão amiga, à sua disposição. Não confunda o trabalho do homem da verdade, do homem sincero, com certo tipo de pessoas que andam por aí prometendo fundos imundos. Prometer é muito fácil. Eu quero ver você realizar, assim como eu realizando e venho demonstrando a cada dia que passa aqui na cidade. São pessoas de toda a região, pessoas das zonas urbanas, pessoas de cidades vizinhas, pessoas da localidade, pessoas da cidade, pelo reconhecimento de um trabalho aprovado e garantido, dedicando sempre o meu trabalho aos clientes que me procuram, às pessoas que me procuram. Porque as pessoas que me procuram, quando vêm, vêm com problema, e quando saem, saem com os problemas resolvidos, selecionados por uma pessoa que tem o conhecimento divino, que tem um dom profundo de poder te ajudar, de poder desvendar qualquer mistério que estiver acontecendo na tua vida, qualquer tipo de maldição, de macumbaria, de bruxaria, de feitiçaria, de correntes malignas. Estamos aqui para quebrar todo tipo de infernidade. Porque estamos aqui porque nós queremos ver o teu sucesso, a tua prosperidade, a tua união, a tua riqueza, de alegria, de felicidade, de paz, de mudanças na tua vida. Então, para isso, meu amigo, basta você dar o primeiro passo na sua vida e procurar uma pessoa que tem os conhecimentos profundos, que tem o dom divino, que nasceu com esse dom e preparado, determinado a poder estender umas mãos, uma mão amiga à sua disposição. Ao você me procurar, não é obrigado você me falar nem sequer uma palavra do seu problema. Ao você chegar à minha casa de oração, eu vou pôr as minhas mãos em cima do teu subconsciente e poder te revelar, te esclarecer tudo o que está passando na tua vida. Porque a cada dia que passa, são pessoas e pessoas à minha procura. Porque o homem da verdade é aquele que faz e demonstra o que faz e que tem a responsabilidade de estar todos os dias ali presente para lhe atender, ali presente para resolver os teus problemas.
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4: Bom dia! Bom dia com alegria, amor, saúde, felicidade e paz dentro do seu coração. Tomara que nesse momento você esteja feliz. Caso não esteja, se você está triste por algum motivo, se você está triste porque perdeu a pessoa amada, se você está triste porque está doente e a medicina te desenganou, está triste porque o gado está morrendo no seu sítio, não tem paz de espírito nessa chácara, nesta fazenda, está triste porque a empresa está indo à falência e não sai do vermelho, você está endividado, está triste porque não consegue dormir e ouvir vozes que te perturba, sente arrepios na pele, olha, com toda certeza, eu posso garantir que você foi vítima de um trabalho de bruxaria, feitiçaria ou até mesmo magia negra. 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E as pessoas escrevem. 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
5: Oração do dia do Preto Velho.
6: Ih, Mizifinho, Preto Velho chegou. Que esse feitiço, que essa mandinga que foi jogada em vós, Mizê, que seja quebradas assim. Pela força assim de Paz Oxalá, pela força do Cruzeiro das Almas, que todo mal da sua vida venhas agora levar. Que as santas almas venhas assim conduzir em paz a sua vida. Que nenhuma mandinga a vós jogadas, a vós rogadas, pragas assim, olho grandes e inveja, que saia de vós, que saia da sua casa e que saias assim da sua vida. Que seus caminhos e fins assim sejam abertos. Que a paz, que o amor e a luz de Jesus estejam assim sobre vós. hoje, das cinzas, agora e sempre. Diz em nome do Pai, do Filho e do Espírito Santo. Paz, amor e saúde para a sua vida. Assim seja. Ímpeto velho.
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3: Amigos, amigas, se você é essa pessoa que nesse momento me escuta, a você que vem passando por impotência sexual, a você que não tem sorte no amor, a você que vem passando por doenças misteriosas, a você que vem passando por um mundo do alcoolismo, do mundo da ilusão, a você que sente que tem uma perseguição na tua vida, tudo que tu faz dá errado, dá 2 passos para frente, 3, 4, 5 passos para trás, vem sofrendo com doenças misteriosas te maltratando, te destruindo todos os dias, não sabe qual o motivo desse sofrimento, não sabe o porquê, me procura. Ao você me procurar, o Senhor Mestre Renato de Ogum, vou poder te revelar, te esclarecer tudo o que está acontecendo ou passando na tua vida. Porque para isso sou preparado, nasci com esse dom divino. Esse dom de teu alcance de poder estender uma mão amiga, à sua disposição. A você chegar na minha casa de oração, não é obrigado você me falar, nem sequer uma palavra do seu problema. Eu pôr as minhas mãos em cima do teu subconsciente, vou poder te revelar, te esclarecer tudo o que está acontecendo ou passando na tua vida. A você, amigo comerciante, que sente que o teu comércio está indo à falência, a você, amigo agricultor, que planta não consegue colher, a você, meu amigo empresário, que está vendo a sua empresa indo à falência, não consegue entender porque é que os teus projetos não vão para frente, não consegue entender porque é que tu não consegue realizar, não consegue realizar os teus sonhos, não consegue ser feliz no campo amoroso, vive com uma pessoa, mas empurrando com a barriga, sabendo que não dá certo, sentindo medo, sabendo que a qualquer momento você está correndo perigo, não sabe qual o motivo e o porquê, nos procura. Ao você nos procurar, o Senhor Mestre Renato de Ogum vai poder te esclarecer, te revelar tudo o que está acontecendo, passando na tua vida.
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3: Meus caros amigos e amigas, a todos vocês, espero que nesse momento vocês preparem o seu copo com água, porque agora nós vamos um momento de concentração espiritual, que nesse momento você prepara aí o seu copo com água, que nós vamos um momento de oração, vamos um momento de paz, vamos um momento de transformação na sua vida. Se você é essa pessoa que não tem fé, faça apenas o experimento. Coloque esse copo com água do lado do seu aparelho de som. Quando eu terminar de fazer essa oração, eu vou te indicar como você deverá utilizar um pouco desta água na sua casa, na sua vida. Ó meu bom Pai Todo-Poderoso, eu entro na sua presença todos os dias, todas as horas. Abençoa, Senhor, essas pessoas que oram comigo, nas áreas físicas, conjugal, sentimental, familiar e espiritual. Se o inimigo tiver, Senhor, planejando destruir os sonhos, os planos dessa pessoa que é tão importante para ti e tão importante para mim, que será desfeito qualquer tipo de olho gordo, de perseguições, de maldição acima da vida, da casa, do espaço, do trabalho de cada um dessas pessoas que nos escuta, que participa nesse exato momento. Chagas abertas, o coração sagrado de todo amor e bondade. Que o sangue do Senhor Jesus Cristo no meu corpo se derrame, para que hoje e sempre eu ando bem vestido, eu ando bem calçado, eu ando bem armado com as armas de São Jorge, para que meus inimigos, vivos, vizinhos ou inimigos, tendo pés não me alcance, tendo mãos não me toque, e tendo olhos não me enxergue, e nem com pensamento algum poderá fazer o mal contra a minha pessoa. E aquele que tentar fazer o mal contra a minha pessoa ficará debaixo do meu pé esquerdo, assim como ficou o dragão debaixo das patas do cavalo guerreiro de São Jorge. Amém, Jesus. Amigos e amigas, a todos vocês que acabou de participar desse momento de paz, de fé e de oração, pegue o teu copo com água. Pegou o teu copo com água? Desta água, você lave a chave da sua casa, a chave do seu transporte. Se tem alguma enfermidade por dentro do teu corpo, você tome 3 goles desta água. Se tem alguma ferida afetada por fora do teu corpo, dor de cabeça, lave aquela região afetada com um pouco desta água. O restante desta água você joga nos 4 cantos da sua casa ou no teu estabelecimento comerciais, que será para afastar inveja, olho grande e qualquer tipo de demanda espiritual na sua vida. Por aqui nós finalizamos o programa de hoje. Prometemos voltar amanhã com mais uma programação normal, se o nosso bom Pai nos permitir. Fique todos com Deus e um beijão nas crianças, que são a esperança de hoje e o futuro de amanhã.
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dia para você, são 7 horas mais 57 minutos, 7:57, é hora de deixar você bem informado. Morreu o cantor Rick da dupla com René em um grave acidente de helicóptero em Santa Catarina. Aos 59 anos, o cantor, compositor e produtor Rick Solo faleceu na terça-feira de ontem, dia 22 de setembro, após a queda do helicóptero em que viajava por Santa Catarina. O sertanejo cumpriu o trajeto de Porto Belo, em Santa Catarina, até São Joaquim, também em Santa Catarina, acompanhado pelo empresário Bruno Avelar, pelo videomaker da equipe e também pelo piloto da aeronave. As causas do acidente estão sob apuração e a principal suspeita recai sobre o mau tempo. No momento do voo, a área nas proximidades da Serra do Corvo Branco enfrentava fortes rajadas de vento, chuva e granizo.

Hoje, quarta-feira, olha, dia de sol com algumas nuvens, noite com poucas nuvens, temperatura mínima de 18, máxima de 33 graus na Pedra.

7:59, 7:59. E o presidente Lula tem visita ao Recife prevista para a próxima sexta-feira. Pois é. Olha, deixa-me ver aqui. O presidente Luiz Inácio Lula da Silva tem visita prevista ao Recife na próxima sexta. A informação foi divulgada pelo presidente estadual do PT e deputado federal Carlos Veras, do PT de Pernambuco, em um vídeo publicado nas redes sociais e posteriormente confirmada pelo ex-prefeito do Recife, candidato ao governo de Pernambuco, João Campos, do PSB. Na gravação, Carlos Veras afirmou que Lula deverá chegar à capital pernambucana por volta das 10 horas da manhã. O parlamentar também afirmou que a programação completa da visita será apresentada posteriormente e convocou apoiadores para acompanhar a passagem do presidente pela cidade. João Campos também comentou a agenda nas redes sociais e destacou a importância da articulação política entre os grupos envolvidos.

filho é preso em flagrante por suspeita de matar a própria mãe de 80 anos na cidade de Caetés. Um idoso de 80 anos foi morto a golpes de facão na terça-feira de ontem, dia 22 de setembro, na zona rural do município de Caetés, no agreste do estado. A vítima foi identificada como Quitéria Bahia da Silva. Um homem suspeito de cometer o crime foi detido pela população e preso em flagrante pela polícia militar. Segundo as informações repassadas à polícia, a idosa estava em casa quando foi atacada. Após o crime, o suspeito deixou o local. Moradores da região localizaram o homem posteriormente. Conseguiram contê-lo e o amarraram até a chegada da polícia militar. O suspeito foi levado para o plantão da delegacia, onde foi autuado em flagrante. Durante o depoimento, o homem teria afirmado que possui problemas mentais. As informações, no entanto, ainda não foram confirmadas pelo delegado responsável pelo caso. O corpo da vítima foi encaminhado para o IML em Caruaru, no fim da tarde de ontem. A Polícia Civil segue investigando as circunstâncias e a motivação do homicídio. O suspeito deverá passar por audiência de custódia nesta quarta-feira de hoje. Esse foi o Jornal da Manhã. Muito obrigado pela audiência, obrigado pela companhia. Fique ligado na sequência do programa Super Manhã, com muita alegria, muita música, muita informação e prestação de serviço. 8:02 agora.

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0: Satisfação imensa ter você comigo nesta quarta-feira, 23 de setembro de 2026. Por aqui, JL Silva, para te fazer aquela companhia maravilhosa, companhia super musical, companhia agradável.
1: É tão bom.
0: Bom demais.

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0: Hoje é dia de Feira Livre da Pedra. Bom dia pra você, feirante. Boas vendas, bons lucros pra você que tá aí no comércio. Você que tá em casa. Nossa amiga dona de casa, né? Tá dando uma geral aí já na casa. Fazendo aquela faxinha de quarta-feira. Você que tá indo pra feira, né? Pois é, boa feira pra vocês, hein? Melhor companhia do seu rádio é a sua 98,7. Você interage 991484215. Você pode mandar seu recado também no zap 991584337. Super Manhã começa agora.
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2: Oi, bom dia.
0: 8h16 agora.
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5: Se você pudesse entender. Mentiram pra você. Eu jamais quis o sofrimento de um filho meu. Não criei você para o sofrimento. Eu criei você para a perfeição. Para a vida feliz em um mundo de delícias. Não fui eu que intencionei a morte pra você. Não fui eu que programei seu corpo para sofrer essas horríveis doenças, nem para definhar com o tempo e se perder em feias rugas. Não fui eu. Mentiram para você. Se você pudesse entender, eu nunca pedi nada em troca da criação perfeita que concebi. Eu apenas dei orientações para que você fosse bem-sucedido em todas as coisas. Eu só quis que você obedecesse, mas sua obediência não era para o meu bem. Eu não preciso dela. Era para que você se desse bem na vida. Na verdade, sua obediência era a própria vida. Mas você não quis. Que pena. É isso mesmo. Você não quis. Se você pudesse entender, a minha ideia era que você fosse eterno. Que nunca sofresse as agruras de uma vida imperfeita. Mas quem eu criei não quis assim. Achou melhor experimentar o outro lado, o outro modo. Ouviu a voz do meu maior inimigo e acreditou. Achou que seria melhor decidir pela própria cabeça? Não precisava de mim? Sabe o quanto isso me doeu? Sabe o quanto isso me dói? Se você pudesse entender, eu ainda choro em cada lágrima sua que cai. Eu ainda sinto a sua dor como nem você jamais sentiu. Eu ainda sinto a dor que mata as pessoas que você mais ama. Eu me entristeço em cada corpo que se desintegra na terra. Eu lamento cada corpo que vive, mas que já não tem vida. Lamento essas marcas que aparecem no seu rosto e desfigura tanta beleza que eu criei. Eu queria você para a eternidade em perfeita saúde e vida, mas quem eu criei não quis assim. Se você pudesse entender, mentiram para você. Eu não iria criar essa maravilha de planeta e colocar aí seres imperfeitos. Eu não sou tão sem amor para criar pessoas com o sentimento da eternidade, mas ceifar-lhes a vida no pleno primor da juventude. Eu não sou tão sem amor para roubar pessoas de seus entes queridos e trazer para morar comigo. Eu não sou tão egoísta a esse ponto. Eu não sou tão duro e insensível para causar doenças horríveis justamente nas pessoas que amo. E ainda dizem que tudo acontece por minha vontade. Mentiram para você. Se você pudesse entender, quando seus pais primeiros me viraram as costas, eu sofri. Eu poderia ter evitado esse desespero em que a humanidade foi lançada. Eu sei que você pensa assim, mas a verdade é que eu não podia. Não foi uma questão de poder que o meu inimigo deu vida. Na sua astúcia, ele levantou uma questão moral. Tem coisas que nem eu posso fazer. Se eu acabasse com ele até hoje, as dúvidas estariam persistindo. Eu precisei dar tempo para que ficasse provado quem mentiu. Olha só o resultado a quem chegou a humanidade. Se você pudesse entender, mentiram para você. Eu não estou no comando de tudo. Se eu estivesse no comando de tudo, acha que eu seria tão incapacitado assim? Seria tão fraco a ponto de não conseguir sequer sanar a dor de quem chora? Não teria capacidade para dirigir bem os assuntos, levando vocês a bons fins? Não teria eu condições de acabar com tanto sofrimento? Não, eu não estou no comando. Quando seus pais primeiros me viraram as costas, assumiram a paternidade do meu inimigo. Preferiam antes o governo dele ao meu. Quiseram experimentar como era ser os donos dos próprios narizes. Eu não pude fazer nada. Tem coisas que nem eu posso fazer. Se você pudesse entender, eu precisei dar tempo para que a verdade fosse provada. Eu criei perfeito, mas o ser humano quis conhecer o outro lado. Ele buscou para suas costas o peso da sentença que eu havia estipulado para desobediência. Ele voltaria para o lugar de onde veio. Onde estava ele antes de ser criado? Ora, simplesmente não existia. É isso, ele voltaria para lá, para a inexistência. Isso seria justo. Eu havia avisado. Foi ele quem escolheu. Se você pudesse entender, mentiram para você. Eu não estou trazendo cada pessoa que morre para morar comigo. Se eu fizesse isso, estaria indo contra minha própria palavra. Minha sentença dizia que o desobediente voltaria para o lugar de onde veio. E é para lá que todos têm voltado. Ou será que eu sou algum assassino? Será que sou eu que mato as pessoas para trazê-las para morar comigo? Mentiram para você. Que absurdo um amoroso pai dar vida a um filho e marcar o dia da sua morte. Eu não sou tão cruel assim. Se você pudesse entender, a morte é minha inimiga. O sofrimento é odioso para mim. Eu nunca intencionei nada disso. Foi você quem buscou. Você é produto de um molde imperfeito. Por isso sofre as consequências herdadas por aquele molde. Mas não que seja na minha vontade. Você me ofende com essa ideia. Você me magoa com essas mentiras que contaram para você. Eu não sou tão cruel assim. Se você pudesse entender, apesar do seu descaso, eu senti a sua dor. Certamente sei que você precisa de resgate. Afinal, herdou a imperfeição, mas não foi dela o originador. O meu amor por você foi grande o bastante para eu criar uma saída. Amei tanto a humanidade que dei a vida humana do meu próprio filho para comprá-la de volta. Era um preço equitativo, vida por vida. Era assim como já estipulara em meus princípios de justiça. E afinal, a questão levantada contra minha soberania precisa ser resolvida. O tempo terá que mostrar que o governo do meu inimigo não funciona. Se você pudesse entender... Eu sou a personificação do amor. Nada de mal pode morar em mim. Por isso eu vou consertar todo o mal que o meu inimigo fez. Eu vou provar que, a parte de mim, nenhum governo funciona. Eu não coloquei no homem essa capacidade. Você foi produzido para ser governado. Foi uma pena que quis experimentar o outro lado. Mas agora o tempo está vencendo. Ou está sendo vencido. É chegada a hora. Não mentirão mais para você. A verdade vai voltar a reinar. Se você pudesse entender, sorriria na tristeza. Choraria de emoção. Olharia aquele corpo atrofiado, largado na cama e teria esperança. Esperaria confiante o retorno daquele amado adormecido na morte. Teria mais força para enfrentar com garbo e fé as dificuldades do momento. Saberia que basta um pouco mais de perseverança. Logo o fim levará você de volta ao começo. É, seria mais fácil enfrentar o que der e vier. Se você pudesse entender.
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0: Supermanhã! Programa Supermanhã começando nesta quarta-feira. 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Hora certa, 8h25 agora. Tá todo mundo ligado aqui na gente. Obrigado pela audiência, a companhia. Zezinho lá em Montes Claros, em Minas Gerais, está ligado aqui na gente. Obrigado pela audiência. É, Lenira Ramos está em Venturosa, ligadazinha também. Uma excelente manhã para você, Lenira. Vamos então aqui para os nossos áudios.
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0: Alô, Lenira Ramos. Bom dia. Seja bem-vinda, Lenira. Muito obrigado pela companhia.
6: Bom dia, meu amigo Jotinha.
7: estou ligando para te pedir pregadores de rosas para oferecer a minha mãe e meu pai Zezinho Batu com toda a família, a minha prima Irene, toda a sua família, a dona Maroca com toda a sua família, meu grande amigo Aldeia, toda a família, Matheus, Mirim, toda a família, Cicinha, Casazinha, Dona Isauri, toda a família, a meus familiares, a todos meus amigos e ouvintes. Todos moram dentro do meu coração. Amo todos por iguais. Um forte abraço, um cheiro. Amo todos. Bom dia, cuida.
0: Valeu, Lenira. Muito obrigado aí pela companhia. Tá todo mundo ligado aqui na nossa sintonia.
2: Oi, bom dia!
0: Bom dia pra você, chegando Marcos Antônio, pregadores de rosas na sintonia certa, 8h26 agora.

0: Muito bem, tá aí pra gente Raul Seixas, Guita, muito bem, tá aí na melhor programação musical, na sintonia certa do sucesso. Essa música valeu pra Zezito aí em Montes Claros, em Minas Gerais, muito obrigado pela audiência. Tá todo mundo programado aqui da melhor. 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Depois de intervalo, a gente retorna trazendo muito mais músicas para você. Fique ligado aí na melhor. Hora certa. 8h36 agora.
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4: De volta ao nosso Supermanhã nesta quarta-feira. Bom dia para você que tá aí nos ouvindo, nos acompanhando. Excelente manhã para você. Deixa eu mandar aqui um bom dia aqui para o nosso amigo Uriel, aí do sítio Vitor. Alô, Uriel, ele que em breve, nas próximas eleições municipais, será candidato a vereador pelo município da Pedra. Boa sorte para o nosso amigo Uriel e toda a família.
5: Oi, bom dia!
4: Bom dia, bom dia! Super manhã, sua manhã muito mais alegre, muito mais divertida. Oi, Rosenilda, bom dia, Rosenilda.
6: Rafaela, que Rosenilda Veneza, gostaria de ouvir a música com Rick Renner, Quando Você Chorou, para oferecer à minha família, você da rádio, a minha prima nos ajudava. Bom dia.
4: Muito obrigado, minha querida.

0: Muito bem, tá aí pra gente, Rick e Renê, filha, na melhor sintonia do sucesso, a melhor programação musical. Muito bem, um toque aí pra Rosenilda do Sítio Veneza, tá todo mundo ligado aqui na nossa programação. Já já tem muito mais músicas pra você, fique ligado aí na melhor. Agora 8h55.
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Estamos de volta, são 9:08, 9:08, continuando aqui na melhor programação musical do seu rádio, na melhor sintonia, né? Muito obrigado, Márcia do Riacho do Pão, excelente manhã, Marcelinho da Rua da Beira, um abraço para Maria José na Rua Júlio Tenório, as amigas Zenilda também está ouvindo aí a programação, uma excelente quarta-feira para vocês, obrigado pela companhia.

0: sintonia certa do sucesso aí pra gente. A música bonita, um toque musical pra Nilda Melo do Sítio Veneza. Tá ligado aqui na programação, mandando um toque especial pra Auxílio, Janaína, Jéssica. Um toque pra um Jefferson, também pras netas, né? Maria Júlia, Geisa, Nicole, pra esposa Genivaldo. Manda também um abraço especial para os pais Tael e Lindalva e também para o irmão Teco e para todos aqui da rádio, para todos que estão ouvindo a programação. Muito obrigado pela companhia.
1: Oi, bom dia!
0: Bom dia, 9h22 agora.

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0: notícias do Brasil.
1: O atual presidente dos Estados Unidos fez uma promessa contundente, afirmando que seu governo irá extinguir qualquer tipo de interferência no hemisfério ocidental. A declaração sinaliza uma postura firme em relação à política externa da região. Esta promessa se alinha a um discurso de maior controle e influência dos Estados Unidos em sua área de atuação tradicional, podendo gerar impactos nas relações diplomáticas e econômicas com os países da América Latina e Caribe.

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0: Muito bem, agora em Pedras são 9h44, 9h44 agora pelo horário de Brasília. Estamos recebendo aqui os nossos estúdios hoje o deputado Heriberto Filho, deputado federal, se candidatando mais uma vez a deputado estadual, não é isso? Muito bem, deputado estadual Heriberto Filho, que se encontra aqui nos nossos estúdios, creio eu que seja pela primeira vez aqui nos estúdios da nossa rádio. Primeiramente, deputado, olha, eu quero desejar boas-vindas a você, viu? Boa sorte aí na sua campanha eleitoral. E a gente sabe, né, que o candidato, o mandato de deputado, claro, é a voz da população, é a voz da população na elaboração de leis, na fiscalização do poder público e também na defesa dos interesses da nossa região e também do nosso país, não é isso? Bom, candidato, nesta conversa vamos conhecer suas propostas, entender como pretende trabalhar pelo povo e também questionar, claro, sobre desafios reais que enfrentamos, claro, no nosso país. Não vai dar tempo a gente conversar bastante, que o deputado agendou para as 8h40 da manhã e chegou agora perto das 10, né? Desde já, seja bem-vindo aqui ao nosso programa. Apresente brevemente quem é você, sua trajetória e por que decidiu se candidatar mais uma vez a deputado. Bom dia e seja bem-vindo.
1: Bom dia a todos os ouvintes, bom dia JL Silva, muito obrigado por ter aberto as portas aqui da Pedra FM para receber a gente, para a gente poder falar com todos os ouvintes aqui de toda a região. Queria cumprimentar a amiga Eugênia Alves, que está aqui junto com a gente, o Dr. Cazuza, também psicanalista. São pessoas que caminham com a gente aqui na cidade e que, em parceria com eles, a gente fez com que nosso trabalho já chegasse aqui na cidade da Pedra. A gente que está no nosso primeiro mandato de deputado estadual, mas que vem dando continuidade a um trabalho que já acontecia na Assembleia Legislativa de Pernambuco, através do meu pai, que hoje está como deputado federal, Heriberto Medeiros, mas que já esteve na Assembleia Legislativa por 4 mandatos, onde inclusive durante seus mandatos pôde por 3 vezes ter sido escolhido entre os deputados para ser presidente da Assembleia. E hoje a gente se encontra lá na Assembleia, dando continuidade ao legado do deputado Heriberto Medeiros, fazendo um trabalho muito importante através da política, de fazer a política um trabalho voltado a ajudar as pessoas que mais precisam. E a gente conseguiu fazer que esse trabalho chegasse aqui à nossa cidade da Pedra, em parceria com Eugênio, em parceria com Cazuza. Inclusive, pudemos destinar para cá cursos profissionalizantes para trazer oportunidade para toda a população aqui do município. A gente sabe o quão difícil é hoje em dia uma oportunidade de trabalho. E é muito importante a gente garantir que todas as famílias tenham uma oportunidade de buscar renda para dentro da sua casa. E a gente vendo essa demanda, a gente vendo essa necessidade, escutando a população, que é assim que a gente faz política, sempre escutando, conversando com todas as pessoas, a gente pode destinar para cá diversos cursos profissionalizantes, 80 vagas de cursos profissionalizantes, sendo em 3 especialidades, onde todas as pessoas que fizeram esse curso, além de poder ter a qualificação, ter o aprendizado, que isso não tem valor, todas as pessoas receberam um kit para montar o seu próprio negócio, montar seu próprio empreendimento. A gente fez esse trabalho em boa parte do estado de Pernambuco e a gente já teve inclusive a oportunidade de visitar alguns empreendimentos de pessoas que aproveitaram essa oportunidade que tiveram através do nosso mandato e pessoas que estão conseguindo ganhar um dinheirinho para sustentar sua família, para colocar dentro das suas casas. E aqui na Pedra também a gente tem outros projetos, a gente fortaleceu o futebol amador. Eu fui secretário de esportes lá do prefeito João Campos, no Recife, quando ele estava como melhor prefeito de todo o Brasil. Durante sua gestão, ele nos convidou e nos deu a missão de fomentar o esporte na cidade do Recife. E lá a gente pôde fazer um trabalho muito importante de levar equipamentos esportivos, de fortalecer os atletas do profissional, de fazer do esporte também uma área de inclusão, porque a gente acredita fielmente que o esporte é uma ferramenta de transformação social, de transformação de vidas. E a gente acredita que através dele a gente consegue transformar muitas vidas. E dessa forma, a gente pôde fazer um trabalho também aqui com alguns times de futebol amador, assim como a gente tem uma parceria aqui com a SADESP, uma associação que tem um trabalho sério aqui na Cidade da Pedra, e a gente mandou um recurso para fazer um projeto, mas infelizmente o governo do estado não chegou a efetuar o pagamento. E aqui não é um dinheiro que é do deputado, é um dinheiro que a gente utiliza para que as políticas públicas, que a gente direciona para que as políticas públicas cheguem na vida das pessoas e possam melhorar a vida das pessoas, transformar a vida das pessoas. A gente fica muito triste de ver que essa emenda não pôde ser utilizada, não foi paga, não foi por falta de assistência técnica da associação, foi realmente alguma decisão tomada lá pelo governo do estado. Mas aqui também a gente vem fortalecendo a Cozinha Solidária, eles que fazem um trabalho muito importante de garantir a segurança alimentar de diversas famílias. Quando a gente fala de segurança alimentar, a gente fala de garantir que diversas famílias estejam fortes, estejam nutridas, para no seu dia a dia correr atrás da sua batalha diária, para estar na sua missão de sobreviver e garantir uma vida melhor para todas elas. E assim a gente tem feito esse trabalho aqui na Cidade da Pedra, com muita dedicação, com muita pé no chão, com muita humildade, escutando as pessoas, e assim que a gente quer fazer muito mais por todo esse povo.
0: Muito bem, candidato. Estamos recebendo também aqui os nossos estúdios Cazuza, ele que é psicanalista e ex-prefeito da cidade de Porção, né? Está por aqui também nos visitando. Seja bem-vindo aqui aos estúdios da rádio, viu, Cazuza, viu? Seja bem-vindo aqui aos nossos estúdios, certo? Né? A gente agradece a sua presença. O tempo é curto, então vamos dedicar somente aqui ao candidato, né? Que o tempo é curto, então vamos se dedicar somente ao candidato a deputado estadual, Heriberto Filho, né? Que se encontra aqui nos nossos estúdios. A gente agradece mais uma vez. Bom, candidato, quais são as principais pautas, né, o projeto de lei que o senhor tem como prioridade neste mandato?
1: JL, de projeto de lei na Assembleia Legislativa, a gente pode fazer um mandato muito importante.
0: Okay.
1: Durante esses 3 anos e 8 meses. Foram mais de 100 proposições, onde a gente teve aprovados até o momento 55 projetos de lei de diversas pautas. Mas a gente pode fazer um trabalho muito importante voltado para a área de inclusão, principalmente para pessoas com deficiência e pessoas neurodivergentes. A gente sabe que, por muito tempo, essas pessoas foram invisibilizadas diante de toda a sociedade. E a gente tem que buscar leis, a gente tem que buscar políticas públicas que possam voltar olhares para as pessoas com deficiência, para pessoas neurodivergentes, e também proporcionar a inclusão deles na sociedade, de certa forma. A gente pode fazer um projeto de lei de garantir que o serviço público, uma qualificação para os servidores públicos do estado, para eles atenderem pessoas neurodivergentes. A gente pode fazer um projeto de lei para aquelas pessoas que têm seletividade alimentar, para que eles possam entrar em eventos privados portando seus alimentos, já que eles não conseguem se alimentar de todo tipo de alimento e não necessariamente do que tem ali dentro. E assim a gente pode proporcionar diversos projetos de lei que foram aprovados na Assembleia Legislativa por grande maioria, onde a gente visa garantir que a gente tem uma sociedade mais justa.
0: Muito bem, agora pelo horário de Brasília, são 9:52, 9:52, o município de Pedra, no Agreste de Pernambuco, interior do estado. Bom, deputado, né, o senhor que já é deputado, está se candidatando novamente mais uma vez a deputado estadual, o que já foi concretizado até agora de relevante, né, para a sua base eleitoral, né? Como o senhor tem direcionado as suas emendas parlamentares e quais setores foram mais beneficiados?
1: A gente tem um trabalho voltado para todo o estado de Pernambuco. A gente tem um trabalho grande no nosso Recife, temos também aqui no Agreste, temos chegado agora ao Sertão, e a gente tem um trabalho voltado para todas as áreas. Feito eu falei, a gente pode fazer um trabalho muito importante como secretário de esporte do Recife, de fomentar o esporte, de usar ele como meio de inclusão social, de transformar vidas, e temos feito com que esse projeto que a gente pode fazer ainda mais no Recife se expanda para todo o estado de Pernambuco. Aqui na Pedra, feito eu falei, a gente pôde fortalecer diversos times do futebol amador. A gente sabe, muitas vezes o futebol amador, principalmente, é visto só como um meio de entretenimento, de diversão. Mas a gente sabe, claro, do direito de toda a população ter seu direito à diversão e ao entretenimento, mas também da gente utilizar o futebol, que é uma paixão nacional, como um meio de união de toda a comunidade. E quando a gente tem uma comunidade unida, a gente tem uma sociedade cada vez melhor. E também o esporte tem a sua disciplina. A disciplina que a gente traz para perto e traz principalmente aquelas crianças, jovens, que muitas vezes estão à beira da marginalidade, estão ali ociosos dentro de casa, que eles possam estar junto ter junto a disciplina do esporte. A gente também fez um trabalho muito importante pela agricultura familiar. A gente sabe a dificuldade do pequeno agricultor, do agricultor da agricultura familiar, de concorrer com grandes agricultores, com latifundiários, com grandes comerciantes. E a gente pôde fazer um trabalho com a Conab, que é um órgão do governo federal, onde a gente pôde fazer a compra do produto do pequeno agricultor em um preço justo. A gente sabe da dificuldade deles, que tanto trabalham para garantir sua safra e muitas vezes vão às feiras para ter o seu produto vendido num valor muito inferior, e a gente deu uma valorizada no trabalho do agricultor familiar, e a gente pôde fazer a destinação desses alimentos para aquelas pessoas que mais precisam, através de um trabalho certamente da Conab, onde a gente conseguiu viabilizar mais de 4 milhões de emendas federais. A gente também fortaleceu a agricultura familiar através de diversos equipamentos que a gente pôde destinar para associações que fazem o fortalecimento do pequeno agricultor. A gente pôde também fazer parcerias com diversas prefeituras, onde a gente pôde levar recursos para a saúde, como a cidade de Pesqueira aqui ao lado, onde nós temos o prefeito Cacique Marcos, que vem fazendo um trabalho muito importante pela cidade. E assim o nosso trabalho se expande por todo o estado de Pernambuco.
0: Muito bem, agora são 9:56. Estamos recebendo aqui os nossos estúdios no programa Supermanhã o candidato a deputado estadual Heriberto Filho. Muito bem, daqui a pouquinho a gente recebe o candidato a deputado federal Miguel Coelho, daqui a pouquinho às 10h. Enquanto isso, a gente está aqui recebendo o candidato a deputado estadual Heriberto Filho. Essa é a primeira vez que você vem à Pedra, né, Heriberto?
1: Não, já estivemos aqui por diversas vezes, certo, junto com a nossa amiga Eugênia. Já pudemos conversar com as pessoas.
0: Já conhece um pouco da população pedrense, né?
1: Conhecemos um pouco da população. Bom. Já estivemos aqui cerca de 2 anos atrás. Nós começamos essa parceria com a Eugênia, ela que tem um desejo de representar o povo da Pedra na Câmara de Vereadores, e eu tenho certeza que é uma história que vai render muitos frutos para frente. É uma jovem com muito potencial, e através dessa parceria com ela a gente pôde passar pela Pedra por diversas vezes, conversar com as pessoas, ver o nosso trabalho também que estava acontecendo aqui, através dos cursos profissionalizantes, através dessa parceria com a Cozinha Solidária, através da Conab, através do fortalecimento do futebol amador. A gente pôde estar por diversas vezes aqui, conversando com as pessoas e escutando as demandas. A gente acredita numa política que é muito feita através da presença, e através da presença, do olho no olho, da escuta da população, a gente trazer ações importantes para a gente trazer melhorias para a cidade e para a população. E é assim que a gente fez aqui também no município.
0: Muito bem, são 9:58. Candidato, algum projeto específico aí do seu mandato, né, focado na geração de emprego ou no incentivo aí ao comércio local da nossa região?
1: Quando a gente fala desses cursos profissionalizantes, a gente fala justamente da gente buscar trazer oportunidade de emprego e de renda principalmente para a população que tem essa dificuldade de encontrar um vínculo empregatício. Então, a gente pôde trazer para cá essas 80 oportunidades de curso de qualificação. Inclusive, já tem outras turmas que estavam encaminhadas. A gente sabe como tem uma certa dificuldade da burocracia do serviço público. Não é algo que funciona de acordo com a nossa vontade. A gente queria... Já tem muita coisa encaminhada para acontecer no município que não aconteceu por conta dessa burocracia e também por conta de questões políticas, mas que a gente sabe dessa dificuldade aqui na Cidade da Pedra, apesar de ter um grande potencial, principalmente da Bacia Leiteira, assim como toda a região. A gente sabe que precisa ter mais oportunidade de emprego aqui na cidade, e através disso a gente direcionou esses cursos profissionalizantes.
0: Que maravilha, muito obrigado pela resposta. Continuando aqui, vamos falar um pouquinho sobre economia, saúde e educação, candidato. Olha, qual sua visão sobre as prioridades do orçamento atual para as áreas essenciais, como a saúde e a educação do nosso estado?
1: Veja, a gente encontra a saúde do estado numa situação muito crítica. A gente vê as notícias sobre os grandes hospitais que estão acontecendo em todo o estado de Pernambuco, de teto caindo, de falta de equipamento, de condições precárias, de falta de medicamentos. A gente pôde ir lá no Recife fazer visitas a diversos hospitais e escutar muitos depoimentos de pessoas que realmente entristecem muito o nosso coração. A gente teve a oportunidade de estar no Hospital Getúlio Vargas e ser noticiado sobre um paciente que estava embaixo de uma goteira porque não tinha local para ele ficar. A gente escutou um depoimento de outro paciente que dizia que estava se alimentando de arroz puro e que, inclusive, estava meio azedo durante um bom período de tempo. E a gente escuta muito falar sobre o governo do estado falar sobre diversas reformas, mas reformas essas que não acontecem efetivamente dentro do atendimento que o paciente precisa ou da ampliação dos atendimentos. O que a gente escuta, na verdade, o que a gente tem, na verdade, no dia de hoje é a diminuição de leitos que houve no atual governo do estado. A gente tem mais de 1.400 leitos que foram reduzidos. Inclusive, a gente acompanhou de perto essa situação. A gente sabe da situação que tinha um hospital que foi comprado pelo governo do estado na cidade de Paulista, que ele tinha uma boa quantidade de leitos e que ele passou 9 meses parado. E ele só foi para frente para ter o seu funcionamento porque os deputados foram para cima fazer visita, fazer vistoria e cobrar para que esse adiantamento do hospital estivesse funcionando, para que ele pudesse atender as pessoas, para que a gente não tenha o hospital da restauração sobrecarregado. E aí, o atual governo, a gente não tem notícia de nenhuma inauguração e da inauguração de nenhum hospital, de nenhuma UPA, de nada que venha sendo construído efetivamente, nada que esteja adiantado para ser entregue para a população. Então, é uma situação muito preocupante da saúde hoje do estado de Pernambuco.
0: Muito bem, candidato. Olha só, o que o seu mandato tem feito para articular melhorias no atendimento do SUS, né, e a infraestrutura das escolas públicas regionais no estado de Pernambuco?
1: Nós fizemos as vistorias em diversos hospitais do estado de Pernambuco. Nós destinamos também, eu não tenho ao certo, mas diversas emendas a gente pode destinar para fortalecer a saúde do estado de Pernambuco. A gente pode destinar, inclusive, para o Hospital do Câncer, para diversos hospitais de todo o estado. A gente pode fazer para direcionamento da compra de medicamentos, para a gente ter um melhor atendimento no SUS. Mas a gente fiscalizou e a gente cobra de perto o governo do estado de Pernambuco. A gente não tem competência para a gente estar melhorando o atendimento. A gente, como legislativo, deputado estadual, não tem como competência para estar fazendo diversas atividades dentro de hospitais ou dentro do SUS. A gente direciona recursos e assim a gente tem feito. A gente tem em diversos lugares do estado de Pernambuco que a gente pode direcionar no fortalecimento da gente abrir diversos postos de saúde, da gente reformar diversos postos de saúde para ter melhor condições de atendimento para o paciente, da compra de medicamentos e diversas coisas que a gente pode fazer através do nosso mandato. E quanto à educação, a gente vê uma situação também bem preocupante de diversas escolas que encontram sua estrutura com a situação precária. A gente vê agora o que vem acontecendo do contrato dos professores, que foi agora rescindido, e tem diversos alunos, principalmente do ensino médio, que estão prestes a fazer o Enem sem saber se vão ter professores ou não. Na verdade, sem saber não, já ciente que não vão ter professores e que estão ali naquele momento que eles precisam do maior apoio da escola, dos professores, para prestarem seu exame do Enem e entrar para a sua faculdade.
0: Na escala, no projeto da escala 6x1, o senhor votou a favor ou foi contra o projeto?
1: A escala 6x1 é um projeto que é votado pelo governo na Câmara dos Deputados Federais, mas é um projeto que tem nosso apoio. A gente sabe da importância do trabalhador ter mais...
0: A escravidão já acabou, né, deputado? Não tem para que mais escravidão no nosso país, né? Então,
1: exato.
0: O certo é essa aprovação ser concretizada no nosso país para que as pessoas possam ter 2 dias de folga, né?
1: Exato, e que não são 2 dias efetivamente de folga, que a gente sabe que todo mundo tem sua obrigação dentro da sua casa, todo mundo tem sua família. Então, são 2 dias ali onde vai haver uma dedicação à família, à casa, a outras atividades que são realmente necessárias. E a gente entende esse alinhamento e a gente defende esse projeto. A gente vê como muito importante também o mandato do nosso presidente Lula vem fazendo lá em Brasília. E ele, como um grande defensor da escala de 6x1, ele como uma pessoa que pensa nas pessoas que mais precisam.
0: Certo.
1: E a gente faz...
0: Ele é nordestino e sabe o que o nordestino sofre, né? O que o nordestino passa. Então, nada melhor do que a gente falar. Vamos falar um pouquinho aí sobre o governo federal, sua relação. Fala um pouquinho sobre a sua relação, já que a gente entrou aí no caso de Lula. Vamos, qual é a sua relação com o poder, qual é a sua relação com o poder executivo, né? O governo do estado e o governo federal, qual é a sua relação com eles?
1: O nosso presidente Lula, ele não é só nordestino, ele é pernambucano, e a gente tem esse bairrismo.
0: Certo.
1: E ele sofreu muito aqui, por ser de uma pessoa de origem humilde. Ele sabe o que passa o povo nordestino, o povo sertanejo. Ele sabe da necessidade de uma família humilde.
0: Sofreu na pele, né?
1: O que passa,
0: né?
1: Uma família humilde.
0: Certo.
1: E durante seus 3 mandatos, ele buscou fazer políticas públicas voltadas para ajudar essas pessoas. A gente tem um Bolsa Família, que inclusive agora está passando por um reajuste.
0: É um dos maiores programas sociais, né, do governo federal, né?
1: É um dos maiores e que é referência. E que a gente aqui pode levar dignidade e respeito para diversas famílias que não têm oportunidade. A gente tem o ProUni, a gente tem diversos projetos de lei que visam buscar também o pé de meia, oportunidade para aquele que pode levar dignidade e respeito para diversas famílias que não têm oportunidade. A gente tem o ProUni, a gente tem

0: atualmente saiu do mapa da fome do saiu do mapa da fome da ONU e saiu graças a políticas públicas do presidente Lula. E a gente pôde, através do nosso mandato, fazer diversas articulações através da Conab, pra gente, que foi o serviço que eu falei, onde a gente, através da Conab, faz a compra do produto do pequeno agricultor e destina para aquelas famílias em situação de vulnerabilidade, para que a gente garanta a segurança alimentar de diversas pessoas. E durante o nosso mandato, em parceria com o deputado federal Heriberto Medeiros, que é meu pai, que inclusive é um grande apoiador de Lula lá no Congresso Nacional, a gente pôde...
1: Você já tem um pai que é deputado também, né?
0: Isso. A gente pôde fortalecer essa política de garantir a segurança alimentar do povo pernambucano. E com 4 milhões de emenda federal que a gente pôde destinar para a Conab, eu não consigo nem medir quantas famílias foram impactadas através disso, inclusive aqui na cidade da Pedra e na região.
1: Pois é, candidato. Quais são as suas metas, o seu mandato para o próximo período?
0: Nós queremos dar continuidade ao trabalho que viemos fazendo pelo povo pernambucano na Assembleia Legislativa e fazer com que esse trabalho alcance mais pessoas, que a gente consiga trazer cada vez mais oportunidades, principalmente para a nossa juventude, que a gente consiga garantir dignidade e respeito e oportunidade também para aquelas pessoas que mais precisam. A gente sabe que a gente tem um povo muito aguerrido, um povo muito carismático aqui na nossa cidade, no nosso estado de Pernambuco, mas é um povo que precisa, principalmente aquelas famílias mais humildes, de uma atenção do serviço público, precisa que o serviço público chegue mais perto deles para que possam ter um direcionamento melhor da sua vida. E é assim que a gente quer estar como deputado estadual, como servidor do povo pernambucano, fazendo com que a gente leve mais oportunidade, mais inclusão, mais dignidade para a vida de todas as pessoas.
1: Muito bem, Pedro, agora são 10 horas mais 8 minutos, 10:08 pelo horário de Brasília. Estamos recebendo aqui os nossos estudos hoje o candidato a deputado estadual, Heriberto Filho. Bom, candidato, vamos falar um pouquinho sobre infraestrutura, desenvolvimento regional, né? quais as obras e investimentos prioritários para a sua região? É, fala aí, estradas, água, energia, transporte, moradia, fala aí pra gente.
0: A gente vê água como um direito fundamental de todas as pessoas.
1: Água é fonte de vida, né,
0: candidato? E levar água é levar nada mais, nada menos do que dignidade. E a gente pôde, em parceria com o deputado federal Pedro Campos e também com a nossa amiga Eugênia, destinar mais de 60 caixas d'água aqui para o município, para a gente garantir que essas famílias tenham acesso à água. A gente sabe que hoje tem um projeto muito importante de transposição do Rio São Francisco acontecendo por todo o estado, através do governo federal, mas ainda tem muita gente que está pertinho ali de São Francisco, pertinho da transposição, que não tem acesso à água. Então, o meio da gente garantir cada vez mais acesso a essa, para que essas famílias consigam ter acesso a essa água. E a gente, como um fiel escudeiro do esporte, a gente pôde tocar um projeto que existia lá no Recife com o prefeito João Campos, que é muito importante e foi um sucesso de todo o estado de Pernambuco, que é o projeto Gramadão. É um campo de grama sintética que a gente pôde levar para as comunidades recifenses. Aí você me pergunta, um campo de grama sintética é um meio só de lazer? Aí vem aquela função do esporte, da gente trazer o esporte como uma função transformador social. Quantas pessoas aqui da Pedra, quantas pessoas da comunidade da Roda de Fogo lá no Recife, da comunidade do Cardoso, poderiam pagar para ter acesso a um campo society de qualidade dentro da sua comunidade? E quantas pessoas imaginariam que iam ter um equipamento de extrema qualidade dentro da sua comunidade ou perto da sua casa? Muitas vezes essa oportunidade não chega para todas as pessoas. E a gente pôde tocar esse projeto lá no Recife, junto com o prefeito João Campos, e através da nossa gestão fez com que também esse projeto chegasse a outras cidades. A gente pôde levar esse projeto para a cidade de Goiânia, a gente pôde levar esse projeto para a cidade de Cumaru, onde é a cidade também que a gente tem as nossas raízes, da nossa família, tem um trabalho muito importante, e a gente pôde levar para outras cidades do estado de Pernambuco, e que vem sendo um grande sucesso. Inclusive é um projeto que hoje já se encontra no plano de governo do nosso futuro governador João Campos, e que quando ele foi eleito,

0: Agora, no próximo dia 1º de janeiro, a gente vai poder espalhar ainda mais por todo o estado de Pernambuco.
1: Agora em Pedra são 10 horas mais 11 minutos, 10 e 11 pelo horário de Brasília. Bom, já estamos, a partir de agora vamos encerrar aqui a nossa entrevista com o candidato a deputado estadual, Heriberto Filho. Heriberto, para a gente encerrar essa entrevista, eu quero que você deixe aí uma mensagem para os eleitores, né? Os eleitores de nossa região e também para a população que acompanha o seu trabalho. Deixa uma mensagem aí para os nossos ouvintes, os pedrenses, né? De toda a região.
0: JL, queria primeiramente agradecer a oportunidade da gente estar aqui no dia de hoje,
1: certo.
0: Trazer para toda a população de Pedra e região o nosso trabalho. E queria falar aqui que a gente vem fazendo um trabalho muito importante, com muita humildade na Assembleia Legislativa, por todo o estado de Pernambuco, mas aqui na Pedra a gente tem feito uma parceria importante junto com a nossa amiga Eugênia, onde a gente pôde estar trazendo oportunidade, inclusão, fomento ao esporte e dignidade para diversas famílias, inclusive garantindo a segurança alimentar através da parceria com a Cozinha Solidária. E a gente pede uma oportunidade para dar continuidade a esse trabalho e fazer com que ele aumente cada vez mais. Essa parceria da gente começou há cerca de 2 anos e já vem rendendo diversos frutos para o município. A gente consegue fazer com que nosso trabalho chegue chegue efetivamente em diversas famílias que aqui estão tendo suas vidas transformadas. E o que a gente quer trazer hoje é fazer o pedido da gente poder dar continuidade a esse trabalho, a gente poder fazer com que ele aumente cada vez mais, para que a gente consiga trazer mais oportunidade, mais trabalho, mais dignidade e respeito para o povo aqui da Pedra, através do nosso mandato. E saibam que a gente é muito grato por tudo que a gente faz, e a gente é muito comprometido e muito dedicado, que a gente vai com muita responsabilidade saber representar o povo da Pedra na Assembleia Legislativa e estar lá trabalhando incansavelmente por cada um de vocês. E pedir também uma oportunidade para o nosso futuro governador João Campos, ele que eu testemunhei o trabalho dele pelo Recife, principalmente pelas pessoas que mais precisam, ele que já mostrou que sabe fazer, triplicou o número de creches na cidade, pôde fazer diversas obras de infraestruturas impactantes e que vem fazendo transformação na vida das pessoas, para que esse trabalho que aconteceu no Recife, a gente consiga que ele chegue por todo o estado de Pernambuco. E eu tenho certeza que isso vai acontecer, e ele vai mostrar que além de um bom gestor, de um gestor que sabe fazer, sabe entregar políticas públicas que chegam na vida das pessoas, ele também carrega em sua veia o sangue de Miguel Arraes, o sangue de Eduardo Campos, que são pessoas que já fizeram um trabalho muito importante pelo estado de Pernambuco. E ele vai chegar mostrando o legado, a bagagem que ele tem da sua família, de Eduardo Campos, de Miguel Arraes, com a força da juventude e o trabalho que ele já fez pelo Recife, e vai transformar ainda mais o nosso estado de Pernambuco. Então, eu peço essa oportunidade a cada um de vocês, para deputado estadual Heriberto Filho. Muito obrigado.
1: Muito obrigado, candidato a deputado estadual. Deixa eu agradecer também a nossa amiga Maria Eugênia, que também se encontra aqui nos nossos estúdios. Muito obrigado pela sua presença aqui nos estúdios, a nossa amiga Maria Eugênia. E também Cazuza psicanalista, né? Quase que não sai, desculpa. Psicanalista, muito bem. E ex-prefeito lá da cidade de Porção. Essas coisas acontecem, programação ao vivo, né, minha gente? Muito bem, muito obrigado. A entrevista aí, o candidato estadual Heriberto Filho.

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0: Agora em Pedras são 10 horas mais 23 minutos, 10h23 pelo horário de Brasília. Estamos recebendo aqui os nossos estúdios hoje no programa Supermanhã o candidato a deputado federal Miguel Coelho, que já se encontra aqui nos nossos estúdios. Bom dia, candidato, seja bem-vindo aqui à Rádio Pedra FM.
1: Olá, bom dia a todos aqui de Pedra, da região da Pedra, também Venturosa, enfim, de todas as cidades próximas que estão nos ouvindo. Feliz de ter essa oportunidade de estar com vocês aqui ao lado do deputado estadual, amigo e parceiro, estourado de volta aí, que fé em Deus, nosso querido Joãozinho Tenório, também querido Popó Vaz, que aqui está nos ajudando e nos apoiando na cidade, mas deixar um registro especial para a ex-primeira-dama Paula Vaz, o ex-vereador Hermano Diniz, também Maria Elvira, todos que nos acompanharam. Começamos o dia aqui na feira da cidade e agora tendo a oportunidade de vir conversar com vocês aqui na Pedra FM.
0: Que maravilha. Já fez uma visita na feira, né? Já agora
1: sim, senhor. Sol quente e a feira pegada.
0: Que maravilha. Vendendo. Então, Miguel Coelho, você foi prefeito de Petrolina, né? Atual prefeito. Isso. Ainda.
1: Não,
0: né?
1: Fui prefeito duas vezes, renunciei para ser candidato a governador em 2022 e agora sou candidato a deputado federal.
0: Você foi eleito em 2014, não é isso?
1: A deputado estadual e 2016 prefeito.
0: Certo, que maravilha então. Candidato a deputado federal, né? Sabemos que o mandato de deputado é a voz da população na elaboração de leis, né? Na fiscalização do poder público e também na defesa dos interesses da nossa região e também do Brasil. Bom, nesta entrevista de hoje, vamos conhecer suas propostas, conhecer como pretende trabalhar pelo povo e também questionar sobre os desafios reais que a gente enfrenta no nosso dia a dia. Peço que as respostas sejam claras, diretas e baseadas em fatos, sem promessas impossíveis. Né? Eu quero que você já comece contando aí sobre um pouco da sua história política.
1: Bom, primeiro me apresentar, aproveitar aqui a audiência de vocês da Pedra FM. Sou Miguel Coelho, tenho 36 anos de idade, advogado. Como você mesmo disse, em 2014 fui o deputado estadual mais jovem do estado de Pernambuco. Em 2016 fui eleito prefeito de Petrolina, a cidade que hoje é a terceira maior do nosso estado. E fizemos uma obra de transformação em Petrolina. Não à toa, hoje Petrolina é a cidade que mais gera emprego no nosso estado, de carteira assinada, tem a melhor qualidade de vida do Nordeste, somos a melhor educação pública de Pernambuco e temos os melhores índices de investimentos em infraestrutura. Só para vocês terem uma ideia, nos últimos 6 anos em que fui prefeito, Joãozinho, a gente pavimentou e asfaltou mais de 1.200 ruas, 30 novos postos de saúde construídos ou reformados, mais de 25 escolas e creches. Petrolina hoje tem mais vagas de creche em tempo integral do que a capital do Recife, e olha que somos 4 vezes menor em termos populacional. Então, todo esse trabalho que a gente fez em Petrolina, meu amigo, ele nos credencia para poder buscar ajudar agora não apenas o sertão, mas ajudar todo Pernambuco. A gente sabe que sob a liderança da governadora Raquel Lira, Pernambuco vem voltando a tracionar e gerar mais oportunidade de emprego, os investimentos na área de saúde, com as novas maternidades, com os novos hospitais, a duplicação da 232 que vai chegar até Serra Talhada, o início já começou ali, a primeira etapa, até Belo Jardim, da gente poder pensar em como apoiar ainda mais a bacia leiteira, que a gente sabe que isso é um vetor econômico importante e crucial aqui para a região da Pedra. Então eu trago aqui a minha experiência, mas não apenas a experiência, a vontade. Vontade, como você disse, de não fazer promessas impossíveis, mas fazer o que dá para ser feito, bem feito e fazer rápido. Até porque quem está nos ouvindo, está cansado de muita promessa e pouco serviço.
0: Muito bem, estamos recebendo também aqui nos nossos estudos o candidato a deputado estadual, Joãozinho Tenório, não é isso?
2: Isso, para quem tem uma honra estar aqui na PFM, acompanhado do nosso amigo Popó, aquele que eu também está também com nosso amigo Miguel Paula Vaz, nossa sempre eterna primeira-dama do município, Hernando Diniz, nosso vereador, Maria Elvira. Para a gente ter uma satisfação, uma honra estar aqui na Pedra, aqui é a terra dos meus avós paternos.
0: Pois é, a gente agradece a presença de Paula Vaz, também Popó Vaz se encontra aqui nos nossos estúdios. Felizmente o tempo hoje é pouco, a gente vai dar só prioridades aos nossos candidatos a deputado estadual e federal. Bom, continuando aqui, Miguel Coelho, né? Olha, já que você começou aí falando sobre emprego, né, no nosso estado, como pretende aí gerar empregos dignos e renda na nossa região? Quais setores você acha que merecem mais incentivos?
1: Olha, cada região tem o seu potencial e a sua vocação. Então, a gente, estamos aqui na Pedra, né? Vamos falar daqui. A gente tem a bacia leiteira, sem dúvida alguma, que precisa ser mais bem explorada, mas dar mais oportunidade. Raquel já deu a questão do benefício tributário para poder tornar mais competitivo desde a produção, mas também para o processamento, a industrialização disso. A gente precisa investir em infraestrutura, eu bato muito nessa tecla, porque não tem cidade, estado que cresça se não tiver água tratada, se não tiver saneamento básico, se não tiver estradas qualificadas para que o produto e as pessoas possam ir e vir com segurança. A gente vê que hoje no Brasil um dos maiores problemas é a falta de segurança pública. A nossa governadora Raquel, ela vem investindo pesado nisso. Nos últimos 4 anos, quase, foram mais de 8 mil policiais novos, seja policiais militares ou policiais civis e penais, que a gente sabe que quanto mais polícia tem na rua, melhor é a qualidade de vida, porque segurança é percepção. Então, eu entendo e venho de uma cidade que vive pleno emprego. Petrolina só não trabalha quem não quer. Então, a gente traz essa experiência de que quando você investe em escolas de qualidade, você bota infraestrutura nos bairros, perto das pessoas, com posto de saúde, com serviço digno e de qualidade, com creche em tempo integral, escola em tempo integral, com rua saneada, rua asfaltada, iluminação pública decente, as pessoas vivem bem, mas produzem melhor. E uma das pautas que quero levar para Brasília é da gente poder ajudar quem é o MEI, ou seja, o microempreendedor individual, como também quem é o optando simples. Essas duas categorias de empreendedores, eles representam mais de metade dos empregos formais de todo o Brasil. Em Pernambuco não é diferente. E a gente sabe que desde 2018 ou 2019, o teto de faturamento do MEI está congelado. Então as pessoas estão impedidas de poder empreender mais, de ganhar mais dinheiro. E isso não faz o menor sentido. Então a gente precisa incentivar para que as pessoas possam não apenas sonhar, mas ousar, ter a coragem e ter as oportunidades de crescer gerando emprego, mas acima de tudo gerando renda para melhorar a qualidade de vida da sua família e do seu entorno, né?
0: Certo. Qual a sua visão sobre a reforma tributária, né, e proteção às famílias de baixa renda aqui no nosso estado de Pernambuco?
1: Bom, primeiro, Brasília precisa parar de complicar a vida do povo, né? Porque fizeram uma reforma tributária no ano passado, Joãozinho, que a promessa era simplificar. Ficou mais confuso e aumentou a carga tributária. Então, obviamente que saiu errado esse conceito da reforma tributária. Você hoje tem uma fase de transição que vai até 2032, que é exatamente para a gente poder fazer esses ajustes. Eu sou totalmente contra aumento de impostos, sou a favor que a gente possa simplificar, desburocratizar, para que as pessoas, seja empresa, empresário, empreendedor, eles possam empreender de forma mais fácil. Isso envolve, sim, os estados, que as juntas comerciais são estaduais, mas isso envolve principalmente os prefeitos. Só para lhe dar um dado, que é importante, e o Joãozinho pode nos ajudar isso na Assembleia. A lei da liberdade econômica, que é para as pessoas poderem diminuir aquela burocracia de alvará, de licença, certo, que a gente sabe que isso é um saco. Apenas 30 prefeituras de Pernambuco fizeram essa adesão, ou seja, é menos do que 20%. Enquanto você obriga aquela política do carimbo, da burocracia burra, digamos assim, que nada leva a lugar nenhum. Então a gente precisa simplificar, desmistificar para poder, de novo, ajudar quem quer fazer a coisa certa, decente e quer ganhar o seu dinheiro digno.
0: E o Joãozinho é a primeira vez candidato a deputado, Joãozinho, ou já se candidatou outras vezes?
2: Eu estou como deputado, vou também aqui me apresentar. Sou Joãozinho Tenório, tenho 45 anos de idade, sou advogado. Fui prefeito da minha cidade, São Joaquim do Monte. Como falei aqui, meus avós paternos são aqui da Pedra, Oswaldo Benício Vaz Cavalcante e Vitória Tenório Vaz. E aí, meu pai já nasceu, ele saiu daqui em 40, meu pai já nasceu em 47, no São Joaquim do Monte. Ele foi prefeito 3 vezes, eu fui 2, e disputei a eleição para deputado estadual em 2022. Conseguimos a vitória, graças à confiança do povo pernambucano, e agora estamos tentando a reeleição. E aqui na Pedra formamos essa parceria com o nosso deputado federal, que sem dúvida alguma será um dos mais votados, se não o mais votado de Pernambuco, que é o nosso amigo Miguel Coelho.
0: Muito bem. Miguel Coelho, ainda aqui, vamos agora falar sobre... Você acabou de falar agora há pouco, né, sobre segurança pública também, lá no último bloco, né? Qual a sua visão de segurança pública? Repreensão apenas ou também prevenção a políticas sociais?
1: Não, política de segurança, você tem 3 eixos, né? Sim. Tem a prevenção, mas a prevenção não é apenas a polícia na rua, isso é um dos elementos, mas prevenção é evitar que as pessoas entrem na criminalidade, principalmente os nossos jovens, que a gente vê o mundo das drogas e do crime organizado muito, chegando de forma muito fácil, né, nessa faixa da população. Então, de novo, escola em tempo integral, acho que toda a cidade deveria ter pelo menos metade das suas escolas em tempo integral, porque com isso você garante que o jovem fique dentro da escola, faz as atividades complementares e fique menos tentado a cair no mundo da bandidagem. A gente precisa também investir para que os nossos bairros e, consequentemente, as cidades sejam lugares melhores para se viver. Isso vai pelo saneamento e pela água tratada. O governador Raquel Lira já fez a concessão da Compesa e agora, a partir de outubro, todas as cidades pernambucanas vão receber investimentos nesses dois eixos, que para mim serão a época de maior investimento público da história de Pernambuco, por conta da concessão da Compesa, como também da gente poder investir na política de acolhimento social. Os programas sociais são essenciais e fundamentais para uma parcela da sociedade, mas não pode ser o único caminho. Tem que ter uma entrada, mas também tem que ter uma porta de saída através de cursos técnicos, de cursos de qualificação, qualificando a mão de obra, para que essas pessoas também possam ter a sua independência e autonomia financeira. O segundo eixo é, sem dúvida alguma, a repressão. Repressão você faz como? Faz com polícia. Não só apenas a polícia militar e polícia civil, mas eu sou um grande defensor do papel das guardas municipais, que eu defendo que elas se tornem as polícias municipais, a gente podendo equipar, armar e preparar esses homens e mulheres que hoje participam da Força de Segurança Municipal. Só para você ter uma ideia, eu, quando fui prefeito da cidade de Petrolina, eu comprei fuzil, comprei metralhadora, comprei 12, comprei viatura, comprei arma de choque, granada de efeito moral, tudo isso para que a Guarda Municipal pudesse estar preparada. E tanto é, fomos a primeira Guarda Municipal de Pernambuco a poder ser treinada pela Polícia Rodoviária Federal e pela própria Polícia Federal. Então, o trabalho de repressão também é importante. E o último eixo, e não menos importante, é a ressocialização. Aquelas pessoas que forem condenadas, enfim, tendo cometido o seu eventual crime, essas pessoas não podem ir para a universidade do crime, que é quando, como os presídios estão sendo chamados. Governadora Raquel Lira, também a gente tem que reconhecer, acho que nos últimos 3 anos e meio já abriu quase que 7, 8 mil novas vagas de presídios, reformando e deixando os presídios no padrão nacional, para que também possa-se de fato fazer o cumprimento da pena sem ter as influências do tráfico lá dentro, e a gente precisa que isso ganhe tração, velocidade e que não seja um ponto isolado, mas que seja a regra.
0: Muito bem, agora em Pedra são 10 horas mais 34 minutos, 10h34 pelo horário da capital federal em Brasília. O nosso amigo Joãozinho Tenório tem serviços prestados em nossa região, Joãozinho.
2: A gente tem atuado sempre ouvindo as pessoas. A gente tem, sendo uma voz da governadora Raquel Lira na Assembleia Legislativa, sendo uma voz do Agreste, a gente aqui destinou recursos de emenda parlamentar para o parque de exposição que teve recentemente, tivemos lá no outro, faz 15 dias que tivemos lá na Expo Santo. É um evento muito grande, queria até parabenizar aqui os organizadores, e a gente espera todo ano destinar emenda parlamentar que venha de fato melhorar a vida dos pedrenses. Então a gente tem ouvido a população, estamos aqui, como Miguel falou, passamos pela feira, fomos bem recebidos e vamos naturalmente, na fase de emenda parlamentar, ouvir as pessoas, ouvir Popó aqui, nosso amigo, qual a demanda da população da Pedra, para que a gente possa indicar no orçamento do Estado mais recursos, como também, independente de emenda parlamentar ou não, está levando a pauta da Pedra junto ao governo de Pernambuco, e a governadora Raquel Lira tem sempre dado uma atenção gigante, não só à Pedra, como a todos os municípios pernambucanos.
0: Muito bem, vamos falar um pouquinho sobre transparência, corrupção e gestão pública, candidato a deputado federal, Miguel Coelho. Como você garante que os recursos públicos serão usados com honestidade e sem favorecer grupos?
1: Olha, primeiro pela nossa própria história, só ver o tanto que a gente conseguiu executar em Petrolina e sem ter nada que possa, desmentir da nossa probidade e da nossa transparência com o uso de aplicação. Tanto é que o Tribunal de Contas e o Ministério Público Federal reconheceu a nossa gestão em Petrolina. Então isso, acho que de novo, a fala, o discurso convence, mas o exemplo arrasta, né? Então, sem dúvida alguma, esse é o primeiro ponto. Segundo, que o papel do deputado é a gente poder escolher bem os parceiros que vamos destinar as nossas emendas. Então, o deputado federal termina executando muita coisa pelo próprio governo do Estado, e eu tenho confiança plena na idoneidade, na transparência, na correção da nossa governadora Raquel Lira, de todo o zelo que ela é, por ter sido delegada da Polícia Federal, por ter sido procuradora, por ser procuradora do Estado, e hoje governadora, que vem trabalhando em favor de todas as cidades pernambucanas, como também da gente ter parceiros, e não só prefeitos, ex-prefeitos, mas também lideranças locais, que têm os mesmos princípios e valores nossos. Então, eu sou totalmente contra qualquer ato criminoso que não abone de forma séria o dinheiro público, e as pessoas precisam, inclusive, essa é uma boa oportunidade, né, Joãozinho? A eleição, todo mundo promete muito, mas é bom ver quem já fez. Porque só prometer, meu amigo, é
0: pois
1: que nem
0: fazer pedido de restaurante. Isso já é de prática. praxe na política, né? Prometer, prometer e acaba muitas vezes não cumprindo o que promete a população.
1: Vamos separar o joio do trigo também, né? Do mesmo jeito tem político ruim, tem radialista. Bom radialista ruim também.
0: Muito bem. Qual a sua posição sobre leis de combate à corrupção, prestação de contas e punição para quem desvia dinheiro público?
1: Responder pelo lado da lei. Tudo que a legislação determinar, que se for comprovado o crime, tem que perder o mandato e cumprir tudo que a lei determina.
0: Muito bem, vamos agora falar um pouco sobre direitos humanos e inclusão, que é muito importante, né, candidato? Falar também sobre os direitos humanos e inclusão no nosso país. Como o candidato pretende defender os direitos de mulheres, negros, indígenas, LGBTQI+, pessoas com deficiências e populações vulneráveis?
1: Olha, acho que toda a população, sem fazer nenhuma distinção e primeiro respeitando as suas peculiaridades. Você falou a população negra, indígena, LGBTQIA+, enfim, de todas elas tem que ser respeitado pela sua escolha, mas também pela sua natureza. Então, a gente já tem no Brasil hoje, como ficou famoso, conhecido, a política de cotas, você tem diversas formas de poder também ter preservado direitos ou acesso de forma mais garantida e ampla que antes não tinham. Então, isso precisa ser discutido, debatido da melhor maneira possível para se manter a competitividade e acessibilidade a todos os serviços essenciais, seja saúde, educação, um acolhimento social, como você mesmo falou. E eu acho que os programas sociais, eles cumprem um papel importante nisso, seja programas sociais federal, estadual ou até os municipais, algumas prefeituras também fazem, e eu entendo que isso é importante. Agora, um ponto que eu acho, e isso eu defendo de forma muito clara, é que quem está nos programas sociais não pode ter o desvio de finalidade. Por exemplo, uma pessoa que recebe um BPC, uma Bolsa Família, ele não pode estar sacando dinheiro para apostar em bet, para apostar em jogo do bicho. Normalmente esses programas são destinados aqui a poder comprar o gás da cozinha da casa, a poder comprar a feira, a poder garantir que aquelas pessoas daquela família possam ter ali todo o requisito necessário para poder prover pela sua família. E quando tem esse desvirtuamento do programa, eu acho que eu pelo menos defendo que ela pudesse, enfim, sofrer algum tipo de punição, porque do mesmo jeito que ela não está valorizando o benefício que tem, tem uma fila de espera de tantos outros pedindo essa oportunidade. No quesito de violência que você falou aqui, seja de violência de gênero, violência, enfim, contra as mulheres, eu defendo e sou advogado, como disse aqui no início, nós precisamos revisitar o nosso código de processo penal. Nós temos um código antigo, desatualizado, o crime mudou, o tipo de crime também se atualizou ao longo do tempo, e a gente precisa que essas penas sejam mais duras para que as pessoas possam pensar duas vezes antes de cometer um eventual crime. E é também, eu acho que o que o Brasil precisa fazer uma reflexão é de parar com aquele sentimento de que o crime compensa. Esse sentimento de impunidade é o que muitas vezes maltrata a sociedade do bem.
0: Muito bem, ainda falando sobre os direitos humanos e inclusão, vamos agora para Joãozinho, né? Também para responder também as perguntas sobre os direitos humanos e inclusão. Joãozinho, você tem propostas para combater a discriminação e a desigualdade social do nosso Estado?
2: A gente tem acompanhado de perto as políticas públicas do governo do Estado nessa área. A governadora tem tido atenção especial, assim como falou aqui nosso deputado federal Miguel Coelho, a respeito da política de cotas, de concurso. A governadora fez concurso aí para a Polícia Militar, Polícia Civil, para os policiais penais, nas mais diversas áreas, na saúde, na educação, professores. E ela tem sempre tido essa atuação de observar o que determina a legislação federal nesse sentido. Então a gente também tem, obviamente, no máximo respeito pela população, como você colocou aqui, negra, homossexuais, LGBT, enfim. A gente respeita toda a população, obviamente, de acordo com as suas peculiaridades de cada local, de cada região.
0: Muito bem, né? Qual sua posição sobre a liberdade de expressão, né, e o respeito aí às diferenças do nosso país?
2: Não, muito importante. A gente tem graças a Deus aí, a gente espera que demore para sempre essa democracia. A democracia faz parte da democracia, a liberdade de expressão. Muito importante o trabalho que os radialistas fazem, blogueiros, que a imprensa leva. Importante que leve com responsabilidade. Então, que as pessoas possam se manifestar. A gente vive num país que hoje está, a nível nacional, praticamente dividido ao meio, mas é muito importante esse respeito entre as correntes partidárias, religiosas, crenças, enfim. A gente defende muito a nossa Constituição Federal.
0: Pois é, e o cenário político federal, né, principalmente federal, está pegando fogo, né, no nosso país, entre Lula e Flávio Bolsonaro. É, você acredita também em uma terceira via ou não, Johnson?
2: Para esta eleição é muito difícil surgir um novo nome aí que venha dificultar essa polarização. As pesquisas apontam aí bem polarizado, o país dividido entre Flávio Bolsonaro e Lula. Outros nomes que se colocaram aí, acho que não chega talvez hoje a 5% da intenção de voto. Então, acho que fica entre os dois aí.
0: Pois é, e o Miguel Coelho, o que tem a falar sobre a eleição deste ano, sobre os candidatos Flávio Bolsonaro e Lula, né, que são os principais, né, uma terceira via. Você acredita que a terceira via chega lá ou não, Miguel?
1: Não, acho difícil, eu concordo com a visão de Joãozinho. Estamos a 11 dias da eleição, né, do primeiro turno, pelo menos, e a gente não viu essa terceira via, enfim, seja com o eventual Augusto Cury, Romeu Zema, enfim, qualquer um outro candidato, poder ter tracionado a ponto de você viabilizar uma terceira via. Então, acho que o Brasil está dividido, está polarizado, é muito claro isso, seja com o presidente Lula, seja com o senador Flávio. Agora, o que eu entendo é que enquanto esses dois eixos estiverem se retroalimentando, essa terceira via vai estar muito sufocada. Então, que essa seja a última eleição de um país tão dividido e polarizado, onde você termina afastando famílias e relações de amizade por questões de política que, na verdade, devia unir, né? A política devia ser um instrumento de união.
0: E a gente espera que se resolva logo no primeiro turno, né, Miguel? Para a gente se livrar do segundo turno. Para a gente não poder ir novamente às urnas, né? A gente espera logo
1: que
0: se resolva.
1: Mas também não vamos achar que o segundo turno é um remédio amargo, né? O segundo turno faz parte da democracia. Então, quem não tiver a maioria dos votos tem que contar de novo, tem que votar de novo. Então, acho que a gente também tem que ter pressa para não terminar cometendo um erro que seja mais caro do que fazer o que a própria lei, a democracia que o Brasil tanto lutou, né? E vamos lembrar, o Brasil, há pouco mais de 40 anos, nós não tínhamos essa opção de sequer votar no primeiro turno. Então, acho que a gente tem que ter um pouco mais de equilíbrio, de serenidade, que se for necessário, a gente vota uma, duas, três, quantas vezes for, mas que seja o melhor para o Brasil, para que possamos pacificar a nação.
0: Pois é, a gente vê nos blogs, sites e notícias que, acho que foi a semana passada, que o presidente Lula aumentou, né, o Bolsa Família para R$ 91,00 a mais. Né? Muitos dizem que é uma jogada política. Você acredita que seja uma jogada política justamente na época da eleição ou não?
1: Olha, eu acho que o time é um pouco suspeito, sem dúvida. De novo, eu já defendi aqui os programas sociais e continuarei defendendo, porque entendo da importância, ainda mais no Brasil, que tem tanta desigualdade, que a gente precisa estar promovendo essa oportunidade para todas as camadas sociais. Agora, ele fez um reajuste que só vai valer a partir de outubro, né? Então já não vale em setembro. Então, eu fui prefeito, o Joãozinho foi prefeito, só para deixar claro, ninguém pode aumentar um programa social se não tiver lei orçamentária, ou seja, se não tiver orçamento definido para isso, o que nesse caso não tem. Então hoje você já tem o próprio Supremo Tribunal Federal, você tem o Tribunal de Contas da União, você tem o próprio Congresso Nacional, que ainda terá que se manifestar sobre esse eventual reajuste dos 15%. Se você perguntar, eu sou favorável, mas eu acho que também não adianta atropelar a lei, porque senão você mais gera bagunça do que gera solução.
0: Certo, o Joãozinho é ex-prefeito de São Joaquim do Monte, é isso?
2: Sim, fui prefeito lá por duas vezes.
0: Que legal, tenho família lá em São Joaquim, viu? Conheço
2: boa.
0: A cidade de São Joaquim do Monte, viu? Muito bem, vamos retornando aqui às nossas perguntas, Joãozinho, candidato, né? Se o senhor for eleito, qual será a sua primeira medida, projeto de lei que vai apresentar lá na Câmara dos Deputados?
2: Eu tenho dito com frequência, por onde a gente passa, que a gente defende a bandeira dos municípios,
0: certo,
2: e ouvindo as pessoas. Cada região que a gente atua tem sua peculiaridade diferente. Posso dar aqui um exemplo de, na minha região, São Joaquim do Monte, Camucim de São Félix, Sagrestina, Bonito, Barra de Guabiraba, Belém de Maria, Cupira, região que não tinha estrada. Era, como o pessoal falava lá na região, era tábua de pirulito, tanto o buraco que se tinha nas estradas. Não tinha como atrair empresas para poder gerar emprego, gerar renda. Então defendemos no primeiro momento a recuperação das estradas, e isso aí conseguimos com a governadora Raquel Lira. Fez o maior programa de recuperação de estradas de Pernambuco. Cheguei, por exemplo, em Salgueiro com o nosso prefeito Fabinho Lisandro. Lá também tenho a honra de dobrar com o irmão de Miguel, com o Fernando Filho, um excelente parlamentar. E lá fizemos vários investimentos na saúde, por exemplo, em infraestrutura. Fernandinho destinou muito recurso para asfalto. Conseguimos também com Raquel esse programa, mas destinamos também recurso para estruturarmos a saúde do município. Foram 6 ambulâncias para Salgueiro. Então, assim, cada região, na verdade, a gente tem ouvido nossas lideranças para poder colocar em prática a ideia dos nossos representantes das mais diversas regiões do estado de Pernambuco.
0: Certo, muito obrigado aí, candidato, pela sua resposta, né? E que compromisso o senhor assina hoje com o seu eleitorado, principalmente na sua região?
2: A gente pede, na verdade, que as pessoas procurem saber, analisem, façam reflexão em quem votar. Nessa época de eleição, todo candidato tem uma conversa aprumada, uma conversa bonita.
3: Promessas. Oi.
0: Muito bem, agora em Pedra são 10 horas 48 minutos, 10h48 pelo horário de Brasília. Estamos recebendo aqui no nosso estúdio também Popó Vaz, que vai dar uma palavrinha para a gente, dar um bom dia para o pessoal, para os ouvintes que estão em casa nos acompanhando. Popó, seja bem-vindo, nosso pedrense aqui do município da Pedra.
4: Oi, gente, obrigado, Josinaldo, a Veridiano, também agradecer por abrir as portas mais uma vez da Nova Pedra FM, para que assim a gente possa estar falando para o nosso povo, para a nossa gente. Agradecer aqui a presença do galeguinho de Petrolina, o galeguinho mais amado desse Pernambuco, Miguel Coelho, que além de um amigo, hoje eu apresento aqui como meu candidato a deputado federal. Vocês que nos acompanham, que nos seguem, que têm um carinho por a gente, vão estar comigo apoiando você, Miguel. Pode ter certeza que Pedra e Pernambuco vai honrar a sua história. E você vai ser muito bem votado, não só aqui em Pedra, mas também em todo o Pernambuco. Agradecer a meu primo, amigo, e também meu candidato a deputado estadual, Joãozinho Tenório, que está aqui conosco durante esses 4 anos da gestão Raquel, virou nosso parceiro aqui no município, trazendo muitas ações junto comigo e com a governadora Raquel Lira aqui para Pedra. Saudar minha mãe, a ex-primeira dama da Pedra, Paula Vaz, sempre ao meu lado, essa guerreira que o povo da Pedra tanto gosta e reconhece o serviço que fez pela nossa gente. A minha tia Elvira, Maria Elvira, obrigado pela presença, Hernando Diniz e tantos outros amigos que estão conosco. E para vocês, o povo da minha gente e da minha terra, que bom poder mais uma vez falar para vocês. Vocês sabem que aqui é minha história, aqui está enfincada as minhas raízes, é daqui que eu sou e é daqui que eu não paro de pensar nem um dia da minha vida. Estou correndo muito ao lado da governadora, esse estado todinho, para poder trazer ações como essas e a partir do próximo ano contar com a parceria da governadora Raquel Lira, reeleita, se Deus quiser, mas também agora com Joãozinho Tenório, deputado estadual, e Miguel Coelho, deputado federal.
0: Muito bem, que Popó volte outras vezes, acerte com a direção para outra entrevista com você, viu, Popó? Nas próximas entrevistas você acerta com a direção para a gente bater um papinho mais melhor, né, no ar, para você falar sobre as suas propostas também, sobre o seu trabalho aí do nosso município, certo, Popó?
4: A Rádio Nova Pedra FM tem sido uma grande parceira que a gente pode estar falando para mais gente. Agradecer a vocês pela oportunidade e pedir mais uma vez a vocês que nos confiam, que sempre caminharam conosco, chegou a hora de mais uma vez estarmos juntos. E no próximo dia 4 de outubro, eu peço para cada pedrense poder nos dar uma oportunidade. A gente precisa falar de futuro, precisa falar do nosso município, precisa falar de Pernambuco, e a gente vai estar sempre aqui para discutir e trazer ações, trazer projetos para o nosso município, agora com mais 2 grandes parceiros. Eu trago aqui hoje, no município de Pedra, 2 craques da política pernambucana, que é Joãozinho Tenório e Miguel Coelho. Juntos, ao lado da governadora Raquel Lira, a gente vai poder fazer muito pelo nosso município. Agradecer a vocês que estão gastando um tempinho do seu tempo para estar nos ouvindo, que nos receberam na feira, na manhã de hoje, com aquele abraço caloroso e dizer que vem muita coisa boa por aí. Dia 4 de outubro, eu renovo o pedido a vocês que comecem com o Galeguinho, deputado federal Miguel Coelho, número 4400. Em seguida vem nosso deputado estadual, sobre o número 55555. Não é não, José, é 555 vezes. Por fim, a nossa governadora Raquel Lira, que tanto tem feito e vai fazer ainda mais pela nossa Pedra e para o Pernambuco. Josinaldo, obrigado pela oportunidade de abrir os microfones da Pedra FM, agradecer a todos os ouvintes da nova Pedra FM e dizer que um futuro brilhante está por vir.
0: Pois é, falou aí Popó Vaz, filho do ex-prefeito, ex-saudoso Zeca Vaz, né? Filho do ex-prefeito saudoso Zeca Vaz, que comandou o nosso município muito bem por muitos anos, né, Popó? Bom, agora são 10 horas mais 53 minutos. É, agradecemos desde já, sinceramente, viu, candidato Miguel Coelho e o nosso candidato estadual Joãozinho, né? Joãozinho Tenório. Agradecemos sinceramente a participação dos dois e as respostas dadas aqui ao nosso programa. E lembre-se que o eleitor tem o direito de cobrar, né? De cobrar, de acompanhar e fiscalizar todo o seu trabalho, certo, candidatos? Que suas palavras se transformem em ações concretas pelo bem de todos. E muito obrigado e sucesso aí para os dois, né? As palavras finais. Deixa uma mensagem aí para os eleitores, para o povo pedrense em geral.
1: Josinaldo, obrigado aqui em seu nome, agradecer a todos que fazem a Pedra FM, agradecer aqui ao nosso amigo Popó e todos que estamos acompanhando na cidade de Pedra, nos apresentando, né, para os seus amigos e familiares. E eu concordo com você, Josinaldo, as pessoas têm não só a obrigação, mas eu acho que até o dever cívico de poder cobrar de nós, dos políticos. Eu tenho muita alegria de quando fui prefeito sair de lá com 92% de aprovação. É. Então isso mostra a seriedade, a transparência e o compromisso que a gente tem quando recebe o voto, mas acima de tudo quando tem a oportunidade de trabalhar para poder transformar a realidade daqueles que nos confiaram. E como deputado federal, quero ser isso, quero ser parceiro da Pedra, quero ser parceiro do Venturosa, de toda a região aqui, junto com o Joãozinho, junto com a governadora Raquel Lira, para a gente poder buscar o dinheiro de Brasília e trazer para cá, para ações na saúde, na educação, na infraestrutura, gerar emprego, gerar renda, ver a nossa região crescer, que é isso que a gente quer. Quando a cidade cresce, as pessoas crescem junto, mais oportunidade vem para todos. Então, estou muito animado nessa reta final, faltando apenas 11 dias para o dia da eleição, é o momento da definição. Então vai no nosso Instagram, que é o Miguel Coelho PE, vê quem a gente é, vê o que a gente já fez, vê o que a gente quer fazer, defendendo por você que está nos ouvindo. E no dia 4 a gente pede o voto de confiança para deputado federal 4400. Você vai estar votando em Miguel Coelho, lá de Petrolina, de Pernambuco, de toda a região. Depois você vota para deputado estadual 55555, que é Joãozinho Tenório, também uma grande figura, grande pessoa, grande trabalhador, para poder ajudar a Raquel na Assembleia Legislativa. E para fechar, vota em manhinha, vota no coração, vota 55 para ela poder continuar trabalhando. Obrigado.
0: Pois é, muito obrigado, João. E pelo que eu pesquisei sobre o João, você foi eleito em 2014 o jovem deputado estadual em Pernambuco, né? O deputado mais jovem, né? Na época, né? Foi eleito, né? Com, se não me engano, 55 mil votos, não é isso? Certo, muito bem. Em 2016 foi eleito prefeito de Petrolina com 60.509 votos. Em 2020 foi reeleito, né? Com a maior votação da história de Petrolina, não é isso?
1: Positivo. E muito agora bem. Querendo ser o deputado federal de Pedra.
0: Que maravilha. É, com certeza vai chegar lá. Basta trabalhar pelo povo que chega lá. Certo, Miguel?
1: Muito obrigado.
0: E as palavras finais do nosso amigo Joãozinho Tenório.
2: Joãozinho, agradecer a você, agradecer aos ouvintes da Pedra FM 98.7, agradecer a todo mundo da Pedra, meu primo Popo Vaz, Paula Vaz, Hernando Diniz, todos os nossos amigos que nos acompanharam e estão nos acompanhando nessa caminhada. Para a gente é uma honra poder representar a Pedra na Assembleia Legislativa. Então a gente pede essa oportunidade, desse voto de confiança, para que possamos levar mais ações de infraestrutura, desenvolvimento econômico regional, fortalecimento do turismo, apoio ao homem do campo, para a Pedra e para todo Pernambuco. Então, como falou aqui Popó, Miguel, a gente pede esse voto de confiança e vou repetir, o primeiro voto é no federal, nesse quebra-urna aí, Miguel. Ele teve em 2014 55 mil votos, eu estou lutando para ter isso agora 12 anos depois, então estaria mais do que realizado. E com 55 de manhã ainda, então, primeiro voto 4400, Miguel. Segundo voto, Joãozinho Tenório, estadual, 55, 555. E, para finalizar, Já estou ouvindo aí um áudio aí da Dona Conterrânea, de aqui no Monte, para finalizar o Coração Roxo de Manhã 55, que é o melhor para Pernambuco, para que Pernambuco possa avançar cada vez mais e voltar a ser destaque no Nordeste.
0: Pois é, tem uma prima aqui mandando um abraço para você, né? Ela já morou em São Joaquim do Monte, mas está morando hoje na Pedra, está mandando um abraço para você, nossa amiga Daniele, viu?
2: Ah, manda um beijo para Daniele, muito obrigado.
0: Muito bem, olha, obrigado a participação de vocês dois aqui no nosso programa de hoje. A gente agradece e pede desculpa às falhas aqui no nosso horário, programação ao vivo, as coisas acontecem, né, Joãozinho e Miguel? É isso, boa sorte para vocês, né, e uma boa campanha eleitoral para os dois, tá certo?
2: Obrigado, Josnaldo.
1: Muito obrigado, amigo. Um abraço a todos da Pedra.
0: Muito bem, agora são 10 horas em Pedra, 58 minutos. Na sequência do programa Temas Nordestinos com o poeta Geraldo Pereira. Eu volto amanhã a partir das 8 horas da manhã. Até lá.

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Olá, meus amigos, bom dia. Estamos começando o programa Temas Nordestino pela Rádio Pedra FM a 98.7. Para você que gosta da cantoria de viola, um abraço a todos. Vai ficar aqui com o Geraldo Pereira e na companhia também do Josinaldo Lira, mandando para vocês o melhor do repente nordestino, o melhor da nossa cultura. Para você que gosta do poeta nordestino, do trabalho, da cantoria de viola, um abraço a todos vocês e muito obrigado pela audiência. Para fazer a abertura de hoje, nesse dia 23 de setembro de 2026, quarta-feira, dia da Feira Livre aqui da nossa cidade. Vamos com o Noel Calixto e Inácio Medeiro fazendo a abertura do nosso programa.

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0: em Cratoda do Rocha, na Paraíba. Um abraço, meu poeta. Um abraço a toda a família Vieira, ao Raimundo Vieira, Geraldo Vieira, Novo Vieira, toda a família Vieira, todos os poetas aí, um abraço. Maria José Silva, bom dia, Maria José Silva, um abraço para você e toda a sua família. Muito obrigado por estar nos acompanhando a partir de agora. Aí, mandar um abraço aqui a Aparecida Tenório Alves, aqui na nossa cidade, sempre escutando o nosso programa. Margarida e Eduarda, bom dia, um abraço para vocês. E também o Dominguinho, é o Dominguinho aí no centro da cidade, um abraço. E também é o Gilvan aí na Casa do Som, que não perde o nosso programa. Meu amigo Ademir Paz e Dona Maria, Ana Cristina e Didi, bom dia, um abraço para vocês. E aqui, Juscelene Faustino e Luzia, aí no bairro São José, bom dia, aí na Rua do Campo, muito obrigado pela audiência. E também mandar aqui um abraço a Gilda e família, aí no bairro do Prateado, a Zefinha, esposa do Rosa, no sítio Olho d'Água, também nos acompanhando, bom dia, um abraço. Também a Neuza Silva e Guilio, lá no bairro do Prateado, meu amigo Tico, alô Tico, bom dia, Maria, um abraço para vocês aí. Também a Dona Neuza, aí na Rua Júlio Tenório, Dona Severina e o Francisco Barro, aí na Rua da Compesa. Bom dia para todos vocês, um abraço. E vamos mandar agora, ontem eu ia mandar a faixa bonita aí para o meu amigo Ademir Paz, mas o tempo não dava para a faixa completa, eu deixei para hoje, viu, Ademir? Vai ouvir agora a faixa aí para o meu amigo Ademir Paz. É, mandar um abraço também aqui a Ivoneide Bezerra e o Zé Maria no sítio Laje, também nos acompanhando todos os dias. O Juvenal, alô Juvenal, aí no sítio Azevém, bom dia, um abraço para vocês, família. Também deixa eu ver aqui, Lucielma e Humberto, bom dia, um abraço, meus amigos. Depois aqui, quero mandar aqui um abraço também ao meu amigo o Antônio no sítio Pedra d'Água, nos acompanhando sempre, todos os dias. E eu quero avisar que é sábado a cantoria, viu? Sábado é a cantoria, sábado dia 26, é lá na minha residência, aí na residência do Geraldo Pereira. Vamos trazer a dupla aí, né? A dupla é o Antônio Jocélio e Marcelino Bezerra, vai estar na minha residência e vamos ter a presença de muita gente boa aí na minha residência, se Deus quiser. Vai ser uma boa festa aí de cantoria de viola ao vivo para todo mundo, e todo mundo está convidado, pode ir todo mundo, viu? Não tem isso nem aquilo, é todo mundo, preto, branco, rico e pobre, todo mundo vai lá para minha residência, para a nossa cantoria. Nós tomamos uma aguinha, tomamos um café e vamos ouvir cantoria das boas, né? Com Marcelino Bezerra e Antônio Jocélio, e a participação também deste amigo de vocês, Geraldo Pereira. Vamos ver por aqui, mandar um abraço ao Paulo Salles, meu amigo Paulo Salles, aí em Monteiro, na Paraíba, meu amigo paraibano, um abraço para você e toda a família. Meu amigo Gentil Oliveira, bom dia, Gentil Oliveira, um abraço, muito obrigado por estar nos acompanhando nesse momento. Vamos trazer aí a bonita faixa aí com Geraldo Amanso e Chico Alves, aí dedicada ao meu amigo Ademir Paz, e na Rua Israel Nery de Lima, o mal se paga com o bem. Vamos ouvir.
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Muito bem, nós já acabamos de ouvir aí o Mal Se Paga Com Bem para o meu amigo Adriane Paz aí na Rua Israel Nery de Lima. É isso aí, é um abraço a todos vocês, viu? É, e nós vamos prosseguindo, quero mandar um abraço ao meu amigo Wilson Carrier, lá no sítio Mororó, também nos acompanhando todos os dias, é, o Pedro Diniz e Josa e Nicinha no sítio Mandu, bom dia para vocês, um abraço. É, também nós temos aqui na nossa cidade, nós temos o João Reberista, o Zé Guda, é, Paulo Ferraz, aí nunca mais falei Paulo Ferraz. Paulo Ferraz, aí na Laje Raposa, bom dia, meu amigo. É, também o Francisco Belo e sua esposa Gel no sítio Gia, bom dia a esse povo todo, né? É, também nós temos aqui na nossa cidade, nós temos o Zé Peitica. Zé Peitica aí na rua do, na rua da usina, também nos acompanhando nesse momento. É, e nós vamos trazer aí, deixa eu ver por aqui, procurar uma bonita canção aí, é, com o Marcelino Bezerra, né? É o Marcelino Bezerra, deixa eu ver, tem muitas canções dele boas aí. É, bota aquela aí que é de autoria dele, do Marcelino Bezerra. A canção é Me Enganei Mais Uma Vez, né? Me Enganei Mais Uma Vez, aí essa canção é de autoria do poeta Marcelino Bezerra e ele vai cantar agora, viu? Ele que vai estar sábado na minha residência com o poeta Antônio Jocélio, né? Os dois juntos, aliás, os três. É Marcelino Bezerra, Antônio Jocélio e Geraldo Pereira. É uma cantoria de viola para todo mundo que gosta da cultura nordestina, viu? Todos estão convidados. Sábado à noite, a partir das 8 horas da noite, né? Vamos aí com o Marcelino Bezerra cantando de sua autoria, Me Enganei Mais Uma Vez.

0: Muito bem, aí foi Massimino Bezerra cantando de sua autoria a canção Me Enganei Mais Uma Vez. Aí, a canção é boa, né? Com o Massimino Bezerra. É, bom dia, Dona Maria Nório, seu Zé Regino, Ailda Erasmo, Alvina Rogério, Cleiton, Kaique, Rian e Aline. Bom dia para vocês. Silene Afonso, um abraço. Suelaine Givaldo. É, Suelaine está na cidade, né? Eu vi ela de longe, mas vi ela, o, né? E o Givaldo também, né? É, também Nildo do Casarão, um abraço, meu amigo. Também Severina Pereira e o Zé aí no sítio do meio, bom dia para vocês. O meu amigo Uriel, alô Uriel, bom dia Uriel, um abraço para você e família Uriel, que vai estar aqui na cantoria. Já disse a Dorinho, Dorinho falou hoje que Uriel disse que ele tem que estar presente também, que ele vai trazer a turma dele todinha e é para Dorinho estar presente. Eu estive conversando com Dorinho há pouco instante, né? E Dorinho disse que vai ter, tem o aniversário de uma filhada dele, mas que ele vai estar presente, vai demorar pouco, mas vai estar presente lá na minha residência, sábado na cantoria, viu? É Dorinho, é Júnior Vaz, é todo esse pessoal que eu convidei, de Tom Garandini, vão marcar presença lá na minha residência, tá bom? Vamos trazer os apoios, né, Josana? Vamos trazer os apoios, aí depois nós traz mais cantoria, mais canções da boa pra você. Vamos com os apoios.
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0: Muito bem, acabamos de ouvir aí os apoios, e esse programa também tem o apoio do nosso amigo Adami Paz, fabricando uma rede de pesca de primeira qualidade pelos melhores preços da região, na rua Israel Nero de Lima, no bairro São José. Bom dia, meu poeta Antônio Humberto de Conceição, na Paraíba. Bom dia, o homem que toma chá de capim santo. Muito bem, e ele tá parecendo ali um deputado, viu? É o deputado Antônio Humberto, tá parecendo com um deputado ali, né? Muito bem. Antônio Luiz Torquato, bom dia, poeta. Um abraço para você aí nos acompanhando nesse momento. Muito obrigado pela audiência. Vem chegando, sabe quem? O poeta Manuel Cruz, já estava na agulha ali a canção dele, aí tempo para nós dois, né? Ele vai ouvir ele mesmo cantando. Vem chegando aí o poeta Manuel Cruz, de São José de Tapera, em Alagoas. Bom dia, poeta, um abraço. Hoje eu estava assistindo o poeta Manuel Cruz, né? Um abraço, meu poeta. Deixa eu ver por aqui. Eu quero dizer que nesse sábado, dia 26, tem cantoria na minha residência, na residência do Geraldo Pereira, é a cantoria dos amigos, com os cantadores Antônio Jocélio, Marcelino Bezerra e Geraldo Pereira, viu? A cantoria é na minha residência, lá é a cantoria dos amigos, a pedido do nosso amigo Didi Dena, que disse que vai levar o som dele, viu? Viu, Marcelino? O Marcelino Bezerra, Didi disse que vai levar o som dele. O som dele é um som grande. Vai ter muita gente. Vamos ter a presença do prefeito Júnior Vargas na minha residência, e a presença do nosso pré-candidato a vereador, o meu amigo Uriel, lá do sítio Vito. É um forte fazendeiro ele, né? É o fazendeiro mais forte lá da região. É ele, vai trazer a sua turma completa, né? A família Noro todinha vai trazer, viu, dona Maria? Não esqueça não, viu? É um prazer receber a senhora aqui na minha residência, viu? A senhora e toda a família, né? Não só a senhora, não. A senhora e toda a família, e mais alguns amigos que vinham dessa região aí, viu? Bem-vindo lá na minha residência. Também, muita gente boa. O poeta Túlio Ribeiro vai estar presente. Muita gente. Nosso amigo o Antônio lá da Pedra d'Água. Nosso amigo Zé Nilo no sítio Ouro Branco de Venturosa, que manda um abraço. Vamos trazer aí a canção com o poeta Manuel Cruz. Tempo para nós dois. Quero oferecer essa canção a todos vocês que estão nos acompanhando através do Facebook, e também a quem está com o rádio ligado, para o meu amigo pintor. Meu amigo pintor, meu amigozinho José Regilene e Valdinho. O pintor vai estar presente na cantoria aí com o nosso amigozinho e a família dele inteira. E também o Isaías vai estar presente também lá na cantoria. E também é o Leandro e sua esposa Joana, ali do bairro do Prateado, também vai estar presente. Essa canção vai para todos vocês. Vamos ouvir aí Manuel Cruz cantando de sua própria autoria, Tempo para Nós Dois.

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1: Muito bem, aí foi Manuel Cruz cantando com essa voz bonita, né? A canção de sua autoria, Tempo para Nós Dois. É boa a canção aí, é, bem escrevida, bem feita aí com o poeta Manuel Cruz. Minha esposa, Dona Maria Aparecida, está acompanhando também, tá aí no Facebook. Gente, Oliveira está pedindo para ouvir Mulher Avião. Então vamos ouvir aí Mulher Avião, né? Gente, Oliveira não gosta de muita coisa não, tá vendo, Antônio Humberto? É, ele gosta de Mulher Avião. Ô, gente Oliveira, você tá certo, viu? Mulher Avião, valeu! Gente Oliveira, um abraço, viu, meu amigo? Então vamos aí com essa canção que eu quero oferecer ao meu amigo Paulo Salles, lá em Monteiro, na Paraíba, nos acompanhando. E eu vou oferecer aos poetas também, eles cantam, vou oferecer a eles. Ao poeta Manuel Cruz, também ao poeta Antônio Humberto, que tá pro li e tô pro qui. E Manuel Cruz tá pro culá, viu? É isso aí. Essa canção eu ainda quero oferecer a Lenilda, aí no, na cidade de Venturosa, a Doca, e ofereço ao Zezinho Batu no Rio dos Bois e a Lenilda, um abraço para vocês aí no sítio Rio dos Bois, aí município de Venturosa. A canção é Mulher Avião, atendendo ao nosso amigo Gentil Oliveira. Vamos ouvir.

Muito bem, acabamos de ouvir aí, né, mulher avião, atendendo ao nosso amigo e o gentil Oliveira. Meu poeta Antônio Genesi, bom dia, meu poeta, um abraço, muito obrigado por estar nos acompanhando aí na região de Poção, né? O Hélio Pinheiro, bom dia, poeta, só alegria com o Hélio Pinheiro. O Nelton Galdino, bom dia, meu poeta Nelton Galdino, um abraço, muito obrigado por estar nos acompanhando. O poeta Antônio Eridan Pedrosa, de Itauá, no Ceará, vem chegando agora, um abraço, meu poeta. Edilene Alencar, em Paria Brito, no Ceará, bom dia, minha querida amiga, um abraço, muito obrigado. Edilene Alencar, nos acompanhando. Vamos trazer aí Casa Amarela, né, Josinaldo? Vamos trazer aí Casa Amarela, essa canção aí oferecida ao povo que gosta aí da voz do poeta Antônio Eridan Pedrosa. Já cantamos aí da autoria do poeta Manuel Cruz, né, ele cantando. Bom dia, Raimundo Vieira, em Catolé do Rocha, um abraço, meu poeta Raimundo Vieira, aí nos acompanhando também, né? Um abraço à família Vieira, em Catolé do Rocha, na Paraíba. Vamos aí com a canção Casa Amarela, aí com o poeta Antônio Jocelli, esse poeta que vai estar na minha residência sábado com o Marcelino Bezerra. Antônio Jocelli, o Marcelino Bezerra e Geraldo Pereira, sábado, dia 26, ali na minha residência, é a cantoria dos amigos, a primeira que eu faço na minha residência, e com certeza vai ser muito boa. Estou esperando muita gente, porque pela consideração que eu tenho a todo mundo e o respeito, o pessoal também me considera e vai estar presente na minha residência, com certeza, muita gente boa aí nessa cantoria. A cantoria primeira que eu tô fazendo é a cantoria dos amigos, foi a pedido do nosso amigo Didi Dema. Essa cantoria vai ser boa. Vamos trazer Antônio Jocélio cantando de sua autoria Casa Amarela. Vamos ouvir.

0: Muito bem, aí foi Antônio Jocélio cantando, de sua autoria, a bonita canção Casa Amarela. Canção muito fácil de cantar, né? Bem curtinha e é muito boa, não é, Antônio Eridan Pedrosa, não é, Antônio Humberto? A canção Casa Amarela é boa de cantar, viu? É, né, Raimundo Vieira, Antônio Genesi, todos os poetas sabem que a canção é boa de cantar, não é isso? É, muito bem. Deixa eu ver por aqui. Ah, já está na hora dos apoios, né? Então nós vamos trazer os apoios, a segunda parte, e depois nós traz mais cantoria para você.
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0: Muito bem, vamos prosseguindo, dizendo que esse programa tem o apoio do nosso amigo Adam Paz, é o fabricante de rede de pesca ali na rua Israel Nélio de Lima, no bairro de São José. 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Aí nós vamos prosseguindo, né? Nós vamos ouvir mais cantoria, né? Vamos trazer mais cantoria aí. Vamos trazer aí A Mulher que Virou Bicho, viu, Jornal? A Mulher que Virou Bicho, essa aí, daí eu quero botar ela pra cima de Antônio Humberto, viu? Antônio Humberto gosta dessas coisas. A Mulher que Vira Bicho, né? Eu acho que é pouco. Ela vai dar uma camaçada de pau nele, né? Essa Mulher que Virou Bicho. Então, Antônio Humberto, olha, pega aí A Mulher que Virou Bicho, viu? Segura ela, não solte não, viu? Que eu vou mandar pra você A Mulher que Virou Bicho, também mandar pra todo mundo que gosta da Mulher que Virou Bicho, não é, Pedrosa? Então, A Mulher que Virou Bicho aí, é com quem canta ela, Josnaldo? Tu sabe aí, tá aí dizendo aí quem é que canta ela aí, quem vem cantando ela aí ou não? É, muitos poetas cantam ela, né? Antônio Aridã Pedrosa canta ela, né? Mas ela não tá gravada aí na voz dele, não, né? O poeta João Abraão, meu poeta aí de Joca, no Ceará. É, o pessoal aqui gosta muito da canção aí. É, foi Jesus quem me curou aí com o poeta João Abraão. Essa semana saiu duas vezes, foi essa a canção. Já pedi duas vezes aí. Foi Jesus quem me curou. Aí é uma canção muito boa aí com o poeta João Abraão. Um abraço, meu poeta, para você aí em Jijoca, no Ceará. É o grande João Abraão. Então, a mulher que virou bicho, vou mandar aí para o Antônio Humberto. Eu vou jogar em cima de Antônio Humberto. Bota aí, Ronaldo. É, meu velho Severino Soares Silva, em Grande do Goitá. Bom dia, dona Severina Santana. Bom dia, Severino Soares Silva. Um abraço, meu poeta. Elígia Santo, alô minha querida amiga Elígia Santo, fazia dia que ela tinha vindo, mas ela chegou por ali. Ela tá pro Li, eu tô pro Qui, né? É, ela tá pro Culá e eu tô pro Li. É, Elígia Santo, um abraço minha querida amiga pra você e toda a sua família, muito obrigado por estar acompanhando o Geraldo Pereira nessa quarta-feira, dia 23 de setembro. Muito bem, um abraço, Elígia Santo. Então, ô Elígia Santo, eu vou jogar a mula que virou bicho em cima de Antônio Humberto agora. Segura Antônio Humberto, lá vai ela.
1: Escreveu o poeta Azulão, canta Milton Ferreira, a mulher que virou bicho.

0: comente aí o que você achou da mulher que virou bicho. Um abraço e até o próximo vídeo.
1: Eita, Antônio Huberto gosta da mulher que virou bicho, tá vendo, Lígia Santo? É, Antônio Huberto é assim, só gosta de mulher que vira bicho, né? É, por isso que ele toma um chá de capim santo e não tem nada. Ele pega a mulher e não tem nada, porque ele toma um chá de capim santo. Meu poeta Netinho Félix, bom dia, poeta, um abraço para você, muito obrigado por estar acompanhando o Geraldo Pereira nesse momento em São Paulo. É, né, o Netinho Félix tá pro li e eu tô pro culá, né? Elígia Santo tá pro li, eu tô pro qui, e Antônio Alberto tá pro i. Neuza Silva tá pro i também, Guilil tá pro li, não é, Neuza? Bom dia, Neuza, aí no Bairro de Prateado, não é ela que tá nos acompanhando nesse momento. Já falei nela hoje no Guilil, mas vou falar de novo. E o poeta Josué dos Santos, aí, no Piauí, viu? É, tem aqui a cidade dele, deixa eu ver onde é a cidade dele, tá pro qui, né? Tá tudo notado aqui, é tudo notado pra não esquecer, né? O poeta Josué dos Santos é um grande poeta. Um abraço para ele aí nos acompanhando nesse momento. Eu queria ver se eu achava aqui a cidade dele, né? O poeta Josué dos Santos. Deixa eu ver por aqui. Não vou achar ele aqui, não é? Deixa eu ver por aqui. É, de qualquer maneira, mandar um abraço para ele, né? O poeta Josué dos Santos aí nos acompanhando, né? Tem o Félix também, dois grandes poetas. Então vamos trazer a dupla que vai cantar sábado lá na minha residência, viu? A cantoria dos amigos, o Massimino Bezerra, o Antônio José e Geraldo Pereira. É sábado, estou convidando todo mundo, viu? Muita gente boa vai estar presente, vai ter a presença do prefeito daqui da nossa cidade. Já mandou me dizer, Geraldo, mandou dizer a Geraldo Pereira que vai estar presente, viu? Na minha residência, na cantoria aí, com Antônio José, Geraldo Pereira e Massimino Bezerra. Então nós vamos trazer aí a dupla que vai vir, né? Antônio José de Fortaleza e Massimino Bezerra aí de Venturosa. Bota o zoom para cantar, Jornal.

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0: Muito bem, aí foi a dupla que vai cantar sábado, que vai vir sábado lá pra minha residência, viu? Aí a cantoria dos amigos, o Antônio Jocélio e Marcelino Bezerra, também a minha participação, a participação desse amigo de vocês, Geraldo Pereira, também, viu? É, ao som da viola. Bom dia, Joaquim Alves Pereira, é da minha família Pereira, bom dia, viu? Um abraço, muito obrigado por estar nos acompanhando nesse momento. É, o Cícero da Silva Paz, meu irmão em Rondônia, bom dia Cícero, bom dia Maria, um abraço bem forte para vocês aí, viu? Muito obrigado por estar aí nos acompanhando nesse momento, né? É, por aqui é Livramento Souza. Alô, Livramento Souza, bom dia, um abraço, muito obrigado por estar chegando hoje aí, Livramento Souza. Chegando para nos acompanhar também, né? E por hoje é só, viu? Quero só agradecer a todos vocês, um abraço, viu? Mas amanhã eu estou aqui de volta, viu? Um abraço deste amigo de vocês, Geraldo Pereira, e amanhã espero contar com a presença de todos vocês. Um abraço e até amanhã. Fiquem agora com o Guia Eleitoral.
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0: 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Marano, 12 horas e 25 minutos.
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0: Bem-vindos e chegamos nela, hein? Como ela chega rápido, é a quarta-feira, é quase finalzinho de semana. E o dia hoje promete, hein? Música boa, informação, interatividade e, é claro, a sua companhia aqui no nosso Show da Tarde. Tá começando agora, hein?
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2: Ô, galera, hoje é hoje, amanhã é amanhã. Bom dia, boa tarde, boa noite, Brasil. Entra no ar mais um programa do Amado Batista. Esse programa que alegra os corações dos apaixonados, tocando essas músicas lindas, maravilhosas, deste homem que já vai com mais de 50 anos de carreira. Olha, não é brinquedo não, viu? Não é brincadeira não. Amado Batista é danadinho. Vamos, minha gente, vamos já preparando aí a sua participação, mandando a sua mensagem para o Edelson Moura. Eu quero deixar com vocês aqui o nosso WhatsApp, quem quiser manter um contato com a gente, já pode mandar a mensagem para 61 999 369557, 61 999 369557, ok? Comigo aqui já está prontinho para me ajudar o nosso Aspone, Charles Help, do outro lado da máquina, Franklin Russo, e nós vamos tocar a primeira música de hoje, Quero Namorar.

Eu vou começar a atender os meus ouvintes, começando hoje por uma mensagem que foi escrita, não foi um áudio não, foi uma mensagem escrita, que a minha amiga Fátima, também não mandou o sobrenome dela, mas a Fátima pede aqui para tocar a música do Amado Batista, Na Corrida do Amor. Valeu, Fátima! Obrigado aí, viu, pela sua escrita. E da próxima vez, manda falar pro Edelson Moura qual é o seu nome todo, o nome e sobrenome, e qual é o lugar que você mora também, tá bom? Então vamos lá para a Fátima, Na Corrida do Amor.

galera, o tempo tá passando muito depressa, né? A campanha política começou tem pouco tempo, já tá acabando, a eleição já tá aí, ó. A eleição já está batendo na nossa porta. Tá pertinho, pertinho. O tempo tá passando muito rápido, rapaz. Nunca vi uma velocidade dessa. Parece que antigamente o tempo passava mais devagar, o tempo passava mais lento, né, Charles Help? No nosso tempo, lá atrás, parece que as horas demoravam a passar, os anos. Agora tá numa rapidez danada, nunca vi tanta velocidade. Eu não queria que o tempo passasse tão depressa, viu? Não queria. Tem uma música que fala assim: eu gostaria que o tempo parasse quando você estivesse comigo. É de autoria do Edelson Moura e do Xandó. Gostaria que o tempo parasse, ficasse bem paradinho. Vamos ouvir agora Amado Batista cantando mais uma: Quarto de Mansão.

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Você tem luz, não uma luz que se veja com os olhos, mas uma que se sente com a alma. Quando você chega, o ambiente muda. De sua face, sorriso, olhos, gestos, emana uma energia que só você tem, uma vibração que tudo toca. Pense nisso, compreenda. Essa é a luz do seu modo de ser, de seus bons pensamentos, de seus elevados sentimentos. Ela dá um toque especial ao seu sorriso, à sua forma de olhar e ouvir, ao que diz e a tudo que faz. Não deixe a sua luz apagar. A sua luz é o grande dom do seu espírito. Todos nós, né, meus amigos, temos uma luz própria. Cada um nasce com uma luz, com uma estrela que brilha. E não podemos realmente permitir que esta luz se apague, não é? Agora, Amado Batista vai trazer para vocês Eu Canto Assim.

0: Cadê você, Juvenal? Fala aí, rapaz.
1: Boa tarde, Delson Moreira.
0: Boa tarde, Juvenal.
1: Boa tarde. Eu sou Juvenal, sou da Lagoa, mas sem dúvida.
0: Certo.
1: Estou ouvindo aqui seu programa, viu?
0: Uhum.
1: A rádio do Amaro Batista, viu?
0: Regno Dias.
1: Um abraço, viu?
0: Valeu.
1: Fique com Deus, tchau.
0: Fica com Deus você também.
1: Boa tarde, Delson Moreira. E aí, meu amigo, como é que tá?
0: Tá bem, graças a Deus.
1: Aqui é o Juvenal, do Estão da Lagoa, município de Presidente Dutra, no Maranhão.
0: Certo.
1: Vou ter que colocar uma música pra mim aí, que fico bem agradecido se tiver esse número ainda, tiver ainda prestando ainda pra você ouvir.
0: Tá prestando.
1: Tá. Tchau, meu amigo.
0: Tchau, meu amigo. Tá prestando. É o Juvenal, lá de Presidente Dutra, estado do Maranhão. Esta rádio chega longe, leva a voz do Edelson Moura distante. 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Onde tem Regno Bias, Edelson Moura, Maurício Nascimento, Gil Moraes, Ave Maria. É só sucesso. Só sucesso. Vamos ouvir a música Sua Partida.

0: Voltamos, minha gente. Este é o programa Amado Batista. Aqui só sucesso, viu? Esse programa é a cara do sucesso.
1: Boa noite, Adelson Moura.
0: Boa noite.
1: Bem com você?
0: Tudo.
1: Aqui é de São Félix de Minas, Valdeci que tá falando.
0: Ô, Valdeci.
1: Deixa eu falar com você aqui. Você poderia mandar uma música pra mim?
0: Sim.
1: Do Amado Batista?
0: Mando, rapaz.
1: É, aquela música Perdão, Meu Bem.
0: Certo.
1: Beleza? Eu posso ouvir esse vídeo aí, se você puder passar pra nós. Uhum. Te agradeço, tá beleza?
0: Maravilha,
1: um
0: Valdeci.
1: Então, bom dia, uma boa noite.
0: Boa noite, bom dia, boa tarde, Valdeci. Que beleza, rapaz, receber sua mensagem aqui. Então vamos lá, tocando pra ele. Perdão, meu bem.

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0: Opa, já estamos de volta, apresentando aqui para todo o Brasil o programa Amado Batista. Alô, quem fala?
1: Boa tarde, Adelson Moura, meu nome é Wesley, eu falo aqui da cidade de Tanque Novo, Bahia.
0: Oi, Wesley.
1: Eu quero pedir uma música do Amado Batista,
0: claro.
1: Secretária.
0: Certo, amigo.
1: E para oferecer para minha tia, Vandelice, e minha mãe Maria Aparecida. E eu falo da rádio 87 FM.
0: Certo.
1: De Tanque Novo.
0: Isso.
1: E a música de Amado Batista, Secretária.
0: Bacana. Obrigado, Wesley. Muito obrigado. Aproveito que estou falando com Tanque Novo, a cidade do Wesley. Vamos mandar um abraço para a nossa queridíssima amiga e representante, a Marinalva. Também para o Gil, seu lindíssimo esposo. Ah, Gil. Vamos mandar um abraço também para o nosso queridíssimo Dãozinho. Nos próximos dias estaremos dando uma entrevista no programa aí do nosso querido Dãozinho, nesta rádio tão importante para a nossa cidade de Tanque Novo. E Wesley pediu e vai ouvir. Secretária!

0: Vou falar agora com a minha querida ouvinte de Janeira. Ela está aqui preparadinha para poder falar com o Brasil inteiro. Ô, de Janeira, o Brasil está lhe ouvindo, minha amiga.
1: Boa tarde, Adelson Moura.
0: Boa tarde,
1: de Janeira,
0: bom dia.
1: Que floresta.
0: Isso, amiga.
1: Essa é uma música de Amado Batista.
0: Sim.
1: Também curti, ofereci aqui a minha família, aqui em floresta.
0: Certo.
1: Borboleta, Amado Batista.
0: Bacana, bacana. Ô, Franklin Russo, vamos atender a nossa amiga de Janeira. Borboleta.

0: Este programa aqui não tem ouvinte feio, viu? Aqui tem um funcionário feio, que é o Charles Help. Mas os nossos ouvintes são bonitos e maravilhosos.
1: Boa tarde, Desmoura. É o Pedro de Brejo de Cruz, na Paraíba.
0: Opa, boa tarde, meu amigo.
1: Gostaria de pedir o som do Amado Batista.
0: Sim.
1: Vida cor de rosa.
0: Certo. Bacana.
1: Vou oferecer minhas amigas Cíntia.
0: Sim.
1: A Camires, a Josi, a Wenha, a Singri, a Cíntia, a Samara, a Luana, a Tamires, pra você.
0: Obrigado.
1: E para meus amigos Paulo, o Toim, o Primo Zé Paizinho, o Marinado Batista, o Costa, o Aguinaldo, e para todos os ouvintes.
0: Certo.
1: Tenha uma boa tarde, amigo.
0: Boa tarde para você também.
1: Na Paraíba. Passa aí vida cor-de-rosa com Amado Batista. Valeu.
0: Senhoras e senhores, vamos trazer a música do Pedrinho, é o Pedrinho cambista. Vida cor-de-rosa.

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Vou repetir, 61 998 19 5151. E agora, o Amado canta, Eu Sou Seu Fã.

0: Rapaz, este programa hoje tá demais, viu? Só música boa, que é isso?
1: Alô? Bom dia, Dança Moura.
0: Bom dia.
1: Boa tarde.
0: Boa tarde. Boa noite.
1: Tudo bem?
0: Tudo ótimo.
1: Tá bem?
0: Eu tô maravilhoso.
1: Vou pegar.
0: Hã?
1: Mandar uma linda mensagem. Hã? Pra você distribuir.
0: Sim.
1: Na rádio FM de Boquilhas, Bahia.
0: Certo.
1: Eu mando pra você e família.
0: Olha.
1: Pra Zé Roberto com a família.
0: Thaís, Zé Roberto.
1: Família de Favela com a família.
0: Olha.
1: Martim Teixeira com a família. Pra Dona Ló com a família.
0: Olha só.
1: Pra.
0: É?
1: Malvinha com a família.
0: Tá vendo,
1: Godinho, ela... com a família.
0: Ela não esquece da família, viu? Não esquece.
1: Toda que gostar da música.
0: Tá vendo,
1: da nossa setoria.
0: Certo.
1: Já sou bem bonita. Você passou aquele dia pra mim, eu gostei. Bonita mesmo.
0: Que bacana.
1: E tchau, fica com Deus.
0: Tchau, tchau. Amém. Amém.
1: Deus te livra.
0: Amém. Igualmente.
1: Todo lugar que você andar. Tchau, Deus. Fica com Deus.
0: Tchau, minha linda. Tchau. Você é demais. Você é demais. Olha que pessoa maravilhosa, viu? Ela oferece pra gente, Adelson Moura e família, para fulano e família. Ela não esquece, não é só uma pessoa não, Charles Help. Ela oferece é pra todo mundo das casas. Todas as pessoas que têm as suas famílias, entendeu? Entendeu aí a grandeza desse oferecimento? Vamos tocar pra ela, meus amigos. Carta sobre a mesa.

Vamos lá, meus amigos, vamos continuando. Aqui é o programa Amado Batista, o mais amado do Brasil. Eu quero convidar todos vocês a participarem do nosso programa, mandando as mensagens aqui para o nosso WhatsApp e também seguirem o Edelson Moura nas redes sociais, no Instagram, TikTok, Facebook. Vamos lá, coraçãozinho para as nossas postagens, tá bom? Aqui o nosso número é 61 999 369557, 61 999 369557. Mande o seu áudio e participe do nosso programa. Vamos trazer agora a música da hora do quebra-galho. É um momento que o Edelson Moura canta uma música para vocês, né? Vamos lá, vamos ouvir hoje Seus Passos na Estrada.

0: estou indo, meus amigos. Mas amanhã eu voltarei trazendo para vocês mais um programa do Amado Batista. Eita, que hoje foi um verdadeiro show de sucesso, não é mesmo? Até amanhã. Muito obrigado a todos. Se na sua cidade passa a seguir o programa Ligação Nacional, você vai continuar ligadinho aqui, que o Edelson Moura volta já já, tá bom? É o caso da Rádio Estúdio Brasil. Os nossos programas são interligados, tá? Um abraço a todo mundo e amanhã eu volto, se Deus quiser. Tchau, tchau e até lá.
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7: Olá, gente amiga e querida de todo o Brasil. Olá, ouvintes do programa Ligação Nacional e do Edelson Moura. Chegamos, graças a Deus, estamos aqui mais um dia, mais um programa que vamos levar ao ar para todo o Brasil e para todos os brasileiros. Edelson Moura, Charles Help, Franco e Russo e ainda Zélia Maria, Marcelo Moura. Todos nós estaremos aqui prontinhos para levar este programa a todos os lares, a todas as pessoas, nos sítios, nas fazendas, nos interiores, nos povoados, nas cidades, nas capitais, nos grandes centros, nas indústrias, nas obras, os pedreiros tudo ouvindo. Tá todo mundo ligado? Então vamos começar essa brincadeira!
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1: Recarregue as baterias, preencha-as com ânimo e fé. Para tal, olhe para sua própria existência. Ela por si é um sinal da presença de Deus em você. Sinta-se com maravilhosa inteligência e em plenas condições para desenvolver as poderosas energias da mente e do coração. Você é divindade. Não deixe para os outros o cuidado de preencher as baterias que você tem. Você é quem melhor as recarrega. Então, ponha-se a trabalhar com determinação. É com as baterias carregadas que você melhor desfruta os verdadeiros prazeres da vida.
2: Sejam todos muito bem-vindos. Esse é o Araguaia. Quem souber pode cantar junto, vai.

Quero mandar um abraço aqui pro nosso querido amigo José Newton, lá do Baixão Grande. Zé Newton já é nosso parceiro há muito tempo, retransmite lá no Baixão Grande os nossos programas, e a gente manda um abraço para ele. Está sempre ligado aqui, mandando áudios, participando, ouvindo a gente, retransmitindo a gente. Ô, pessoal do Baixão Grande, aí na Bahia, um abraço do Edelson Moura. Obrigado a todos vocês. Vai também um abraço grande, deixa eu ver para quem. Para Floresta, Pernambuco. Um abraço para Edilson Silva. Valeu, Edilson. Chegou aqui a sua mensagem, chegou aqui. Ele está pedindo aqui uma música para nós. Um abraço, ele pede para ouvir Olhos Verdes com Amado Batista. Toca, Franklin Russo.

0: Educação Nacional. 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
3: Tá na hora de divulgar aqui o nosso WhatsApp. As pessoas pedem que a gente faça isso, né? O pessoal quer participar. Como é que eu mando aqui a mensagem pro Edelson Moura? Aí tem que ter o número, não é mesmo? 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É, ficou rápido, né? Vamos baixar aqui, baixar a bola. É 61 999 369 5557. Preparou? Mandou e o Edelson Moura atendou.

0: nunca foi pra mim. Já dizia Danilo e Davi. Assim como a história pra dor.
1: Aqui é o programa Ligação Nacional. O Brasil inteiro está ligado na gente. Ô, coisa boa, vamos falar com o povo, gente.
2: Bom dia, boa noite, boa tarde, meu amigo Deus. Estava curtindo ali você no Ligação Nacional.
1: Olha só.
2: Falando com o nosso amado Sandro Lúcio.
1: Isso.
2: E ele aí participando do seu programa. Bonito, bonito, bonito.
1: Tá vendo aí?
2: Gostei muito.
1: Que joia.
2: É o Velho Andrade aqui de Pontes de Lacerda, Mato Grosso.
1: Velho Andrade.
2: Um abraço, tudo de bom.
1: Valeu,
2: se
1: meu
2: puder,
1: amigo.
2: Se puder, toca mais uma dele aí depois pra nós.
1: Tá positivo. Certo. Positivo, Velho Andrade. Toque aí, o Franklin Russo, uma música do Sam.

0: obrigado, meu amigo Sandro Lúcio.
1: E agora, Charles Help, tem três mensagens aqui que vieram da Bahia. É da minha amiga Quezinha, do meu amigo Zé da Garapa. Como é que eu vou fazer? Vou atender uma no programa de hoje. Amanhã eu atendo outra, não é, pra gente?
2: Bom dia, Edelson.
1: Bom dia, boa tarde, boa noite.
2: O Edelson, liga pra nós. Nunca mais você ligou pra nós. Nós gostamos tanto de falar com você.
1: Certo.
2: Conversar com você. Quem tá falando, Quezinha, a esposa de Zé da Garapa.
1: Oh, Quezinha, a luz é da Garapa.
2: Nossa, escuto você todos os dias, é Deus.
1: Que bom, amiga, que bom.
2: Aqui o programa começa 6 horas.
1: É?
2: O Amado Batista.
1: Sim.
2: E 7 horas começa a Ligação Nacional.
1: Nossa.
2: Termina 8 horas.
1: Nossa, que beleza.
2: Todos os dias nós escutamos você.
1: Que horário belíssimo, hein, Quezinha? Já acorda ouvindo Edelson Moura. Que rádio é essa, hein? Que programação de rádio boa, que maravilha. Ô, minha amiga, olha, uma hora estarei ligando para vocês, hein? Pode esperar, qualquer hora vamos ligar.

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10: Se você que está ouvindo esse programa mandar para Brasília parlamentares bacanas, vai ficar bom demais para a sua vida, para a vida de todos nós. Mas se você for para a urna mandar cabra safado, picareta, trambiqueiro, quem vai pagar o pato? Você acha que é ele quem você está mandando para cá? Ou é você que paga? Quem paga o pato é você. Se você mandar para cá, para Brasília, um senador bandido, um senador ladrão, corrupto, quem vai pagar o pato? É ele? A família dele que vai se beneficiar do cargo dele, do dinheiro dele, da fortuna que ele faz, etc., com corrupção? É claro que quem vai se beneficiar é só ele. Quem se estrepa é quem escolhe mal. Por isso, vamos votar, minha gente. E votar em candidatos bons.

0: Sim. E agora, a hora do besteirol. Oi, Zélia.
1: Oi, Adelson.
0: Amizades à parte, relacionamentos à parte. Eu quero saber de você, se você, na sua vida, você já amou alguém. Mais do que eu.
1: Ah, tá, que eu já tava assim, né?
0: Mais do que eu.
1: Ah, não, mais do que você, não.
0: Nunca amou, né?
1: Não, eu amo. Tem um amor que é maior que o seu, mas é um amor diferente.
0: Sei.
1: Mas é maior que o seu.
0: Qual é esse amor maior que o meu?
1: Os meus netinhos.
0: Ah, não, isso aí. Olha, amor de avô, de avô.
1: É um amor grande demais. Chega dói, né?
0: É verdade.
1: Chega dói, o tanto que é bom.
0: Antigamente a gente falava, tô com saudade dos meus filhos. E agora como é que a gente fala?
1: Tô com saudade dos meus netinhos.
0: Eu tô com saudade dos meus netinhos.
1: Os meus filhos dizem assim, engraçado, depois que eu tive os filhos, minha mãe chega aqui, minha mãe nem fala comigo, já vai falar logo com os netos.
0: É
1: como
0: jeito.
1: Se eu não tivesse chegado. Mas não é não. Eu tenho um amor especial pelos filhos. É. Só que o amor de neto é um amor diferente do
0: Totalmente
1: dos filhos.
0: Diferente. É uma coisa
1: verdade.
0: Impressionante. É. Vamos ao besteirol.
1: A curiosidade.
0: Curiosidade.
1: Vamos lá. É. Você sabia que o coração da baleia azul é do tamanho de um carro pequeno?
0: Oh, rapaz, é mesmo do Fusca?
1: É.
0: Olha só. Da baleia azul do tamanho do Fusca.
1: Você sabe quantos quilos pesa o coração dela? 180 quilos.
0: Caramba!
1: E as suas artérias? Veja que interessante.
0: Sim.
1: As artérias são tão largas que uma pessoa adulta conseguiria nadar entre elas.
0: Vixe, Maria!
1: É demais, né?
0: Que bicho é esse, rapaz?
1: É um negócio
0: também
1: sensacional.
0: Vou te contar, a baleia é da grossura.
1: Eu quero estar longe dessa baleia.
0: É da grossura de um prédio, rapaz.
1: Eu quero estar longe dessa baleia.
0: Tchau, Zélia.
1: Tchau, Edelson.

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Hã? Como é que é, Charles Help? Seu passado foi o quê? Só tristeza? É mesmo, Charles Help? Tristeza, tormento? Qual o problema? Eu não sei. Qual foi o problema? Gaial? Ah, não. Problema gaial acontece. Não, rapaz, supere. Supere, vamos pra frente. Que é isso, moço? É, eu sei que é ruim, gaial é ruim. Capricha aí, Franklin Russo, na música da hora da

0: infelizmente, temos que ir embora. Está terminando mais um programa Ligação Nacional de hoje. E o Edelson Moura agradece a todo o Brasil pela audiência. Obrigado a todos os nossos ouvintes, todos os nossos amigos. Esperem por mim amanhã. Espere por mim, Argentina. Valeu, Brasil!
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0: Bem-vindos e chegamos nela, hein? Como ela chega rápido, é a quarta-feira, é quase finalzinho de semana. E o dia hoje promete, hein? Música boa, informação, interatividade e, é claro, a sua companhia aqui no nosso Show da Tarde. Tá começando agora, hein? É.

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14: Voltamos com tudo para mais um super bloco musical repleto de sucessos aqui no seu show da tarde. Ó, espero que você esteja animadão aí, hein? Pois estamos aqui naquele clima, daquele jeito, no pique, hein? Bora aumentar o volume aí, porque músicas incríveis vão rolar a partir de agora.
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4: Esse breve intervalo comercial, a gente tá de volta aqui com mais uma dose de música boa no seu Show da Tarde. Tá prontinho aí pra embalar mais ainda as melhores? E aí, tá prontinho pra ouvir aí somente as mais da tarde? Então se liga e vem junto com a gente. Tamo de volta aqui no seu Show da Tarde.

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14: Voltamos com tudo para mais um super bloco musical repleto de sucessos aqui no seu show da tarde. Ó, espero que você esteja animadão aí, hein? Pois estamos aqui naquele clima, daquele jeito, no pique, hein? Bora aumentar o volume aí, porque músicas incríveis vão rolar a partir de agora.

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3: Estamos de volta pra você aqui ao vivo, hein? Com o seu show da tarde. Espero que todos estejam aí prontos pra curtir, pra aproveitar essa tarde aí empolgante ao som das melhores músicas. Ó, sem mais delongas, vamos nessa, vamos tocar a nossa primeira.
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4: Churrasquinho. Essa é a nossa música.
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3: Olá, para você eu desejo uma ótima quarta-feira, começando agora mais um Forró Mania com minha apresentação, locutora Patrícia Vieira. Que alegria, que honra é levar para você esta programação super alegre com o melhor do forró. Vem comigo? Forró Mania está no ar.
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1: 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Em instantes eu volto com mais um bloco, continue por aí.
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8: 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Aumenta o som que agora tem mais.
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0: a Mania de hoje está chegando ao fim. Obrigada a você que participou, que curtiu a nossa programação. Um beijo e até mais.
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0: anjo do Senhor anunciou a Maria, e ela concebeu do Espírito Santo. Ave Maria, cheia de graça, o Senhor é convosco. Bendita sois vós entre as mulheres, e bendito é o fruto do vosso ventre, Jesus. Santa Maria, Mãe de Deus, rogai por nós, pecadores, agora e na hora de nossa morte. Amém. Eis aqui a serva do Senhor, faça-se em mim segundo a vossa palavra. Ave Maria, cheia de graça, o Senhor é convosco. Bendita sois vós entre as mulheres, e bendito é o fruto do vosso ventre, Jesus. Santa Maria, Mãe de Deus, rogai por nós, pecadores, agora e na hora de nossa morte. Amém. E o Verbo divino se fez carne e habitou entre nós. Ave Maria, cheia de graça, o Senhor é convosco. Bendita sois vós entre as mulheres, e bendito é o fruto do vosso ventre, Jesus. Santa Maria, Mãe de Deus, rogai por nós, pecadores, agora e na hora de nossa morte. Amém. Rogai por nós, Santa Mãe de Deus, para que sejamos dignos das promessas de Cristo. Oremos. Infundi, Senhor, como vos pedimos, a vossa graça em nossas almas, para que nós, que pela anunciação do anjo, vimos ao conhecimento da encarnação de Jesus Cristo, vosso Filho, por sua paixão e morte, sejamos conduzidos à glória da ressurreição, pelo mesmo Cristo, Senhor nosso. Amém.
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Divino Jesus, nós vos oferecemos esse terço que vamos rezar, meditando nos mistérios da nossa redenção. Concedei-nos, por intercessão da Virgem Maria, Mãe de Deus e Nossa Mãe, as virtudes que nos são necessárias para bem rezá-lo e a graça de ganharmos as indulgências desta santa devoção. Oferecemo-lo particularmente em desagravo dos pecados cometidos contra o Sagrado Coração de Jesus e Imaculado Coração de Maria, pela paz do mundo, pela conversão dos pecadores, pelas almas do purgatório, pelas intenções do Santo Padre, pelo aumento e santificação do clero, pelos nossos vigários, pela santificação das famílias, pelas missões, pelos doentes, pelos agonizantes, por aqueles que pediram nossas orações e por todas as nossas intenções particulares e pelo Brasil. Creio em Deus Pai Todo-Poderoso, Criador do céu e da terra, em Jesus Cristo, seu único Filho, nosso Senhor, que foi concebido pelo poder do Espírito Santo, nasceu da Virgem Maria, padeceu sob Pôncio Pilatos, foi crucificado, morto e sepultado, desceu à mansão dos mortos, ressuscitou ao terceiro dia, subiu aos céus, está sentado à direita de Deus Pai Todo-Poderoso, donde há de vir julgar os vivos e os mortos. Creio no Espírito Santo, na Santa Igreja Católica, na comunhão dos santos, na remissão dos pecados, na ressurreição da carne, na vida eterna. Amém. Pai nosso que estais no céu, santificado seja o vosso nome. Venha a nós o vosso reino, seja feita a vossa vontade, assim na terra como no céu. O pão nosso de cada dia nos dai hoje. Perdoai-nos nas nossas ofensas, assim como nós perdoamos a quem nos tem ofendido. E não nos deixeis cair em tentação, mas livrai-nos do mal. Amém. Ave Maria, cheia de graça, o Senhor é convosco. Bendita sois vós entre as mulheres, e bendito é o fruto do vosso ventre, Jesus. Santa Maria, Mãe de Deus, rogai por nós, pecadores, agora e na hora de nossa morte. Amém. Ave Maria, cheia de graça, o Senhor é convosco. Bendita sois vós entre as mulheres, e bendito é o fruto do vosso ventre, Jesus. Santa Maria, Mãe de Deus, rogai por nós, pecadores, agora e na hora de nossa morte. Amém. Ave Maria, cheia de graça, o Senhor é convosco. Bendita sois vós entre as mulheres, e bendito é o fruto do vosso ventre, Jesus. Santa Maria, Mãe de Deus, rogai por nós, pecadores, agora e na hora de nossa morte. Amém.

0: Pai nosso que estais no céu, santificado seja o vosso nome. Venha a nós o vosso reino, seja feita a vossa vontade, assim na terra como no céu.
1: O pão nosso de cada dia nos dai hoje, perdoai as nossas ofensas, assim como nós perdoamos a quem nos tem ofendido, e não nos deixeis cair em tentação, mas livrai-nos do mal.
0: Ave Maria, cheia de graça, o Senhor é convosco. Bendita sois vós entre as mulheres, e bendito é o fruto do vosso ventre, Jesus.
1: Santa Maria, Mãe de Deus, rogai por nós, pecadores, agora e na hora de nossa morte. Amém.
0: Ave Maria, cheia de graça, o Senhor é convosco. Bendita sois vós entre as mulheres, e bendito é o fruto do vosso ventre, Jesus.
1: Santa Maria, Mãe de Deus, rogai por nós, pecadores, agora e na hora de nossa morte. Amém.
0: Ave Maria, cheia de graça, o Senhor é convosco. Bendita sois vós entre as mulheres, e bendito é o fruto do vosso ventre, Jesus.
1: Santa Maria, Mãe de Deus, rogai por nós, pecadores, agora e na hora de nossa morte. Amém.
0: Ave Maria, cheia de graça, o Senhor é convosco. Bendita sois vós entre as mulheres, e bendito é o fruto do vosso ventre, Jesus.
1: Santa Maria, Mãe de Deus, rogai por nós, pecadores, agora e na hora de nossa morte. Amém.
0: Ave Maria, cheia de graça, o Senhor é convosco. Bendita sois vós entre as mulheres, e bendito é o fruto do vosso ventre, Jesus.
1: Santa Maria, Mãe de Deus, rogai por nós, pecadores, agora e na hora de nossa morte. Amém.
0: Ave Maria, cheia de graça, o Senhor é convosco. Bendita sois vós entre as mulheres, e bendito é o fruto do vosso ventre, Jesus.
1: Santa Maria, Mãe de Deus, rogai por nós, pecadores, agora e na hora de nossa morte. Amém.
0: Ave Maria, cheia de graça, o Senhor é convosco. Bendita sois vós entre as mulheres, e bendito é o fruto do vosso ventre, Jesus.
1: Santa Maria, Mãe de Deus, rogai por nós, pecadores, agora e na hora de nossa morte. Amém.
0: Ave Maria, cheia de graça, o Senhor é convosco. Bendita sois vós entre as mulheres, e bendito é o fruto do vosso ventre, Jesus.
1: Santa Maria, Mãe de Deus, rogai por nós, pecadores, agora e na hora de nossa morte. Amém.
0: Ave Maria, cheia de graça, o Senhor é convosco. Bendita sois vós entre as mulheres, e bendito é o fruto do vosso ventre, Jesus.
1: Santa Maria, Mãe de Deus, rogai por nós, pecadores, agora e na hora de nossa morte. Amém.
0: Ave Maria, cheia de graça, o Senhor é convosco. Bendita sois vós entre as mulheres, e bendito é o fruto do vosso ventre, Jesus.
1: Santa Maria, Mãe de Deus, rogai por nós, pecadores, agora e na hora de nossa morte. Amém.

0: Pai nosso que estais no céu, santificado seja o vosso nome. Venha a nós o vosso reino, seja feita a vossa vontade, assim na terra como no céu.
1: O pão nosso de cada dia nos dai hoje, perdoai as nossas ofensas, assim como nós perdoamos a quem nos tem ofendido, e não nos deixeis cair em tentação, mas livrai-nos do mal. Amém.
0: Ave Maria, cheia de graça, o Senhor é convosco. Bendita sois vós entre as mulheres, e bendito é o fruto do vosso ventre, Jesus.
1: Santa Maria, Mãe de Deus, rogai por nós, pecadores, agora e na hora de nossa morte. Amém.
0: Ave Maria, cheia de graça, o Senhor é convosco. Bendita sois vós entre as mulheres, e bendito é o fruto do vosso ventre, Jesus.
1: Santa Maria, Mãe de Deus, rogai por nós, pecadores, agora e na hora de nossa morte. Amém.
0: Ave Maria, cheia de graça, o Senhor é convosco. Bendita sois vós entre as mulheres, e bendito é o fruto do vosso ventre, Jesus.
1: Santa Maria, Mãe de Deus, rogai por nós, pecadores, agora e na hora de nossa morte. Amém. Hora de nossa morte. Amém.
0: Ave Maria, cheia de graça, o Senhor é convosco. Bendita sois vós entre as mulheres, e bendito é o fruto do vosso ventre, Jesus.

0: Jesus.
1: Santa Maria, Mãe de Deus, rogai por nós, pecadores, agora e na hora de nossa morte. Amém.
0: Ave Maria, cheia de graça, o Senhor é convosco. Bendita sois vós entre as mulheres e bendito é o fruto do vosso ventre, Jesus.
1: Santa Maria, Mãe de Deus, rogai por nós, pecadores, agora e na hora de nossa morte. Amém.
0: Ave Maria, cheia de graça, o Senhor é convosco. Bendita sois vós entre as mulheres e bendito é o fruto do vosso ventre, Jesus.
1: Santa Maria, Mãe de Deus, rogai por nós, pecadores, agora e na hora de nossa morte. Amém.
0: Ave Maria, cheia de graça, o Senhor é convosco. Bendita sois vós entre as mulheres e bendito é o fruto do vosso ventre, Jesus.
1: Santa Maria, Mãe de Deus, rogai por nós, pecadores, agora e na hora de nossa morte. Amém.
0: Ave Maria, cheia de graça, o Senhor é convosco. Bendita sois vós entre as mulheres e bendito é o fruto do vosso ventre, Jesus.
1: Santa Maria, Mãe de Deus, rogai por nós, pecadores, agora e na hora de nossa morte. Amém.
0: Ave Maria, cheia de graça, o Senhor é convosco. Bendita sois vós entre as mulheres e bendito é o fruto do vosso ventre, Jesus.
1: Santa Maria, Mãe de Deus, rogai por nós, pecadores, agora e na hora de nossa morte. Amém.

0: Pai nosso que estais no céu, santificado seja o vosso nome. Venha a nós o vosso reino, seja feita a vossa vontade, assim na terra como no céu.
1: O pão nosso de cada dia nos dai hoje, perdoai as nossas ofensas, assim como nós perdoamos a quem nos tem ofendido, e não nos deixeis cair em tentação, mas livrai-nos do mal. Amém.
0: Ave Maria, cheia de graça, o Senhor é convosco. Bendita sois vós entre as mulheres, e bendito é o fruto do vosso ventre, Jesus.
1: Santa Maria, Mãe de Deus, rogai por nós, pecadores, agora e na hora de nossa morte. Amém.
0: Ave Maria, cheia de graça, o Senhor é convosco. Bendita sois vós entre as mulheres, e bendito é o fruto do vosso ventre, Jesus.
1: Santa Maria, Mãe de Deus, rogai por nós, pecadores, agora e na hora de nossa morte. Amém.
0: Ave Maria, cheia de graça, o Senhor é convosco. Bendita sois vós entre as mulheres, e bendito é o fruto do vosso ventre, Jesus.
1: Santa Maria, Mãe de Deus, rogai por nós, pecadores, agora e na hora de nossa morte. Amém.
0: Ave Maria, cheia de graça, o Senhor é convosco. Bendita sois vós entre as mulheres, e bendito é o fruto do vosso ventre, Jesus.
1: Santa Maria, Mãe de Deus, rogai por nós, pecadores, agora e na hora de nossa morte. Amém.
0: Ave Maria, cheia de graça, o Senhor é convosco. Bendita sois vós entre as mulheres, e bendito é o fruto do vosso ventre, Jesus.
1: Santa Maria, Mãe de Deus, rogai por nós, pecadores, agora e na hora de nossa morte. Amém.
0: Ave Maria, cheia de graça, o Senhor é convosco. Bendita sois vós entre as mulheres, e bendito é o fruto do vosso ventre, Jesus.
1: Santa Maria, Mãe de Deus, rogai por nós, pecadores, agora e na hora de nossa morte. Amém.
0: Ave Maria, cheia de graça, o Senhor é convosco. Bendita sois vós entre as mulheres, e bendito é o fruto do vosso ventre, Jesus.
1: Santa Maria, Mãe de Deus, rogai por nós, pecadores, agora e na hora de nossa morte. Amém.
0: Ave Maria, cheia de graça, o Senhor é convosco. Bendita sois vós entre as mulheres, e bendito é o fruto do vosso ventre, Jesus.
1: Santa Maria, Mãe de Deus, rogai por nós, pecadores, agora e na hora de nossa morte. Amém.
0: Ave Maria, cheia de graça, o Senhor é convosco. Bendita sois vós entre as mulheres, e bendito é o fruto do vosso ventre, Jesus.
1: Santa Maria, Mãe de Deus, rogai por nós, pecadores, agora e na hora de nossa morte. Amém.
0: Ave Maria, cheia de graça, o Senhor é convosco. Bendita sois vós entre as mulheres, e bendito é o fruto do vosso ventre, Jesus.
1: Santa Maria, Mãe de Deus, rogai por nós, pecadores, agora e na hora de nossa morte. Amém.

0: Pai nosso que estais no céu, santificado seja o vosso nome. Venha a nós o vosso reino, seja feita a vossa vontade, assim na terra como no céu.
1: O pão nosso de cada dia nos dai hoje, perdoai as nossas ofensas, assim como nós perdoamos a quem nos tem ofendido, e não nos deixeis cair em tentação, mas livrai-nos do mal.
0: Ave Maria, cheia de graça, o Senhor é convosco. Bendita sois vós entre as mulheres, e bendito é o fruto do vosso ventre, Jesus.
1: Santa Maria, Mãe de Deus, rogai por nós, pecadores, agora e na hora de nossa morte. Amém.
0: Ave Maria, cheia de graça, o Senhor é convosco. Bendita sois vós entre as mulheres, e bendito é o fruto do vosso ventre, Jesus.
1: Santa Maria, Mãe de Deus, rogai por nós, pecadores, agora e na hora de nossa morte. Amém.
0: Ave Maria, cheia de graça, o Senhor é convosco. Bendita sois vós entre as mulheres, e bendito é o fruto do vosso ventre, Jesus.
1: Santa Maria, Mãe de Deus, rogai por nós, pecadores, agora e na hora de nossa morte. Amém.
0: Ave Maria, cheia de graça, o Senhor é convosco. Bendita sois vós entre as mulheres, e bendito é o fruto do vosso ventre, Jesus.
1: Santa Maria, Mãe de Deus, rogai por nós, pecadores, agora e na hora de nossa morte. Amém.
0: Ave Maria, cheia de graça, o Senhor é convosco. Bendita sois vós entre as mulheres, e bendito é o fruto do vosso ventre, Jesus.
1: Santa Maria, Mãe de Deus, rogai por nós, pecadores, agora e na hora de nossa morte. Amém.
0: Ave Maria, cheia de graça, o Senhor é convosco. Bendita sois vós entre as mulheres, e bendito é o fruto do vosso ventre, Jesus.
1: Santa Maria, Mãe de Deus, rogai por nós, pecadores, agora e na hora de nossa morte. Amém.
0: Ave Maria, cheia de graça, o Senhor é convosco. Bendita sois vós entre as mulheres, e bendito é o fruto do vosso ventre, Jesus.
1: Santa Maria, Mãe de Deus, rogai por nós, pecadores, agora e na hora de nossa morte. Amém.
0: Ave Maria, cheia de graça, o Senhor é convosco. Bendita sois vós entre as mulheres, e bendito é o fruto do vosso ventre, Jesus.
1: Santa Maria, Mãe de Deus, rogai por nós, pecadores, agora e na hora de nossa morte. Amém.
0: Ave Maria, cheia de graça, o Senhor é convosco. Bendita sois vós entre as mulheres, e bendito é o fruto do vosso ventre, Jesus.
1: Santa Maria, Mãe de Deus, rogai por nós, pecadores, agora e na hora de nossa morte. Amém.
0: Ave Maria, cheia de graça, o Senhor é convosco. Bendita sois vós entre as mulheres, e bendito é o fruto do vosso ventre, Jesus.
1: Santa Maria, Mãe de Deus, rogai por nós, pecadores, agora e na hora de nossa morte. Amém.

0: Pai nosso que estais no céu, santificado seja o vosso nome. Venha a nós o vosso reino, seja feita a vossa vontade, assim na terra como no céu.
1: O pão nosso de cada dia nos dai hoje, perdoai as nossas ofensas, assim como nós perdoamos a quem nos tem ofendido, e não nos deixeis cair em tentação, mas livrai-nos do mal. Amém.
0: Ave Maria, cheia de graça, o Senhor é convosco. Bendita sois vós entre as mulheres, e bendito é o fruto do vosso ventre, Jesus.
1: Santa Maria, Mãe de Deus, rogai por nós, pecadores, agora e na hora de nossa morte. Amém.
0: Ave Maria, cheia de graça, o Senhor é convosco. Bendita sois vós entre as mulheres, e bendito é o fruto do vosso ventre, Jesus.
1: Santa Maria, Mãe de Deus, rogai por nós, pecadores, agora e na hora de nossa morte. Amém.
0: Ave Maria, cheia de graça, o Senhor é convosco. Bendita sois vós entre as mulheres, e bendito é o fruto do vosso ventre, Jesus.
1: Santa Maria, Mãe de Deus, rogai por nós, pecadores, agora e na hora de nossa morte. Amém.
0: Ave Maria, cheia de graça, o Senhor é convosco. Bendita sois vós entre as mulheres, e bendito é o fruto do vosso ventre, Jesus.
1: Santa Maria, Mãe de Deus, rogai por nós, pecadores, agora e na hora de nossa morte. Amém.
0: Ave Maria, cheia de graça, o Senhor é convosco. Bendita sois vós entre as mulheres, e bendito é o fruto do vosso ventre, Jesus.
1: Santa Maria, Mãe de Deus, rogai por nós, pecadores, agora e na hora de nossa morte. Amém.
0: Ave Maria, cheia de graça, o Senhor é convosco. Bendita sois vós entre as mulheres, e bendito é o fruto do vosso ventre, Jesus.
1: Santa Maria, Mãe de Deus, rogai por nós, pecadores, agora e na hora de nossa morte. Amém.
0: Ave Maria, cheia de graça, o Senhor é convosco. Bendita sois vós entre as mulheres, e bendito é o fruto do vosso ventre, Jesus.
1: Santa Maria, Mãe de Deus, rogai por nós, pecadores, agora e na hora de nossa morte. Amém.
0: Ave Maria, cheia de graça, o Senhor é convosco. Bendita sois vós entre as mulheres, e bendito é o fruto do vosso ventre, Jesus.
1: Santa Maria, Mãe de Deus, rogai por nós, pecadores, agora e na hora de nossa morte. Amém.
0: Ave Maria, cheia de graça, o Senhor é convosco. Bendita sois vós entre as mulheres, e bendito é o fruto do vosso ventre, Jesus.
1: Santa Maria, Mãe de Deus, rogai por nós, pecadores, agora e na hora de nossa morte. Amém.
0: Ave Maria, cheia de graça, o Senhor é convosco. Bendita sois vós entre as mulheres, e bendito é o fruto do vosso ventre, Jesus.
1: Santa Maria, Mãe de Deus, rogai por nós, pecadores, agora e na hora de nossa morte. Amém.

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2: Estou apaixonado. Daniel, é agora? Não, é o Wilson Meirelles que está chegando. Ele chegou diferente, né? Chegamos assim, com aquela sintonia, com aquela vontade, nossa, eita, nossa, eu já chego com aquela vontade cantando música, recordando sucesso. E essa primeira aqui é muito maravilhosa, essa música, viu? Vamos já ouvir, mas primeiro, eu, Wilson Meirelles, estou chegando na sua rádio, prazer em estar com você, muito prazer, meu amigo, muito prazer, minha amiga, aqui estou eu, chegando quem? Você conhece essa voz? Olha, essa voz é Wilson Meirelles, um programa Sertão Saudade. Essa voz aqui que, né, o pessoal ouvindo aí pensa que é um velho. Será que é um velho essa voz aí, esse rapaz? Esse jovem, na verdade. 97, você já faz a conta aí, viu? Mas vamos que vamos, seguindo com o nosso programa Sertão Saudade, a sua participação a partir de agora tá valendo também, tá bom? Programa Sertão Saudade já está no ar.

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13: Já estamos de volta. Esse é o nosso programa Sertão Saudade, na sua sintonia maravilhosa. E aí, como é que vocês estão? Estão tudo certinho por aí? Estão participando, estão interagindo? DDD 98981368940. Aliás, DDD 98. Calma aí, produção. Às vezes eu me confundo aqui. DDD 98981369365. DDD 98981369365 é o WhatsApp, viu, gente? Para você que deseja participar, para você que deseja interagir junto com a gente. Quero também aqui deixar o meu fortíssimo abraço para ela, que está sempre participando com a gente, a Vanusa de Araújo de Oliveira dos Brejinhos, município da Bahia. Tá ligada com a gente. Minha amiga Geila, né, de Capitão Enéas. Meu amigo Geraldão Andino, lá de São João Evangelista. Meu amigo Grandão Santos, em Cícero Dantas, na Bahia. Zaquiel Costa também junto com a gente. Alô, meu amigo Zaquiel, um abraço para você, obrigado pelo carinho da sua audiência maravilhosa. Margarida de Viçosa, ouvindo a gente pela Tropical FM. Alô, Margarida! Tudo bem com você, minha amiga? Eu espero que sim. Abração também para Aparecida Alves, de Viçosa Alagoas, curtindo junto com a gente também. São essa legião de ouvintes aqui. Se eu me esqueci, me perdoe, né? A Manu, olha ela aqui, ó. Manu de Nova Matrona. Alô, Manu, como é que você está? Tudo bem por aí? Tudo certinho? Vai lá, vai mandando a tua mensagem aí que a gente tá por aqui. Na sua sintonia, levando o melhor do sertanejo raiz.

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1: Energia boa, rapaz. Esse amor é Santana.

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0: condenação à perda do cargo, função ou emprego público. O secretário nacional de Segurança Pública, Chico Lucas, explica que a nova legislação, além de penalizar um crime contra a ordem econômica, combate um problema que pode até afetar a saúde pública.
1: Quando nós aumentamos uma pena como essa, a gente está enfrentando sobre todos os eixos, né? Esses combustíveis que eram furtados ou roubados, a comercialização deles, por vezes, era feita de maneira fracionada em lugares com pouca segurança. Isso trazia um risco para a vizinhança e também um risco ambiental, né? Porque combustível pode pegar fogo, destruir uma casa, uma comunidade. Então, esse aspecto também tem que ser levado em consideração no que diz respeito ao aumento da pena.
2: Agora, Luana, essa semana também a Secretaria Nacional do Consumidor se reuniu com 140 representantes, né, de PROCONs para alinhar uma ação de fiscalização do mercado de combustíveis. Como é que vai funcionar esse trabalho?
0: Olha, Mariana, o encontro marcou o início da Operação Carga Pesada, de âmbito nacional, que tem como foco a apuração de possíveis aumentos abusivos na comercialização de combustíveis líquidos. Os PROCONs poderão compartilhar informações, documentos e resultados das fiscalizações, além de organizar ações conjuntas. A reunião foi convocada após a Agência Nacional de Petróleo, Gás Natural e Biocombustíveis ter recebido cerca de 330 denúncias relacionadas a aumentos abusivos de preços. De acordo com o secretário nacional do Consumidor, Ricardo Morishita, já foram instaurados 70 processos administrativos contra postos de combustíveis. Morishita explica que o problema está no aumento da margem de lucro desses estabelecimentos.
3: Qual é o problema? É num momento de guerra em que o governo tem programas de subvenção, quer dizer, ele faz pagamento direto para auxiliar a compra desse combustível. Tem a desoneração de impostos, ou seja, a sociedade brasileira contribui com esse processo e absolutamente num momento tão delicado do cenário global, com o aumento do preço do petróleo, não é o momento para o aumento da margem de lucro desses postos. E isso configura uma prática abusiva prevista no Código de Defesa do Consumidor.
0: Os estabelecimentos têm 20 dias para apresentar defesa e os processos seguirão os procedimentos administrativos previstos na legislação.
4: Luana, você mencionou agora há pouco sobre denúncias recebidas pela ANP. Como é que está sendo a atuação da agência?
0: Luciano, a ANP tem aplicado multas a essas distribuidoras que já superam os 200 milhões de reais. As penalidades resultam de decisões em primeira instância e as empresas ainda podem recorrer. Em algum dos casos julgados, a agência apurou que as margens brutas das distribuidoras aumentaram mais de 1.350%.
2: Nossa, e tem algo que os consumidores possam fazer, Luana, para ajudar nesse controle do aumento abusivo do preço dos combustíveis?
0: Com certeza, Mariana. Além de registrar a queixa aos PROCONs estaduais e municipais, o contato sobre possíveis irregularidades no mercado de combustíveis pode ser feito diretamente com a ANP, tanto pelos canais digitais da agência quanto por telefone. O número é 0800-970-0267. Luciane e Mariana.
4: Obrigado, Luana Karen, pelas informações ao vivo aqui na Voz do Brasil.
2: Aumentou o número de brasileiros com CNPJ, o Cadastro Nacional de Pessoas Jurídicas.
4: Segundo o IBGE, esse percentual aumentou 11% de 2012 a 2025, alcançando 35%.
2: E as mulheres estão buscando mais a formalização para tocar seus negócios.
5: O aumento na formalização entre as pessoas que trabalham por conta própria foi apontado pelo IBGE em dados divulgados nesta quarta-feira. Em 2025, o contingente de empregadores e trabalhadores por conta própria no Brasil somou quase 31 milhões de pessoas. O percentual de formalização com CNPJ, o Cadastro Nacional da Pessoa Jurídica, chegou a 35%, frente a 24% em 2012. De acordo com o analista do IBGE, William Kratochiwil, a formalização está associada ao nível de escolaridade.
6: Percebe-se claramente um aumento da formalização, juntamente com o aumento da escolaridade desses trabalhadores. Por exemplo, os trabalhadores com ensino superior que trabalham por conta própria, mais da metade deles tem o seu registro no Cadastro Nacional de Pessoa Jurídica. Ao passo que, quando observamos os empregadores, ou seja, aqueles que têm um trabalho, uma empresa mais robusta, eles possuem um nível de formalização muito superior já para aqueles com um nível de instrução mais baixo.
5: Ainda segundo os dados do IBGE, as mulheres têm índice de formalização maior, com cerca de 37% para elas, contra pouco mais de 34% dos homens. A Roseli Ferreira, que é microempreendedora individual, faz parte desta estatística. Ela trabalha na produção de biojoias sustentáveis em Brasília e fala sobre os benefícios da formalização.
7: Muitas pessoas acham que é só gasto? Não. Há benefícios, muito benefícios, né, em ser um MEI, né, em relação a você estar precisando de um empréstimo, você pode contar várias portas, várias.
5: O regime de MEI, microempreendedor individual, permite que trabalhadores autônomos tenham um registro de CNPJ, emitam notas fiscais e assegurem direitos previdenciários, como aposentadoria, auxílio-doença e licença-maternidade. A contrapartida é o pagamento de uma guia mensal unificada de tributos. O presidente do SEBRAE, Rodrigo Soares, diz que a formalização aumenta os lucros de quem empreende.
8: Ele tem a possibilidade de triplicar o seu faturamento. Por quê? Porque, primeiro, ele vai ter acesso ao crédito e possibilidade de escalar e ampliar as suas vendas, o seu pequeno negócio. Segundo, abre-se para ele a possibilidade também de vender para grandes empresas, para outras empresas, porque elas exigem a nota fiscal.
5: A região sul liderou a formalização e atingiu índice de 47% em 2025, seguida pelo centro-oeste e pelo sudeste. Reportagem Gabriela Noronha.
4: O transporte aéreo brasileiro registra crescimento nos primeiros 8 meses do ano.
2: De janeiro a agosto, quase 89 milhões de passageiros voaram dentro e fora do país, uma alta de 4,7% em relação ao mesmo período do ano passado.
9: De janeiro a agosto deste ano, 88 milhões e 600 mil passageiros foram transportados em voos domésticos e internacionais. As viagens por dentro do país, ou seja, o mercado doméstico, concentrou parte dessa movimentação, com 68 milhões de pessoas. Só em agosto foram 11 milhões e meio de passageiros, sendo 8 milhões e 900 mil em voos internos. O ministro de Portos e Aeroportos, Tomé Franca, detalha o que significam esses números.
10: E o que esses números mostram para a gente? Que a aviação brasileira está crescendo, que mais gente está viajando de avião e, claro, que precisamos continuar investindo para que esta curva de crescimento continue avançando nos próximos anos.
9: O transporte de cargas acompanhou o ritmo de expansão do setor.
10: Está crescendo, que mais gente está viajando de avião e, claro, que precisamos continuar investindo para que esta curva de crescimento continue avançando nos próximos anos.

0: Agência Nacional de Aviação Civil, ANAC, divulgado todo mês. O levantamento reúne informações sobre a movimentação de passageiros e cargas e sobre a demanda e a oferta dos mercados domésticos e internacional. Reportagem Cleide Lopes.
1: E quem vai viajar de avião nos próximos meses precisa ficar atento às novas regras para casos de atraso, cancelamento ou interrupção de voos.
2: A ANAC, Agência Nacional de Aviação Civil, atualizou as informações que as companhias aéreas devem fornecer aos passageiros.
3: A Agência Nacional de Aviação Civil atualizou as regras para transporte aéreo de passageiros. Com a mudança, o consumidor deverá ser informado já na compra da passagem de que o voo pode sofrer alterações por condições meteorológicas, requisitos de segurança ou outros fatores. Em caso de imprevisto, a empresa deverá comunicar o passageiro por canais digitais, informar a previsão de partida, as opções de reacomodação e como acessar a assistência material. Os direitos à alimentação, hospedagem e transporte continuam valendo. Depois de 2 horas de espera, a companhia deve oferecer alimentação. Se a espera ultrapassar 4 horas e houver necessidade de pernoite, também devem ser oferecidos hospedagem e transporte de ida e volta. Em situações excepcionais, quando a empresa não conseguir fornecer diretamente a assistência, o passageiro poderá ter despesas necessárias e razoáveis reembolsadas, mediante comprovação dos gastos. O pagamento deve ser feito em até 7 dias. As novas regras passam a valer em até 30 dias e, em caso de problema, o passageiro deve procurar primeiro a companhia aérea. Se não resolver, pode registrar reclamação na plataforma ANAC Passageiro, no endereço gov.br/ANAC. Com locução de Thaís de Araújo, reportagem Pablo Mundim.
1: A publicidade em ambiente digital ganha novas regras para proteger o consumidor de conteúdos publicitários enganosos, abusivos ou fraudulentos.
2: É o que prevê portaria publicada hoje pelo Ministério da Justiça e Segurança Pública, em conjunto com a Secretaria de Comunicação Social da Presidência da República.
1: A portaria estabelece regras para anúncios impulsionados, ou seja, aqueles que são patrocinados e veiculados por redes sociais e outras plataformas que hospedem conteúdo de terceiros.
2: Na prática, as plataformas com mais de 1 milhão de usuários ativos serão obrigadas a manter um repositório público para que a população consiga pesquisar quem pagou pelo anúncio, quanto foi gasto, o público-alvo, o número estimado de destinatários alcançados e outras informações.
1: E os provedores deverão manter essas informações por pelo menos 1 ano após a veiculação.
2: De mulheres pode começar de um jeito que parece inofensivo, uma promessa de emprego, de uma vida melhor ou até de ajuda financeira.
1: Por isso, é importante ficar de olho e desconfiar de situações suspeitas.
2: Hoje, 23 de setembro, é o Dia Internacional contra a Exploração Sexual e o Tráfico de Mulheres e Crianças. Data para reforçar a prevenção e lembrar que qualquer pessoa pode ajudar denunciando.
4: O tráfico humano é um crime que viola os direitos humanos e afeta a dignidade das pessoas, atingindo de forma desproporcional mulheres e meninas, em especial para fins de exploração sexual e trabalho análogo à escravidão. Esse crime tem se tornado uma ameaça global, já que as redes criminosas estão cada vez mais sofisticadas com o uso da internet e ferramentas tecnológicas, estruturas que ultrapassam fronteiras, como explica Anitta Cunha Monteiro, coordenadora-geral de Prevenção à Violência contra as Mulheres do Ministério das Mulheres.
5: Quando chega naquela situação de total vulnerabilidade, não consegue sair facilmente para nem perceber que de fato estão numa situação que é considerada crime.
4: No último ano, a Unidade Nacional de Enfrentamento do Tráfico Internacional de Pessoas e do Contrabando de Imigrantes atuou em mais de 1.100 processos judiciais. 216 pessoas foram denunciadas à justiça. Desse total, 79 pessoas respondem por tráfico internacional de seres humanos e em casos que envolvem quase 300 vítimas identificadas. A coordenadora-geral de enfrentamento ao tráfico de pessoas e contrabando de imigrantes do Ministério da Justiça e Segurança Pública, Marina Bernardes, faz um alerta para que as pessoas não sejam vítimas.
6: A principal ferramenta é informação. É receber uma proposta que parece muito boa para ser verdade, que você não tem muita informação ali das condições do trabalho, ou que oferecem pagar tudo, as passagens, hospedagem, buscar, checar as fontes, desconfiar se essas promessas vêm, principalmente por rede social.

0: que hoje é o principal meio, né?
1: O dia 23 de setembro foi instituído pela Organização das Nações Unidas como o Dia Internacional contra a Exploração Sexual e o Tráfico de Mulheres e Crianças. A porta de entrada para denunciar o crime são os disques 100 e 180. Com locução de Edinaldo Júnior, reportagem Cleide Lopes.
2: Vítimas de violência passam a contar com um protocolo integrado de atendimento entre as áreas de segurança pública e saúde.
3: A medida, sancionada hoje, vale para mulheres, crianças, adolescentes e pessoas em situação de vulnerabilidade.
2: Pela nova lei, o primeiro atendimento deve ser feito por um profissional de segurança pública, que deve garantir o encaminhamento imediato da vítima para uma unidade pública de saúde e o registro da ocorrência.
3: Os profissionais de saúde e segurança deverão receber treinamento específico e periódico para oferecer um atendimento que evite a chamada revitimização, ou seja, que a pessoa tenha que passar novamente por situações de sofrimento ao relatar o que aconteceu.
2: O protocolo prevê ainda atendimento médico imediato e informações à vítima sobre direitos e acesso a serviços especializados.
3: Para muita gente, a Libras, Língua Brasileira de Sinais, é a principal forma de se comunicar, estudar, trabalhar e ter acesso a serviços e direitos.
2: Por isso, garantir o uso da Libras também é garantir inclusão e autonomia para as pessoas surdas.
3: Atualmente, existem mais de 300 línguas de sinais em todo o mundo, utilizadas por cerca de 70 milhões de pessoas.
2: Hoje é o Dia Internacional das Línguas de Sinais, uma data que reforça a importância de uma comunicação que seja acessível a todos.
4: Você que está acompanhando A Voz do Brasil está entendendo tudo o que eu falo porque compartilhamos o mesmo idioma. Agora imagine uma comunidade inteira que se comunica com a mesma riqueza de detalhes, sentimentos e agilidade, mas usando o olhar, as mãos e as expressões do rosto em vez da voz. Isso é a Libras, a língua brasileira de sinais. Ela é reconhecida por lei e tem uma gramática própria, com regras de frases e estruturas tão complexas quanto o português. Mas você sabia que nem sempre esse tipo de linguagem foi aceita? Quem explica é Neide Lins, que trabalha como intérprete da língua brasileira de sinais aqui na Empresa Brasil de Comunicação.
5: Os surdos, eles foram durante muitos anos obrigados a oralizar, que é a falar mesmo sem estar escutando, né? Inclusive teve o Congresso de Milão em 1880, onde alguns estudiosos se reuniram para discutir a língua de sinais, e nesse congresso foi definido que a sinalização não deveria ser feita, deveria ser feita a oralização. E foi um retrocesso muito grande, né, para a comunidade surda, onde ela foi proibida de sinalizar. Inclusive, em vários casos, era utilizado, inclusive, amarrar as mãos dos surdos para que eles não sinalizassem durante o ensino.
4: Atualmente, existe a Política Nacional de Educação Bilíngue de Surdos, que busca promover a qualificação das redes de ensino em todo o país. O objetivo é garantir o direito de todos, como disse Marisa Dias Lima, coordenadora geral bilíngue da Educação Básica e Educação Superior no Ministério da Educação. Como ela é surda, vamos ouvi-la pela voz da intérprete Luciane Bresciani.
6: Essa política tem como objetivo qualificar e assegurar a oferta e também da educação bilíngue de surdos, garantindo o acesso à educação, pensando também a permanência dos indivíduos e uma educação de qualidade.
4: Segundo o Censo Escolar de 2024, há cerca de 60 mil matrículas de surdos na educação básica no país. Eles podem estudar em colégios bilíngues ou inclusivos. Nos bilíngues, os estudantes aprendem Libras como a língua principal. Já nas escolas inclusivas, o professor dá a aula e o intérprete faz a interpretação para o aluno surdo. Foi em uma unidade como essa que Alexandre Mastroianni estudou. Apesar das dificuldades, ele conta que a experiência foi interessante para ter contato com outros alunos. Vamos ouvir a entrevista de Alexandre, na voz do repórter Edinaldo Júnior.
1: Lá dentro da escola pública tinham intérpretes, e eu percebi que às vezes era complicado, mas era muito bom ter intérprete, era positivo, mas o problema principal para mim era o professor, porque o professor não dava muita atenção para os alunos com deficiência de forma geral. O professor era direto na fala, fala o tempo todo, então quem é ouvinte consegue, e às vezes o tradutor não conseguia acompanhar tudo.
4: A Política Nacional de Educação Bilíngue de Surdos prevê também ações de formação inicial e continuada para profissionais da educação, em articulação com as instituições federais de ensino e colaboração entre os entes federados. Reportagem Márcia Fernandes.
3: Em 2026, o Disque 100 registrou registrou mais de 12 mil violações de direitos humanos contra pessoas com deficiência auditiva e surdez.
2: O Disque 100 oferece atendimento em Libras por videochamada.
3: E para facilitar a perícia médica, o INSS vai garantir a presença de intérpretes de Libras, a língua brasileira de sinais, para pessoas com deficiência auditiva que precisarem desse apoio.
7: Pessoas com deficiência que precisam passar por perícia médica do INSS agora têm direito à participação de intérpretes de língua brasileira de sinais, a Libras, quando esse recurso for necessário para garantir a comunicação. A medida está prevista em portaria do Ministério da Previdência Social, publicada nesta quarta-feira, dia 23 de setembro. O intérprete poderá acompanhar o atendimento presencialmente ou participar por videoconferência e outros recursos tecnológicos. Mesmo quando o segurado e o perito estiverem na mesma agência da Previdência Social, a interpretação poderá ocorrer à distância. De acordo com o INSS, a função do profissional é facilitar a comunicação entre a pessoa com deficiência e o perito, sem substituir a autonomia técnica do médico na avaliação. A recusa injustificada ao recurso, quando necessário, poderá resultar na apuração de responsabilidade administrativa. A nova norma entrou em vigor na data de sua publicação e substitui uma portaria de 2022. Claudimário Carvalho, para a Voz do Brasil.
2: E essas foram as notícias do governo federal.
3: Uma realização da Secretaria de Comunicação Social da Presidência da República.
2: Com produção da empresa Brasil de Comunicação.
3: Fique agora com o Minuto do TCU. Em seguida, as notícias do Poder Judiciário e do Congresso Nacional. Boa noite.
2: Boa noite para você. Até amanhã.
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9: 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Você vai ouvir agora notícias do Poder Judiciário.
2: Supremo decide que mães biológicas ou adotantes terão direito à licença maternidade remunerada.
11: STJ define que homem poderá voltar a conviver com animal de estimação após fim do relacionamento com a ex-companheira.
2: Justiça Eleitoral confirma punição por impulsionamento de propaganda eleitoral.
11: Boa noite, eu sou o Arthur Filho.
2: E eu sou Walter Lima.
11: Supremo Tribunal Federal assegura todas as mães biológicas ou adotantes licença maternidade remunerada de 120 dias, prorrogável por mais 60, independentemente da natureza do vínculo trabalhista ou funcional.
2: A licença maternidade é um direito trabalhista que assegura às mulheres grávidas ou após o parto, ou ainda após a efetiva adoção, um período de afastamento do trabalho destinado para que elas se dediquem aos cuidados com o recém-nascido, à recuperação pós-parto e à formação e ao fortalecimento dos vínculos familiares com a criança adotada.
11: Homem poderá voltar a conviver com cadela de estimação após fim de relacionamento com ex-companheira.
2: Mas o Superior Tribunal de Justiça, o STJ, afastou a guarda compartilhada do PET. Fátima Uchoa.
12: Ao reformar decisão do Tribunal de Justiça do Distrito Federal que havia determinado a reintegração da posse do animal à tutora, o STJ reconheceu a posse conjunta e a divisão de despesas com o animal durante a relação e mesmo após o fim dela. Apesar de considerar possível estabelecer um sistema de custódia compartilhada do pet entre o ex-casal, o STJ afastou a aplicação da guarda compartilhada por entender que os animais são considerados bens, ainda que de natureza especial, como seres vivos e, portanto, não poderiam ser enquadrados nas regras do direito de família. O relator foi o desembargador convocado Luiz Carlos Gamboge.
11: Justiça determina a comprovação da origem de cassiterita ligada a garimpo na terra indígena Yanomami, em Roraima.
2: A decisão é fruto da ação ajuizada pelo Ministério Público Federal, Lucas Lopes.
13: Na liminar, a Justiça determinou que a empresa White Solder Metalurgia e Mineração Limitada e a Cooperativa de Produtores de Estanho do Brasil deixe de comprar, receber, registrar ou vender cassiterita sem documentos que comprovem a origem legal do minério. Além disso, ambas as empresas deverão apresentar à Justiça, em até 30 dias, uma relação completa das compras do minério realizadas desde 2021. Em caso de descumprimento, será aplicada multa diária de R$50 mil para cada ré, além de multa diária de R$20 mil por atraso na entrega dos relatórios e periódicos, que deverão ser entregues a cada 3 meses à Justiça e ao MPF.
11: O Tribunal Superior Eleitoral confirmou uma punição por impulsionamento de propaganda eleitoral negativa contra adversários políticos.
2: Nessa terça-feira, os ministros confirmaram decisão do Tribunal Regional Eleitoral do Rio Grande do Norte, que aplicou multa aos candidatos a prefeito e vice-prefeito de São Gonçalo do Amarante, Vitor Struck.
14: A decisão confirma a aplicação da multa de R$10 mil a Jaime Calado Pereira dos Santos e Flávio Henrique de Oliveira, eleitos em 2024, aos cargos de prefeito e vice-prefeito de São Gonçalo do Amarante. Por maioria, o TSE reiterou o entendimento já consolidado da Corte de que a propaganda eleitoral negativa na internet é proibida, tanto na pré-campanha quanto no período eleitoral, e que o impulso funcionamento de conteúdos com caráter negativo em plataformas como Facebook e Instagram gera a aplicação de multa.
11: A Justiça do Trabalho do Pará determinou o fim do assédio eleitoral a terceirizados em Santarém.
2: Eles tinham de apoiar nas próprias redes sociais um candidato a deputado estadual, Samantha Flor.
15: O Ministério Público do Trabalho denunciou uma servidora da Secretaria de Turismo do Pará responsável pelos terceirizados que atuam no Centro de Convenções Sebastião Tapajós. Segundo o MPT, o apoio ao candidato teria sido associado à manutenção dos empregos. A Justiça do Trabalho do Pará proibiu a prática e a servidora foi afastada. O Estado foi multado em R$10 mil, além de R$5 mil por trabalhador prejudicado.
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11: A você uma boa noite.
2: Boa noite e até amanhã.
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17: Eu sou o Thiago Medeiros e esses são os destaques de hoje do Jornal do Senado, que começa agora. Senado lança pesquisa sobre violência contra a mulher com deficiência. Comissão analisa a criação de política de incentivos à fabricação de motores. Jaime Bagatto lhe propõe auditoria e audiência pública sobre edital de concessão na BR-364. Boa noite. Uma pesquisa inédita sobre a violência contra a mulher com deficiência foi apresentada na Comissão de Direitos Humanos. Repórter Patrícia Oliveira.
18: Os resultados da pesquisa do Data Senado mostram que 60% das brasileiras com deficiência sofreram alguma agressão antes dos 30 anos. Em 65% dos casos, o agressor é o marido ou companheiro. Quase a metade das mulheres com deficiência estão mais vulneráveis à violência patrimonial e 39% sofreram violência sexual, seguida de agressões físicas, morais e psicológicas. A senadora Mara Gabrilli, do PSD de São Paulo, apresentou proposta para garantir prioridade para mulheres com deficiência vítimas de violência nas contratações públicas de serviços. A ideia é oferecer mais autonomia para essas mulheres que são muito dependentes do agressor. E 83% delas não denunciam a agressão.
19: A independência econômica, as redes de apoio e relações sociais das mulheres com deficiência ficam gravemente comprometidas. Isso faz com que meninas e mulheres com deficiência estejam expostas a maiores riscos de sofrer violência.
18: A pesquisa também revelou que apenas 31% das vítimas com deficiência buscaram uma delegacia especializada e 19% delas tiveram a medida protetiva descumprida pelo agressor.
17: O projeto que cria a política de incentivo à fabricação de motores pode ser votado na Comissão de Infraestrutura. O objetivo é a substituição de importações e estímulos para o desenvolvimento de tecnologias sustentáveis no país. Repórter César Mendes.
20: A proposta prevê linhas de crédito específicas e condições favoráveis para empresas que fabricam motores e seus componentes. O objetivo é fortalecer a indústria nacional, reduzir a dependência de produtos importados e estimular a inovação tecnológica voltada a motores de veículos elétricos, híbridos e movidos a biocombustíveis. Relator, o senador Laércio Oliveira, do Progressistas de Sergipe, elogiou a previsão de estímulos para a instalação de unidades produtivas em regiões menos industrializadas do país.
21: Merece destaque a preocupação da proposição com o desenvolvimento regional e com a desconcentração econômica.
20: O texto estabelece também ações de capacitação profissional em áreas como engenharia, manufatura avançada e gestão da produção industrial.
17: O edital de concessão na BR-364 pode ser tema de auditoria e audiência pública. São 887 quilômetros entre as cidades de Cuiabá, capital matogrossense, e Vilhena, em Rondônia. Repórter Pedro Pincer.
22: O senador Jaime Bagatoli, do PL de Rondônia, apresentou um requerimento que solicita uma audiência pública para discutir os termos técnicos e regulatórios, além da viabilidade econômico-financeira de um edital de concessão da Rota Agrocentral. O edital, aprovado pela Agência Nacional de Transportes Terrestres no último dia 3, prevê um leilão em 17 de dezembro. A concessão abrange 887 quilômetros de trechos das rodovias entre as cidades de Cuiabá, capital matogrossense, e Vilhena, em Rondônia. O requerimento questiona a proporção entre as tarifas e as melhorias previstas.
23: É uma região tão distante, tão longe dos grandes centros consumidores. Vamos barrar essa concessão. Não podemos deixar que esse custo seja árduo sobre a população do norte do Brasil, sendo uma única rodovia federal saindo de Cuiabá até o Rio Branco do Acre.
22: O senador também apresentou um requerimento que solicita ao Tribunal de Contas da União uma auditoria sobre o processo licitatório do edital de concessão.
17: Uma nova ligação entre Brasil e Paraguai faz parte do caminho que pretende aproximar o centro-oeste brasileiro dos portos do Oceano Pacífico. A ponte entre Porto Murtinho, em Mato Grosso do Sul, e Carmelo Peralta, no Paraguai, agora tem nome oficial. A estrutura integra a Rota Bioceânica, corredor que pretende reduzir tempo e custos no transporte de mercadorias até a Ásia. Repórter Henrique Nascimento.
24: Uma nova ligação entre o Brasil e o Paraguai passa a levar o nome de um dos defensores da integração entre os dois países. A ponte Heitor Miranda dos Santos liga Porto Murtinho, em Mato Grosso do Sul, a Carmelo Peralta, no Paraguai, e integra a Rota Bioceânica. O projeto, que deu origem à lei, foi relatado no Senado por Nelsinho Trade, do PSD de Mato Grosso do Sul. Ele destacou que a Rota Bioceânica pode diminuir a distância percorrida pelas exportações destinadas ao mercado asiático.
25: Você vai economizar 14 dias de viagem, 8 mil quilômetros marítimos a menos, redução de até 40% no frete. Dos produtos que sairão desses países, Brasil, Paraguai, Argentina e Chile, para ir até o continente asiático.
24: A ponte está em fase final de construção e a previsão é que seja inaugurada até o próximo ano.
17: Nova lei publicada hoje determina que órgãos de saúde e de segurança devem contar com um protocolo integrado para atender vítimas de estupro e outras formas de violência física contra mulheres, crianças, adolescentes e pessoas em situação de vulnerabilidade. O texto estabelece regras para o acolhimento, atendimento médico, preservação de provas e realização de perícias, além de medidas para evitar a revitimização quando a vítima é exposta a novo sofrimento ou constrangimento ao buscar ajuda na saúde, polícia ou justiça. O relator do projeto que deu origem à lei foi o senador Jaime Campos, do União de Mato Grosso. Ele argumenta que as regras unificadas contribuem para um atendimento mais humanizado e tornam mais efetivo o dever do Estado de proteger pessoas em situação de vulnerabilidade.
0: A integração entre os diversos órgãos envolvidos favorece maior celeridade e eficiência na atuação estatal, com reflexos positivos na prevenção da impunidade e na proteção das vítimas.
17: Também foi publicada no Diário Oficial da União a lei que concede o título de capital nacional do basquete ao município de Franca, em São Paulo. A proposta que originou a lei foi relatada pelo senador astronauta Marcos Pontes, do PL de São Paulo. Ele observou que Franca é reconhecida pela relação histórica com o basquete desde a década de 1940, quando a modalidade passou a fazer parte da identidade local. O parlamentar acrescentou ainda que o basquete não se limita apenas ao esporte, mas mobiliza a cultura, a economia e até a geração de empregos locais.
1: Mais do que tradição esportiva, o basquete de Franca configura verdadeiro patrimônio cultural e econômico. O esporte mobiliza escolas, projetos nacionais, categorias de base, academias, estabelecimentos de comércio, gerando empregos diretos e indiretos e fomentando o turismo esportivo.
4: Eleições 2026.
17: Eleitor que não puder votar no dia da eleição pode justificar a ausência para evitar punições da Justiça Eleitoral. Essa justificativa pode ser feita presencialmente ou pelo celular no aplicativo e-título. Repórter Márcio Maturana.
5: Como muitos brasileiros, a militar do Exército Andréia Pereira Cerdeira não vai estar perto da sua sessão eleitoral no dia 4 de outubro. Isso já aconteceu outras vezes, mas neste ano Andréia acredita que vai ser mais simples justificar a ausência.
6: Nas vezes anteriores eu tive que ir até uma sessão para fazer a justificativa, mas agora está um pouquinho mais fácil, a gente consegue fazer isso pelo aplicativo, então evita que a gente tenha que se locomover, né, sair no dia da eleição, procurar um lugar que possa fazer a justificativa.
5: Quem preferir justificar presencialmente pode levar um documento com foto até uma mesa receptora de justificativa em locais divulgados pelos cartórios eleitorais. A punição por faltar e não justificar é multa de até R$ 3,51. Enquanto ela não for paga, o cidadão fica impedido de emitir passaporte, carteira de identidade e inscrever-se em concurso público.
17: Com trabalhos técnicos de Eliseu Caires, o Jornal do Senado fica por aqui. Acompanhe agora as notícias da Câmara dos Deputados. Boa noite.
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26: Câmara analisa obrigatoriedade de telhados verdes em edifícios públicos.
27: Projeto prevê punição para criminoso que expulsar morador de sua casa.
28: Comissão de Educação aprova a proposta que visa reduzir a evasão escolar.
29: Boa noite. Avança na Câmara o projeto de lei que cria uma política nacional de combate à evasão escolar. A reportagem é de Maria Neves.
30: A Comissão de Educação da Câmara dos Deputados aprovou o projeto que institui a Política Nacional de Educação e Combate à Evasão Escolar. Como explica o autor, deputado Amon Mandel, do Republicanos do Amazonas, o objetivo da política é garantir a permanência dos estudantes no ensino básico por meio de ações ações integradas da União, dos estados e dos municípios. A proposta determina que o Ministério da Educação será responsável por coordenar a política e deverá criar mecanismos para identificar o risco de evasão e abandono escolar. Dentre os principais fatores que contribuem para a evasão, cita frequência irregular à escola, histórico de repetência e situação de vulnerabilidade social. De acordo com o relator na Comissão de Educação, deputado Tarcísio Mota, do PSOL do Rio de Janeiro, essas medidas são importantes principalmente para as populações mais vulneráveis.
2: A gente tem, infelizmente, ainda muitas crianças e jovens que estão fora da escola ou estão fora da idade correta na escola. Portanto, a criação de um programa nacional de enfrentamento à evasão escolar é decisivo. Que o governo da União preste assistência técnica e financeira, estabeleça diretrizes, regras, acompanhamento e monitoramento. A gente espera que, dessa forma, as famílias brasileiras tenham condições de que as crianças, jovens e adultos estejam na escola.
30: Ainda de acordo com o projeto, sempre que identificar algum risco de abandono escolar, o sistema de ensino deverá promover a busca ativa do aluno. Esse trabalho poderá ser feito em parceria com conselhos tutelares e a rede de assistência social e deverá incluir visitas domiciliares e notificação dos responsáveis em até 5 dias úteis depois da identificação da ausência prolongada do estudante da sala de aula. A proposta prevê também que, sempre que detectado risco de evasão, a instituição deve adotar um plano individualizado de atendimento ao aluno. O apoio deverá contar com ações como atendimento pedagógico suplementar, reforço escolar e encaminhamento a programas de transferência de renda e proteção social. O projeto estabelece ainda que a União deverá prestar assistência técnica e financeira a estados e municípios. Para isso, terá de priorizar aqueles com maiores índices de evasão e repetência, menor índice de desenvolvimento da educação básica, populações em situação de vulnerabilidade social e localização em regiões remotas, especialmente no Norte e no Nordeste. A proposta que institui a Política Nacional de Educação e Combate à Evasão Escolar ainda será analisada pelas Comissões de Finanças e Tributação e de Constituição e Justiça. Se aprovada nas duas, poderá seguir para análise do Senado. Da Rádio Câmara de Brasília, Maria Neves.
3: Educação.
8: Projeto de Júnior Mano, do PSB do Ceará, cria um programa com condições excepcionais de renegociação de débitos do FIES. Segundo o deputado, o objetivo é permitir que estudantes com contratos firmados entre 2012 e 2017 possam também renegociar suas dívidas.
9: A proposta de Júnior Mano prevê descontos de até 100% sobre encargos, abatimentos para pagamentos à vista, parcelamento em até 180 vezes e a suspensão temporária de cobranças judiciais. O texto estabelece ainda reduções adicionais para profissionais da educação, saúde, segurança e assistência social.
3: Cultura.
8: A instituição de regras de transparência para o financiamento público de eventos e shows é o objetivo de projeto de Miguel Ângelo, do PT de Minas Gerais. Pela proposta, a contratação de artistas exigiria detalhamento dos valores e comprovação de que o gasto não vai prejudicar áreas essenciais como saúde e educação.
9: Miguel Ângelo esclarece que o texto não estabelece teto de gastos ou interferência na escolha das atrações, focando apenas na prestação de contas. A medida obrigaria também a divulgação detalhada de cachês, custos logísticos e fontes de custeio nos portais oficiais de transparência.
3: Direitos humanos.
10: A Câmara aprovou um projeto que proíbe condomínios de multar pessoas com deficiência por perturbação de sossego. A repórter Paula Bittar explica quando a medida se aplica.
11: A Comissão de Constituição e Justiça da Câmara aprovou um projeto que proíbe condomínios de aplicar multa por perturbação do sossego a pessoas com deficiência. A medida é válida apenas para os casos de comportamentos relacionados diretamente à deficiência da pessoa. O texto insere no Estatuto da Pessoa com Deficiência o dever dos condomínios de garantir o tratamento compatível à deficiência do morador, bem como de promover o equilíbrio entre o direito à moradia e a harmonia coletiva. A proposta que proíbe condomínios de aplicar multa por perturbação do sossego a pessoas com deficiência segue agora para o Senado Federal. Da Rádio Câmara, de Brasília, Paula Bittar.
29: Proposta que estabelece recursos mínimos para o Sistema Único de Assistência Social contou com voto favorável de Tiririca, do PSD de São Paulo. O projeto vincula parte da receita corrente líquida da União, dos Estados, do Distrito Federal e dos municípios ao financiamento do SUAS.
10: Pelo texto aprovado na Câmara com o apoio de Tiririca, o percentual mínimo começa em 0,3% no primeiro ano após a publicação e chega a 1% no quarto ano de implementação. A medida busca dar continuidade ao financiamento dos serviços de proteção social.
3: Segurança Pública.
29: Projeto em debate na Câmara quer a punição para criminosos que expulsam moradores de suas casas. A repórter Mônica Tati explica.
12: Proposta em debate na Câmara dos Deputados quer transformar em crime a prática de expulsar moradores de suas residências mediante violência. O projeto também prevê punições para quem coagir moradores a colaborar com atividades criminosas, impor cobranças ilegais a comerciantes ou famílias, ou utilizar o monitoramento eletrônico clandestino. Segundo o autor, deputado Capitão Alden, do PL da Bahia, o objetivo é impedir que facções criminosas ou grupos armados dominem grandes áreas através do terror e da violência contra moradores e comerciantes. O Código Penal já prevê os crimes de ameaça, constrangimento ilegal e esbulho possessório, mas nenhum desses dispositivos reflete a gravidade da expulsão de moradores, segundo o Capitão Alden.
13: Famílias inteiras são expulsas de suas próprias casas sob ameaça de morte. Muitas vezes porque se recusaram a colaborar com criminosos, porque possuem parentes policiais ou porque esses parentes pertencem a uma outra facção rival ou simplesmente porque o tráfico decidiu tomar aquele imóvel. Na prática, essas organizações criminosas passaram a exercer um poder paralelo, dominando territórios, confiscando imóveis e impondo regras pela força.
12: Pelo projeto, o crime de expulsão de moradores por meio de violência, grave ameaça ou intimidação praticada por organizações criminosas será punido com reclusão de 8 a 12 anos e multa. Será enquadrado no mesmo crime quem pichar ou sinalizar imóvel com ordens de desocupação, participar de ordens de expulsão, destruir ou invadir imóveis para coagir moradores a sair, obrigar pessoas a praticar atos ilícitos, exigir o pagamento de taxas de moradores ou comerciantes e instalar e operar clandestinamente sistemas de vigilância eletrônica. A pena poderá ser aumentada em 1/3 se a vítima for pessoa idosa, criança, pessoa com deficiência ou mulher chefe de família. O projeto também agrava a punição de pichações que transmitam mensagens relacionadas a crimes, exaltação de organizações criminosas, racismo, preconceito ou incitação ao consumo de drogas. Nesse caso, a pena passa a ser de 12 meses a 2 anos de detenção e multa. A proposta que criminaliza a expulsão de moradores e comerciantes de suas propriedades mediante o uso de violência já foi aprovada pela Comissão de Segurança Pública e Combate ao Crime Organizado e deve ser votada por mais 3 comissões antes de seguir para o plenário da Câmara. Da Rádio Câmara de Brasília, Mônica Tati.
10: Olival Marques, do Podemos do Pará, é favorável à proposta de emenda à Constituição que integra União, Estados, Distrito Federal e municípios em ações de segurança. A proposta inclui a coordenação do Sistema Único de Segurança Pública, mantendo as competências dos entes federativos.
29: A PEC também amplia a atuação da Polícia Rodoviária Federal para o policiamento de rodovias, ferrovias e hidrovias federais. O texto, que tem apoio de Olival Marques, prevê ainda que a corporação auxilie forças estaduais a pedido dos governadores, além de atuar em situações de calamidade ou desastre.
14: Delegado Fábio Costa, do PP de Alagoas, defende a aprovação de projeto que determina que bens usados na prática de atividades ilegais e apreendidos pelo Estado passem para o poder público. A medida alcança, por exemplo, bens empregados no tráfico de drogas e no desmatamento.
29: Delegado Fábio Costa avalia que a medida pode desestimular práticas ilícitas ao atingir o patrimônio do criminoso. Relator da matéria na Comissão de Segurança Pública, o parlamentar aponta que os bens poderão ser usados na fiscalização de infrações que motivaram a apreensão.
14: Projeto de Vicentinho Júnior, do PSDB do Tocantins, torna obrigatório o uso de tornozeleira eletrônica por agressores que descumprirem medidas protetivas da Lei Maria da Penha. A proposta fixa um perímetro de 500 metros para o disparo do alarme.
29: De acordo com Vicentinho Júnior, a monitoração eletrônica deixa de ser facultativa e passa a ser exigida em caso de reincidência. Para o deputado, a medida garante tempo para que a mulher possa reagir e buscar proteção, além de acionar os órgãos de segurança.
3: Desenvolvimento Regional.
14: Silas Câmara, do Republicanos do Amazonas, votou a favor do projeto que cria regras para resolver disputas territoriais entre municípios vizinhos. A mudança dos limites dependerá de estudo de viabilidade e de consulta à população por meio de plebiscito.
29: O texto apoiado por Silas Câmara permite que parte do território de um município seja incorporada a outro, sem a criação de uma cidade. A proposta busca facilitar a definição dos limites municipais para evitar problemas na prestação de serviços públicos às populações das áreas envolvidas.
3: Economia.
14: O empreendedorismo feminino tem uma frente parlamentar que defende seus interesses no Congresso. A repórter Silvia Munhato traz mais informações sobre as principais medidas defendidas pelo colegiado.
15: A Frente Parlamentar pela Mulher Empreendedora lançou o Pacto pelo Empreendedorismo Feminino com o objetivo de obter o apoio do Estado e da sociedade para as políticas públicas voltadas para o setor, ou seja, ultrapassar a barreira dos governos, tornando as políticas permanentes. É o que explicou a coordenadora da Frente, a deputada Anne Ortiz, do PP do Rio Grande do Sul, em entrevista ao programa Painel Eletrônico da Rádio Câmara. A frente busca a aprovação do projeto que atualiza o teto dos microempreendedores individuais, MEI. O governo quer aumentar o máximo de faturamento anual para que uma empresa possa ser MEI de R$ 81 mil para R$ 110 mil em 2027 e R$ 140 mil em 2028. A correção evita que a empresa perca os benefícios de enquadramento como MEI, caso seu faturamento aumente. Outro projeto importante para a frente é o Marco do Empreendedorismo Feminino, que, segundo a deputada Anne Ortiz, quer facilitar o acesso ao crédito para o público feminino.
16: Esse marco que nós estamos construindo é para que as mulheres tenham mais acesso ao crédito e a capital, até porque, inclusive, as mulheres hoje não conseguem ter tanto acesso ao crédito. O Sebrae também faz uma parceria muito grande com a gente, nos trouxe esses números, que muitas vezes não conseguem ter recurso, né, para buscar esse capital, não conseguem ter fiador, não conseguem cumprir com as exigências, mesmo que o público feminino seja muito melhor pagador, né?
15: A deputada afirmou ainda que é preciso ter políticas diferenciadas para as nanoempreendedoras, que têm rendimento até a metade do MEI, cerca de R$ 40 mil reais por ano. Neste caso, seriam importantes ações que visassem a sobrevivência das empresas, como atividade de educação financeira. Da Rádio Câmara de Brasília, Silvia Minhato.
29: Grace Elias, do PL de Minas Gerais, apresentou o projeto que institui uma política de fomento, incentivo e promoção do empreendedorismo feminino. A proposta estabelece eixos para incentivar negócios com foco no aumento da autonomia econômica, no acesso a capacitações e na inovação.
14: O texto de Grace Elias prevê prioridade de atendimento para empreendedoras em situação de vulnerabilidade social. Na avaliação da deputada, a medida busca reduzir barreiras históricas no ambiente de negócios e impulsionar a geração de renda para as mulheres.
29: A J. Albuquerque, do PP do Ceará, é favorável à adesão do Brasil à Convenção Internacional de Hong Kong para a reciclagem segura de navios. Ele explica que o acordo estabelece normas para o desmonte sustentável de embarcações, assegurando a proteção ambiental e a salvaguarda dos trabalhadores.
0: A J. Albuquerque acredita que a medida vai atrair investimentos para a criação de estaleiros verdes na costa brasileira e qualifica o país para disputar o mercado global de reciclagem naval. Para ele, o alinhamento às diretrizes da Organização Marítima Internacional gera empregos e fortalece o setor portuário nacional.
3: Agricultura.
29: Marcelo Álvaro Antônio, do PL de Minas Gerais, sugere a criação do programa de apoio à logística do apicultor e do meliponicultor. O deputado defende incentivos fiscais para a compra de veículos utilitários novos de fabricação nacional para o setor.
0: Marcelo Álvaro Antônio defende a alíquota zero de IPI e redução de 40% no PIS/COFINS para produtores rurais cadastrados. O deputado alega que o acesso a veículos adequados é um dos principais gargalos enfrentados por pequenos apicultores e pela agricultura familiar.
3: Meio ambiente.
29: A Câmara analisa a obrigatoriedade de telhados verdes em novos edifícios públicos. O repórter José Carlos Oliveira nos conta como está o debate sobre a proposta.
1: A Câmara dos Deputados analisa o projeto de lei que obriga a instalação dos chamados telhados verdes em novos edifícios públicos e em novos empreendimentos residenciais construídos com recursos públicos. Também prevê incentivos fiscais e de crédito para a adoção voluntária dessa medida pela iniciativa privada. Na prática, os telhados verdes são uma cobertura de substrato e vegetação instalada no topo dos prédios. Autor da proposta, o deputado Fred Linhares, do Republicanos do Distrito Federal, destaca a vantagem dessa técnica para enfrentar, pelo menos localmente, os efeitos do aumento da temperatura do planeta em tempos de mudanças climáticas.
4: Existem estudos que demonstram benefício aí dos telhados verdes no conforto térmico das edificações e também na retenção de água da chuva. E é importante deixar claro que o telhado verde sozinho não vai resolver o problema das enchentes ou do calor nas cidades, mas é uma ferramenta importante para tornar nossas construções e nossas cidades mais preparadas para os problemas que o Brasil já enfrenta hoje. Se o clima está mudando, a forma como a gente constrói também precisa evoluir.
1: No caso dos prédios públicos, o projeto de lei deixa claro que a obrigatoriedade só poderá ser dispensada com a apresentação de parecer técnico assinado por engenheiro, arquiteto ou urbanista que ateste a impossibilidade de instalação das coberturas vegetadas. O texto foi aprovado na Comissão de Meio Ambiente, onde a relatora, a deputada Duda Salaber, do PSOL de Minas Gerais, ressaltou que os telhados verdes funcionam como uma espécie de colchão térmico. Ela citou estudos que constataram queda média de 4 graus Celsius nos picos de temperatura durante o dia, quando essas coberturas vegetadas eram comparadas com os tetos convencionais. A proposta de obrigatoriedade de telhados verdes em novos edifícios públicos e de incentivos para a adoção da medida nos prédios particulares ainda vai passar pela análise das comissões de desenvolvimento urbano, de finanças e tributação e de Constituição e Justiça. Da Rádio Câmara de Brasília, José Carlos Oliveira.
3: Últimas notícias.
0: O jornal Câmara dos Deputados, que foi gravado hoje em Minas Gerais, nos estúdios da Rede Câmara Sete Lagoas, dentro do projeto O Brasil na Voz, vai ao ar na próxima sexta, dia 25.
29: E na sexta-feira, a equipe do jornal Câmara dos Deputados estará em Vitória da Conquista, na Bahia, para mais uma gravação itinerante da Voz do Brasil.
0: Lado a lado, um âncora da Rádio Câmara de Brasília e um âncora da emissora local vão apresentar as notícias relacionadas à Câmara dos Deputados. O programa gravado em Vitória da Conquista vai ao ar na segunda-feira, dia 28.
29: Termina agora o jornal Câmara dos Deputados, produzido pela Rádio Câmara, com trabalhos técnicos de Wellington Teles e apresentação de Val Monteiro e Luciana Vieira. Uma boa noite para você.
0: A Voz do Brasil está de volta amanhã. Boa noite.
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3: Olá, para você eu desejo uma ótima quarta-feira, começando agora mais um Forró Mania com minha apresentação, locutora Patrícia Vieira. Que alegria, que honra é levar para você esta programação super alegre com o melhor do forró. Vem comigo? Forró Mania está no ar.
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6: 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Agora tem mais músicas pra você curtir.
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1: Forró Mania, tocando pra você o melhor do forró. Em instantes eu volto com mais um bloco, continue por aí.
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8: Forró Mania está de volta, tocando o melhor deste ritmo dançante. Espero que você esteja bem aproveitando esta programação feita com muito carinho pra você. Aumenta o som que agora tem mais.
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0: Mania de hoje está chegando ao fim. Obrigada a você que participou, que curtiu a nossa programação. Um beijo e até mais.
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3: Olá, para você eu desejo uma ótima quarta-feira, começando agora mais um Forró Mania com minha apresentação, locutora Patrícia Vieira. Que alegria, que honra é levar para você esta programação super alegre com o melhor do forró. Vem comigo? Forró Mania está no ar.
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